0: Daqui a pouquinho eu tô de volta. Rapidinho. A gente volta em instante com mais Top Gospel Brasil. Fica aí.
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2: 9:05.
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3: Maravilha, estamos de volta. Nós continuamos com o nosso Top Gospel Brasil. E você que está conectadão por aí, será bem-vindo sempre à nossa estação. Estrangeiro.

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0: Bom, obrigado pela companhia, pela audiência. Não há ninguém como tu. Aumenta daqui a pouquinho, aliás, né? A gente volta já já com mais Top Gospel Brasil.
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2: 9:19.
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0: Que maravilha! Todo mundo ligadão, curtindo o nosso Top, Top, Top Gospel Brasil. Estamos de volta, né? Vamos continuar? Vamos lá, então. Uma palavra para hoje, diretor. Uma palavrinha.

O versículo é o 2, né? É, pregue a palavra, esteja preparado tempo e fora de tempo. Esteja preparado a tempo e fora de tempo. Repreenda, corrija, exorta com toda paciência e doutrina. Amém? Palavra bem poderosa, palavra que nós possamos estar sempre atento. Começa dizendo, pregue a palavra, esteja preparado a tempo e fora de tempo. Repreenda e corrija, exorta com toda a paciência e doutrina. Glória a Deus, vamos lá.

0: Bom, pessoal, pra gente finalizar o nosso bloco muito bem, Casa do Pai, Aline Barros, daqui a pouquinho dou de volta com mais Top Gospel Brasil.
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2: 9:31.
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0: Para esse final de semana, para você que tá ligadinho aí, curtindo nosso programa sempre. Obrigado pela companhia, obrigado pela audiência. Obrigado por estar sempre plugado com a gente. Seja sempre bem-vindo. Na semana passada a gente falou um pouco, vai mais fundo, né? A gente fala hoje também, né? Vai mais fundo, meu irmão. Traz a palavra de Deus que nós lemos, traz uma orientação clara para aqueles que ensinam ou compartilham a fé cristã. Esse texto aí que nós lemos aí foi escrito pelo apóstolo Paulo a Timóteo, um jovem pastor, e enfatiza a importância de estar sempre pronto para compartilhar a mensagem de Deus. Deixa eu perguntar uma coisa, você está pronto para compartilhar a palavra de Deus? A palavra diz que a gente precisa estar sempre pronto. Ele diz assim, ó, vou repetir. A palavra diz, pregue a palavra. Esteja preparado a tempo e fora também, né? E fora de tempo. Repreendendo, repreenda, corrija, exorta com toda a paciência e doutrina. Eu nasci de novo diante do trono. E André Valadão.

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0: pra gente fechar muito bem o nosso top de final de semana. Legal, né? Onza do Amor. Obrigado, hein, pessoal? Isso aí, Saad. Fechou muito bem. A qualquer momento a gente pode estar de volta por cá com mais Top Gospel Brasil. Obrigadão. Valeu, valeu. Tchau, tchau.
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3: 9h44.
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10: Muito bem, senhoras e senhores. Começando mais um Central Mix, aqui comigo, Márcio Edson. Deste final de semana lindo, maravilhoso, gostoso, que você com certeza vai curtir bastante, beleza? Então, a partir deste momento, você vai pular, você vai dançar com o Central Mix deste final de semana. Então, sem comentários, sem mais delongas, senta o dedo no play.
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0: 10 e 12.
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3: É, o primeiro bloco foi espetacular, hein? É, show de bola. Esse é o Central Mix. Central Mix, aqui na sua rádio preferida, comigo, Márcio Edson. Eu prometo mandar só porradas pra você não parar de dançar, beleza? Todo final de semana, aqui na rádio, tem Central Mix, da centraldamídia.com, o melhor conteúdo para o seu rádio, beleza? Então é isso aí, vamos começando o segundo bloco desse final de semana. Aqui no Central Mix, vamos lá, Central Mix, segundo bloco.
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0: 10h39.
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9: Central Mix, comigo Márcio Edson. Todo final de semana tem Central Mix aqui. É um encontro marcado entre eu e você pra gente curtir as melhores dance de todos os anos, né? Aqui rola tudo. Rola mixagem. E se você tiver também um set de DJ, você que é DJ, manda pra gente aqui. A gente coloca aqui no Central Mix, beleza? Então é isso. Vamos dar o início ao terceiro bloco. Fica juntinho aí, fica ligado, porque esse terceiro bloco está fenomenal. Vamos lá? Senta o dedo no play.
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4: É, tudo que é bom dura pouco. E este é o último bloco do Central Mix. Eu já vou me despedindo por aqui. No próximo final de semana, a gente tá juntinho, aqui mesmo, nesse mesmo bate-canal, nessa mesma bate-hora e neste mesmo bate-local, como eu falo lá na hora extra, beleza? Muito bem! Então é isso aí, vamos pro último bloco do Central Mix. Vai só vir porrada. Até o final de semana que vem, um ótimo final de semana pra você. Se você for beber, não dirija. E se você for tcheco-tcheco, não esquece a camisola. Beleza? Então é isso. Até o próximo final de semana no Central Mix.
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8: Olá, tudo bem? Sejam todos muito bem-vindos ao programa Central da Biografia. É a valorização do talento brasileiro. Prazer, Éder na comunicação. E hoje o destaque é para Os Incríveis. Vamos curtir a banda formada nos anos 60. Recordação para você. Os Incríveis, especial Central da Biografia. Então dá volume no rádio.

Vamos lá então, você curtindo a programação do Central da Biografia, Os Incríveis, California Dream, que som legal! Os Incríveis foi uma banda brasileira de rock formada na década de 60 na cidade de São Paulo. O grupo surgiu inicialmente com outro nome, The Cleavers, ainda no começo dos anos 60, quando os integrantes tocavam músicas instrumentais inspiradas no rock internacional da época. Antes do sucesso, se apresentavam em bailes, clubes e programas de rádio e TV, acompanhando o movimento da Jovem Guarda. Com o crescimento da popularidade, adotaram o nome Os Incríveis e passaram a investir também em músicas cantadas. O grande destaque veio durante o período da Jovem Guarda, ao lado de artistas como Roberto Carlos, Erasmo e também Vanderléia. Entre vários sucessos estão O Milionário, Era um Garoto que Como Eu Amava os Beatles e os Rolling Stones, entre outras. O vocalista principal foi Mingo, Rinaldo Oliveira Amaral, que se tornou um dos rostos mais conhecidos da banda. Os Incríveis, no especial Central da Biografia, vamos ouvir agora Ritmo da Chuva.

0: Os Incríveis para você no Central da Biografia. Eu te amo, meu Brasil. Fica ligado, já já tem mais Os Incríveis especial na programação Central da Biografia, que volta já.
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2: Meia-noite e três.
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0: Belezinha, já estamos de volta para você. Programa Central da Biografia, valorização do talento brasileiro. Show de bola! Os Incríveis foram muito populares nos anos 60 e 70, com forte presença na televisão e nos bailes da época. Com o passar dos anos, o grupo passou por mudanças na formação e períodos de pausa. A banda não está mais em atividade como nos tempos de auge. Alguns integrantes seguiram carreira musical ou participaram de projetos especiais ao longo dos anos. Os Incríveis são lembrados como um dos grupos importantes do rock brasileiro da era da Jovem Guarda. Que legal, hein? Saudade, Os Incríveis para você no Central da Biografia. Vamos ouvir agora. Era um garoto que, como eu, amava os Beatles e os Rolling Stones.

Maravilha, você curtindo o Central da Biografia especial Os Incríveis. Este é um país que vai pra frente. Agora, quando amanhece, Os Incríveis especial.

0: A montanha, tá aí, os incríveis! Assim vamos chegando ao final da edição de hoje do Central da Biografia. Apresentamos uma hora inteirinha com a jovem guarda do grupo Os Incríveis aqui na programação. Obrigado pela audiência, pelo carinho e a companhia de vocês. Até o nosso próximo especial. Valeu!
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3: 12:26.
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0: Olá, para você que nos ouve, seja bem-vinda, seja muito bem-vindo a mais um Conexão Central. Eu sou Jorge Karnevskis e este é o programa para o segundo final de semana de agosto de 2026. Hoje começamos ao som de Landrick, Namora com o Telefone. Essa música, Namora com o Telefone, é um sucesso do cantor angolano Landrick, lançada em julho de 2026, recente demais agora, mês passado, como parte do seu álbum mais pessoal, Onde Está Meu Amor. A música traz uma reflexão bem-humorada e crítica sobre o impacto da tecnologia dos celulares nos relacionamentos modernos. A letra aborda a situação de casais que estão fisicamente juntos, mas emocionalmente distantes porque um dos parceiros passa o tempo todo conectado no aparelho. Já viu alguma situação dessa? É pra pensar, né? Parece que a tecnologia está cada vez mais presente nos relacionamentos, não é mesmo? E pra continuar com as belas canções portuguesas, agora você ouve Léo 2745, História. História é uma música nova, lançada mês passado também, só música nova agora, hein? Que fala sobre reviver uma história. A letra fala de um amor que se revela nos detalhes, especialmente no olhar, simbolizando a esperança, paz, desejo e verdade. É quando o mundo abranda, o tempo parece parar e tudo faz sentido só por causa de uma pessoa. Fica com a gente e vamos ouvir Léo 2745 Histórias.
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1: Estamos de volta e você ouviu Waze Traumas. A música Traumas, do artista português Waze, retrata o impacto de relacionamentos passados mal resolvidos em um novo amor, onde o narrador sofre as consequências dos erros cometidos pelo ex-parceiro da pessoa amada. A faixa aborda a frustração de carregar a culpa por feridas emocionais que ele não causou. A letra gira em torno do desabafo de quem tenta construir um relacionamento saudável, mas é constantemente barrado pelas defesas da outra pessoa. O refrão centraliza a mensagem principal. Os traumas dela não a deixam ser feliz. O ex fez-lhe mal, mas sou eu quem paga por isso. Destaca o desgaste de tentar provar boas intenções quando o outro parceiro está paralisado pelo medo de sofrer novamente. Muitas histórias parecidas, né?
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1: E se você quiser participar, deixar uma sugestão, um recado ou pedir uma música, envie uma mensagem para o número +351 910 222 400 via WhatsApp, Telegram ou Signal. E para me seguir no Instagram, você me encontra no @jorgecjr.voz. E agora, eu quero saber se você gosta de músicas internacionais. Sabe por quê? Porque agora vamos tocar as músicas internacionais mais ouvidas no mundo. E hoje, vamos viajar lá para a Coreia do Sul. Quero saber se você conhece esse cara que é muito animado. O artista que popularizou o K-pop globalmente. Psy tem nacionalidade sul-coreana. O rapper, cantor e compositor nasceu em 31 de dezembro de 1977 em Seul, na Coreia do Sul. Ele ganhou fama mundial com o sucesso viral Gangstyle. Essa música foi lançada em 15 de julho de 2012, faz tempo, já faz quase 15 anos, e é uma sátira social à ostentação que se tornou o primeiro videoclipe a atingir 1,6 bilhões de visualizações no YouTube. E tem um significado e uma crítica social. A letra ironiza a obsessão da Coreia por status e riqueza. O termo Gangstyle refere-se ao estilo de vida luxuoso do bairro nobre de Gangneung, em Seul. O clipe usa o humor e a famosa dança do cavalo para desmistificar esse glamour. Você ouve agora Gangnam Style.

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1: A música Apté é um sucesso global de José, integrante do Blackpink, em parceria com Bruno Mars, e não com Psy, embora a canção tenha quebrado recordes e recordes históricos antes, que pertencia ao próprio Psy, né? Lançada em 18 de outubro de 2024, a faixa foi inspirada em um famoso jogo de beber sul-coreano chamado Apartment. Apeteu? E você, já dançou muito com essa música? Aproveita para me contar enquanto vamos a um rápido intervalo e voltamos já. Não sai daí!
2: Meia-noite e 59.

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0: Estamos de volta e vamos agora voltar ao passado, relembrando as músicas que marcaram época. E hoje começamos com Sherry Lynn, Go To Back Rio, com essa canção que marcou geração. A música, lançada em 78 por Sherry Lynn, fala sobre autenticidade, autoaceitação e a busca por sentimentos e relação verdadeira. A canção usa a palavra real para incentivar a liberdade de ser quem você é, sem mentiras e sem máscaras. A letra pede que você mostre o que realmente sente e sabe, valorizando o que é verdadeiro na vida. Os versos falam de um amor que é pra valer e veio pra ficar, sem jogos de mentira. A batida animada da era disco virou um símbolo de orgulho e confiança para o público. E agora você vai ouvir Chique, Everybody Dance. Essa música foi lançada em abril de 78 pela Atlantic Records e foi a primeira música escrita especificamente pela Chique. Você sabia que a letra propaga, que a música nunca decepciona e que a dança ajuda a aliviar a dor, refletindo sobre o papel social das discotecas da época? Devido a seu peso histórico para o grupo, costuma ser a faixa escolhida para abrir as apresentações ao vivo da banda. Para você, Chique, Everybody Dance.
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1: Você sabia que a história da música ABC do Jackson 5 tem muitas curiosidades? Uma delas é que a letra compara os sentimentos amorosos a uma lição básica da escola, como o alfabeto ABC ou os números 1, 2, 3 e notas musicais Dó, Ré, Mi. Outra curiosidade é que a idade do Michael Jackson quando ele era vocalista principal do Jackson 5 era de apenas 11 anos na época, que combinava perfeitamente com o clima inocente e divertido da letra. E agora chegou o grande momento. Momento de ouvir as três músicas mais ouvidas. E hoje escolhemos o Spotify. O Spotify traz músicas do mundo todo, que tem muitos ritmos e canções lindíssimas, muitas delas dançantes, e tem essa música em seu top 3, as músicas mais ouvidas no Spotify do mundo. E você começa ouvindo o terceiro lugar, que vem com Lewis Capaldi, Some You Loved.

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0: E ao som do The Weeknd, Blinding Lights, a música mais ouvida no mundo, segundo o Spotify, encerramos mais um Conexão Central. Obrigado pela companhia e até a semana que vem. Tchau!
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2: 1:23.
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3: Em meio às atividades de cada dia, elevemos o coração à Santa Virgem Maria. O verdadeiro filho de Maria é um cristão que reza. A devoção a Maria é fonte de vida cristã profunda, de compromisso com Deus e com os irmãos. Permaneçamos na escola de Maria. Escutemos a sua voz, seguindo os seus exemplos. Ela nos orienta para Jesus, como disse no Evangelho: fazei o que ele vos disser. E como outrora encarnada a Galileia, encaminha ao filho as dificuldades dos homens, obtendo dele as graças desejadas. Rezemos. Mãe de Deus e nossa, protegei a Igreja, o Papa, os bispos, os sacerdotes, os religiosos e religiosas, as famílias, as crianças, os jovens e seus educadores. Saúde dos enfermos e consoladora dos aflitos. Sede conforto dos que sofrem no corpo ou na alma. Sede luz dos que procuram Cristo nosso Redentor. A todos os homens e mulheres, mostrai que sois a mãe de nossa confiança. Rainha da paz e espelho de justiça, alcançai para o mundo a paz. Fazei que o Brasil tenha paz duradoura, que todos convivam sempre como irmãos, como filhos de Deus. Nossa Senhora de todos os nomes, abençoai os devotos que vos procuram em todos os santuários, os que trabalham para o seu sustento. Abençoai os vossos filhos. Abençoai o nosso país. Abençoe-nos o Deus Todo-Poderoso, que na sua misericórdia fez despontar no céu uma alvorada resplandecente, o grande sinal, a Imaculada Virgem Maria. Ave Maria, cheia de graça, o Senhor é convosco. Bendita sois vós entre as mulheres, e bendito o fruto do vosso ventre, Jesus. Santa Maria, Mãe de Deus, rogai por nós, pecadores, agora e na hora da nossa morte. agradecemos e louvamos o Senhor do jeito da Santa Virgem Maria.

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1: ESG começa a abrir novas portas para os pequenos negócios. Reportagem de Virgínia Alves.
2: Economizar água, energia, reduzir desperdícios, cuidar das relações de trabalho e manter uma gestão transparente. Práticas que fazem parte do dia a dia de muitos pequenos negócios estão ganhando peso também na hora de conquistar mercados, crédito e novas oportunidades. A discussão sobre ESG, sigla ligada às práticas ambientais, sociais e de governança, deixou de ser uma agenda restrita às grandes empresas e começa a chegar com mais força aos pequenos empreendedores. O tema foi abordado pela diretora de Administração e Finanças do Sebrae Nacional, Margarete Coelho, durante palestra realizada em Foz do Iguaçu, no Paraná.
3: De aproximar o Sebrae cada vez mais das universidades, da academia. Nós precisamos de ter boas pesquisas, bons dados, boas experiências, e uma experiência exitosa como a da UDC sempre vai servir de paradigma para nós que estamos no Sebrae. Sebrae que é um canhão de possibilidades, que atua um segmento mais sensível da nossa economia, que são os pequenos negócios.
2: Uma das iniciativas para aproximar essa agenda dos pequenos negócios é o selo ESG Sebrae, desenvolvido a partir de uma parceria com a Associação Brasileira de Normas Técnicas, a ABNT. A proposta é permitir que o empreendedor avalie práticas de sustentabilidade e avance em pontos como consumo de água e energia, destinação de resíduos, relações de trabalho e transparência na gestão. Segundo o Sebrae, mais de 11 mil empresas já estão ativas nessa jornada de sustentabilidade. Para Margarete Coelho, aproximar o Sebrae também das universidades e de experiências bem-sucedidas é uma forma de fazer conhecimento e inovação chegarem a quem empreende.
3: Os pequenos negócios representam mais de 95% dos negócios da economia brasileira. Então, nós temos que estar sempre muito próximos de tudo o que está acontecendo, de tudo que é inovador, de todas as pesquisas, de quem está fazendo boa gestão, porque tudo isso tem que chegar aos pequenos.
2: Na prática, incorporar critérios ambientais, sociais e de governança pode ajudar pequenos negócios a atender novas exigências do mercado e ampliar as possibilidades de relacionamento com clientes, fornecedores e grandes empresas. A estratégia integra o projeto Crescimento Sustentável, que reúne orientação, ferramentas para os empreendedores e uma jornada de reconhecimento das práticas adotadas. Produção e reportagem, Virgínia Alves.
1: Multivacinação é estratégica para conter retorno de doenças. William Sopa.
4: Mais de 55 mil doses de imunizantes foram aplicadas no Paraná somente na primeira semana da Campanha Nacional de Multivacinação 2026. Desde 3 de agosto, a ação mobiliza as mais de 1.800 salas de imunização dos 399 municípios paranaenses, atendendo especialmente crianças e adolescentes. A campanha segue até 1º de setembro, com o dia D programado para 22 de agosto, e é uma oportunidade para atualizar a carteirinha de vacinação, garantindo a proteção de quem recebe as aplicações e também das pessoas do seu entorno. É o que explica a médica pediatra e neonatologista Graziele Ferrari, professora do Centro Universitário FAP de Pinhais.
5: A vacina é uma das formas mais eficazes que a gente tem para proteger não só a gente, mas toda a comunidade. Com essa hesitação vacinal que está tendo nos últimos anos, tem voltado a circular doenças que antes estavam erradicadas. Então, é importante manter a caderneta vacinal dos nossos filhos em dia. E eu costumo dizer no consultório que vacinar é um ato de amor ao próximo, porque a gente acaba não protegendo só a gente, aos nossos filhos, e sim toda uma comunidade, inclusive pessoas mais vulneráveis. A gente convive com os idosos, né? Com muitas pessoas que são vulneráveis e que a gente, mantendo a nossa vacinação em dia, acaba protegendo essas pessoas também.
4: A campanha é uma das estratégias para reduzir o risco de reintrodução e circulação de doenças como influenza, poliomielite e o sarampo. Essa última é uma das principais preocupações devido ao aumento de casos confirmados no país, em especial no estado de São Paulo. Desde 2020, a Secretaria da Saúde do Paraná monitora os casos suspeitos de sarampo e não há registros confirmados da doença. Vale destacar que, apesar de o público prioritário ser menor de 19 anos, os adultos também podem aproveitar a campanha para atualizar as vacinas que estiverem pendentes. De Curitiba, William Sopa.
1: Modernização tecnológica ainda é desafio para a indústria. Valquíria Rios com os detalhes.
6: Os empresários industriais seguem investindo na compra de máquinas e equipamentos novos. No ano passado, 74% das empresas fizeram esse tipo de investimento. É o que aponta levantamento inédito da Confederação Nacional da Indústria. Rafael Salles, especialista em políticas e indústria da CNI, explica que, apesar da renovação do maquinário, a modernização tecnológica nas fábricas caminha a passos lentos.
7: Os investimentos em máquinas e equipamentos que buscam, por exemplo, automatização do parque produtivo, já com conexão com a internet, processamentos em nuvens, esse tipo de investimento ele continua tímido ainda. Menos de 5% das empresas informaram que o principal investimento foi no maquinário com esse tipo de padrão tecnológico. A maior parte dos investimentos continua sendo na mecanização da produção.
6: O estudo revela ainda que as empresas de maior porte estão em estágio mais avançado na adoção de tecnologias da indústria 4.0. Esse grupo investe mais em automação e recorre com maior frequência a máquinas importadas. Rafael Salles afirma que esse cenário evidencia a necessidade de ampliar o acesso das empresas menores às tecnologias mais avançadas.
7: E aí fica também um debate importante para a formulação de políticas públicas. Como nós podemos fazer com que as pequenas empresas também consigam ter este acesso e reduzir esse gap tecnológico que existe entre o Brasil e os países que são fronteira da tecnologia industrial hoje no mundo? Então, pensar em políticas industriais que ajudem essas pequenas empresas a terem um crédito mais fácil, um acesso mais fácil a tecnologias mais avançadas, pode acelerar ainda mais o nosso desenvolvimento produtivo.
6: O levantamento da CNI também aponta que as incertezas econômicas continuam sendo o principal entrave aos investimentos da indústria brasileira. Em seguida, aparecem os entraves tributários, a queda das receitas e a falta de mão de obra. Produção e reportagem, Valquíria Rios.
1: Brasil perdeu 14% da vegetação natural nos últimos 40 anos. As informações com Eduardo Amaral.
8: Os biomas Cerrado e Pampa são os que mais perderam, proporcionalmente, vegetação natural ao longo dos últimos 40 anos. Já quando se fala na perda total de vegetação, a Amazônia e o próprio Cerrado lideram essa queda de cobertura nativa. Os dados foram apresentados nesta quarta-feira em estudo do Map Biomas, que compila as informações de uso da terra entre 1985 e 2025. O levantamento mostra que em todo o país a cobertura vegetal natural caiu de 79% para 65% ao longo desses 40 anos. Mas enquanto os biomas originais foram perdendo espaço, as atividades econômicas cresceram e tomaram espaço. Como destaca, natural caiu de 79% para 65% ao longo desses 40 anos. Mas enquanto os biomas originais foram perdendo espaço,

0: Os principais ganhos aconteceram em pastagem, 61, 62%, e na agricultura, que cresceu 258%, com mais 48 milhões de hectares. Proporcionalmente também, o que mais cresceu foi a silvicultura, que ganhou 8 milhões de hectares e cresceu em 427%.
1: O estudo Mapbiomas mostra que as chamadas regiões de savana, que são aquelas com vegetação rasteira e menos florestas, são as que mais têm perdido espaço para a agropecuária ao longo do período. Em todo o país, o setor econômico ampliou a sua presença, passando de 18% para 25% no período. Além da mudança no solo, o crescimento da atividade econômica agropecuária também traz outro desafio em relação à gestão hídrica, como exemplifica Azevedo.
0: Na agricultura, além da ocupação do solo em si, ela também vem acompanhada de irrigação, que também aumenta a demanda de água naquela bacia específica. E aí tem alguns destaques que a gente apresenta aqui para cada uma dessas bacias. Por exemplo, a bacia do Paraguai teve uma redução de 75% da sua cobertura de água, é ali onde fica o Pantanal, e a bacia do Tocantins-Araguaia, que teve a maior redução de vegetação nativa, né?
1: O estudo aponta ainda que as regiões que mais perderam vegetação natural também são as mais impactadas pelas influências do El Niño. O fenômeno, que acontece de tempos em tempos, vem trazendo como consequência uma alteração na disponibilidade de chuvas, reduzindo assim a quantidade de água nos biomas mais afetados. Produção e reportagem, Eduardo Amaral.
2: Programa de estágio abre mais de 100 vagas em 10 cidades. Décio Caramigo.
3: Estudantes do ensino superior já podem se inscrever no segundo ciclo do programa de estágio 2026 do Grupo Bradesco Seguros. Ao todo, são 115 vagas, distribuídas entre Belo Horizonte, Brasília, Campinas, Curitiba, Joinville, Recife, Rio de Janeiro, Salvador, Santo André e São Paulo. E as inscrições seguem abertas até o dia 19 de agosto. A iniciativa busca atrair estudantes com perfil colaborativo, interesse por aprendizado contínuo, capacidade de adaptação e vontade de contribuir com soluções inovadoras, explica a diretora de Recursos Humanos, Ouvidoria e Sustentabilidade do Grupo Bradesco Seguros, Valdirene Secato.
4: O programa de estágio representa uma oportunidade para que estudantes iniciem sua trajetória profissional em um ambiente que estimula o aprendizado, a colaboração e o desenvolvimento de novas competências. No Grupo Bradesco Seguros, buscamos pessoas com vontade de aprender, olhar inovador e disposição para contribuir com diferentes desafios. Nosso compromisso é oferecer uma experiência rica em conhecimento e conexões, preparando esses talentos para os próximos passos de suas carreiras.
3: As oportunidades contemplam áreas como comunicação, dados e analytics, operações, projetos, tecnologia, recursos humanos, jurídico, financeiro, produtos, riscos e inteligência comercial. Os estagiários também recebem bolsa auxílio a partir de R$ 2.651, plano de saúde, auxílio transporte, Total Pass, seguro contra acidentes pessoais, day off no mês de aniversário e acesso a programas de desenvolvimento profissional. Podem participar estudantes que estejam cursando no mínimo o segundo semestre da graduação ou o primeiro semestre de cursos superiores de tecnologia, com disponibilidade para estagiar entre 20 e 30 horas semanais em modelo híbrido ou presencial, conforme a área. As inscrições devem ser feitas até 19 de agosto no site estagiobradescoseguros2026.com.br. Produção e reportagem, Décio Caramigo.
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2: Projeto de lei que reduz impacto do conflito no preço dos combustíveis é aprovado. Acordo com o Planalto permitiu ampliação de escopo da proposta. As informações com Gésio Passos.
6: O Congresso Nacional aprovou nesta quarta-feira o projeto de lei complementar que reduz impactos econômicos do conflito do Oriente Médio nos preços dos combustíveis no Brasil. Um acordo com o Palácio do Planalto permitiu que o escopo do projeto fosse ampliado. A proposta recorre ao aumento da arrecadação de impostos com a alta no preço dos combustíveis para compensar as desonerações tributárias que evitaram um aumento nos postos. Foi incluído ainda um mecanismo para subvenção para o etanol com valores de até R$ 1 bilhão e 200 milhões de reais. Outros temas foram inseridos no projeto, como incentivos à

0: investimento em minerais críticos e para a produção nacional de fertilizantes, além de benefícios tributários para a realização da Copa do Mundo Feminina de Futebol no Brasil em 2027. O texto aprovado também muda regras fiscais. A proposta permite que despesas com projetos de defesa nacional possam ficar fora dos limites impostos pelo arcabouço fiscal. O projeto prevê ainda mecanismos de ajuste fiscal que impedem que receitas do pré-sal sejam contabilizadas para crescimento de despesas obrigatórias em caso de déficit nas contas públicas. O acordo para a votação do projeto foi anunciado nesta quarta-feira pelo ministro da Secretaria de Relações Institucionais, José Guimarães, após reunião com o presidente Lula e com o presidente do Senado, Davi Alcolumbre. Em Brasília, Gésio Passos.
1: Eleições 2026. Candidatos podem começar a pedir votos neste domingo, 16 de agosto. Horário eleitoral gratuito no rádio e na TV começa depois, no dia 28. Todos os detalhes na reportagem de Gabriel Brum.
2: Os candidatos podem começar a pedir votos no dia 16 de agosto, quando a propaganda eleitoral começa nas ruas e na internet. Já o horário gratuito nas rádios e TVs começa depois, em 28 de agosto. Até lá, os interessados podem se manifestar e divulgar as ideias, mas o pedido explícito de voto é proibido, como explica o advogado e professor de Direito da Universidade Federal de Pernambuco, Valber Agra.
3: Então, a partir do dia 16 de agosto, eu posso pedir voto sem nenhum tipo de enquadramento em propaganda antecipada, que é uma ilicitude. Mas antes disso, eu posso exercer meus direitos políticos de sobremaneira. Por exemplo, eu posso fazer manifestações políticas, eu posso expor minhas opiniões, eu posso divulgar minhas qualidades.
2: O professor reforça que é proibido o uso de discursos de ódio e calúnia aos adversários para convencer os eleitores.
3: Eu não posso abusar do poder econômico, do poder político, para desequiparar as eleições. Então, por exemplo, eu não posso ter discurso de ódio, por exemplo, contra mulheres, contra negros. Eu não posso dizer que uma pessoa que não tem o trânsito em julgado cometeu crimes. Eu não posso, por exemplo, pegar e gastar milhões e milhões e milhões em propagandas negativas na internet, nas plataformas.
2: O Tribunal Superior Eleitoral aprovou regras para regular o uso de inteligência artificial e combater o uso de deepfakes e desinformação nas campanhas. Por exemplo, um alerta de que o conteúdo foi produzido com IA, vale para textos, áudios, vídeos e imagens. Caso as normas sejam descumpridas, o material deve ser excluído diretamente pela plataforma ou por determinação judicial. O horário eleitoral gratuito no rádio, na TV, é composto por blocos fixos em dois horários de segunda a sábado, além de pílulas de 30 a 60 segundos distribuídas na programação. Brasília, Gabriel Brum.
1: Novo aplicativo permite medir consumo de álcool e avaliar riscos. Quem traz as informações é a repórter Carolina Cassola.
4: A partir de agora, a população poderá medir o seu consumo de álcool e verificar quais são os riscos para a saúde. O Ministério da Saúde disponibiliza a ferramenta Modera Brasil por meio do Meu SUS Digital, voltada à prevenção do consumo exagerado e problemas relacionados ao consumo de bebidas alcoólicas. O app permite que qualquer cidadão faça uma avaliação do próprio padrão de consumo de álcool e receba orientações personalizadas para reduzir riscos, promover o autocuidado e atendimento no SUS. O ministro da Saúde, Alexandre Padilha, destaca a importância da iniciativa para a saúde pública.
5: Com uso fácil, rápido, onde todas as pessoas vão poder utilizar no seu celular, fazer o teste, conhecer as informações do aplicativo, conhecer as informações sobre o uso do álcool, o impacto, por exemplo, no orçamento pessoal, o que pode ser feito para reduzir os danos, para o uso moderado, tudo que pode ser feito para melhorar a qualidade de vida. E que vai poder ser utilizado pelas equipes da atenção primária em saúde, as unidades básicas de saúde, as ações de educação de saúde em todo o Brasil.
4: O desenvolvimento do aplicativo foi testado na realidade do SUS local da capital paulista, desenvolvido pela Universidade de São Paulo. Dados do Ministério da Saúde apontam que atualmente 20,4% da população adulta com mais de 18 anos consome pelo menos 6 doses de álcool na mesma ocasião, o que é considerado consumo excessivo. Na atenção primária à saúde do SUS, os atendimentos por problemas e condições relacionadas ao uso do álcool aumentaram mais de 157% na última década. Produção e reportagem, Carolina Cassola.
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1: Novas regras para doação de sangue no país entram em vigor em outubro. Prazo para quem fez tatuagem ou procedimento estético diminui. Daniela Longuinho com os detalhes.
2: A partir de outubro entram em vigor novas regras para doação de sangue no Brasil. Uma das mudanças é a redução do prazo para quem fez tatuagem, maquiagem definitiva e procedimentos estéticos, como aplicação de botox, preenchimento e microagulhamento. Nesses casos, a doação poderá ser feita após 7 dias, desde que o local onde foi realizado o procedimento tenha alvará sanitário regularizado. Quando essa avaliação não for possível, o prazo será de 4 meses. Em coletiva de imprensa nesta quarta-feira, o secretário de Atenção Especializada à Saúde, Mozart Salles, detalhou o novo critério para doadores voluntários de sangue.
3: Se você tem uma estrutura de segurança em relação à vigilância sanitária, com o uso de agulhas descartáveis, a utilização de luva, a não reutilização das tintas.
4: 3:24.
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3: De nariz, estamos falando de área da genitália, boca.
2: O prazo ficará menor também para quem passou por endoscopia ou utilizou anabolizante sem prescrição médica. Pela nova regra, cai de 6 para 4 meses. As mudanças foram estabelecidas por portaria do Ministério da Saúde de 3 de julho e entram em vigor 90 dias após a data de publicação. Mozart Salles ressalta que o dispositivo eliminou a idade máxima para doadores regulares e aponta outros critérios básicos para doação.
3: Do ponto de vista a chamada idade inflamatória, a idade física, a idade cronológica, ela não tem mais esse grande conceito. Tanto a pessoa pode ter 70, 75 anos e ser extremamente rígido, saudável e poder realizar a sua doação. Se manter de 18 anos, agora a partir de 16, com autorização dos pais e responsáveis, também pode realizar 18 anos de maneira autônoma, com um peso mínimo de 50 quilos e também das condições de rigidez, ou seja, de uma pessoa saudável para poder realizar a sua doação.
2: Sobre a segurança para as transfusões de sangue, o Brasil se tornou o primeiro país do mundo a utilizar de forma obrigatória o teste de malária em 100% dos exames de triagem. O teste NAT Plus, desenvolvido pelo Instituto de Tecnologia e Imunobiológicos da Fiocruz, já é utilizado para identificar HIV e hepatites B e C e passa a detectar também o parasita causador da malária. Além disso, as bolsas e amostras serão identificadas por padrão internacional de rotulagem, o que permite a rastreabilidade em todas as etapas: coleta, transfusão e envio do plasma para a produção de remédios. Os concentrados de plaquetas terão validade prorrogada para até 7 dias e não mais 5 dias, o que permitirá o uso por mais pacientes com câncer, doenças hematológicas ou que necessitam de transfusões frequentes. Os interessados em doar sangue devem procurar o hemocentro mais próximo para consultar horários de atendimento e passar pela triagem para avaliar as condições de saúde e aptidão para doação. De Brasília, Daniela Longuinho.
1: Agosto Laranja reforça a conscientização sobre a esclerose múltipla. As informações com o repórter Gabriel Ramos.
7: A Secretaria de Estado da Saúde reforça a campanha Agosto Laranja para conscientização sobre a esclerose múltipla, uma doença de causas desconhecidas, sem cura e que atinge pessoas em todo o mundo. A ação é um movimento nacional para ajudar na desmistificação da doença e auxiliar no diagnóstico precoce. Trata-se de uma doença neurológica, crônica e autoimune, ou seja, a células de defesa do organismo atacam o próprio sistema nervoso central, provocando lesões cerebrais e medulares. A esclerose múltipla causa um processo inflamatório que pode atingir diversas partes do sistema nervoso central. Quando não tratada, a pessoa apresenta piora de sintomas em diferentes momentos da vida, como inflamações atingindo áreas do cérebro, nervos óticos e medula espinhal. Embora as causas sejam desconhecidas e não ter cura, a esclerose múltipla é foco de estudos e tem mapeada sua maior incidência em pessoas de 20 a 50 anos de ambos os sexos. Os sintomas podem ser triviais, por isso a importância de estar atento e buscar atendimento. Entre eles, fadiga intensa, depressão, fraqueza muscular, alteração do equilíbrio, da coordenação motora, dores articulares, disfunção intestinal e da bexiga. Mais de 40% das pessoas com esclerose múltipla também sofrem de dor crônica. Surtos ou ataques agudos podem ser controlados com medicamentos. Dados da Secretaria da Saúde apontam que em 2025 foram atendidas 321 pessoas com a doença no Paraná. Neste ano, até o mês de maio, 103. O Brasil apresenta uma ocorrência média de 8,69 casos por 100 mil habitantes e, assim como no mundo, varia de acordo com a região. Ela é menor no Nordeste e maior na região Sul. As pessoas com sintomas devem buscar atendimento nas unidades básicas de saúde para o diagnóstico e, no caso de confirmação, iniciar o tratamento, que é feito por um especialista de neurologia. O tratamento atual, por meio do SUS, possibilita, além do controle de surtos, evitar ou reduzir efeitos da doença, como retenção urinária, dificuldade de fala e locomoção. Repórter Gabriel Ramos.
8: Estado homologa situação de emergência em Piraí do Sul e envia ajuda humanitária. Repórter Vitor Luiz.
9: O Estado do Paraná homologou o decreto municipal de Piraí do Sul, que reconhece a condição de situação de emergência, em razão dos estragos causados pela passagem de um tornado que se formou na região dos Campos Gerais no fim da tarde do último sábado. O decreto tem validade de 180 dias e assegura o respaldo legal para o município atuar de forma rápida nas áreas atingidas. Na prática, a medida autoriza a dispensa de licitação para a compra de itens de ajuda humanitária, o restabelecimento de serviços essenciais e a execução de obras urgentes de reconstrução. O reconhecimento formal da situação de emergência pelas esferas estadual ou federal amplia a rede de apoio ao município. Na manhã desta quinta-feira, a pedido da Prefeitura, a Defesa Civil Estadual destinou a segunda remessa de ajuda humanitária ao município. Foram enviadas 50 cestas básicas, 50 colchões, 50 kits dormitório, 50 kits de higiene e 50 kits de limpeza. O tornado afetou os bairros Santo André, Sertão da Jararaca, Fundão, Capinzal, Vassoura, Vista e Passo do Barro, localizados na área rural. Ao todo, 45 imóveis ficaram danificados, entre eles dois barracões agropecuários, um posto de saúde e seis casas que foram completamente destruídas. São 530 pessoas afetadas, incluindo usuários da unidade de saúde. 35 moradores seguem desalojados na casa de amigos e parentes. Repórter Vitor Luiz.
8: São Luís do Purunã vai passar por revitalização e urbanização. Repórter William Sopa.
10: O distrito de São Luís do Purunã, no município de Balsa Nova, vai receber uma grande intervenção urbanística. Serão aplicados mais de 10 milhões e meio de reais na requalificação asfáltica da região central da localidade, que é reconhecida pelo turismo rural e de natureza. Do montante investido, 10 milhões são em recursos estaduais e 529 mil reais em contrapartida municipal. O governador Ratinho Júnior citou a importância de São Luís do Purunã e desse investimento.
11: É o Paraná, no segundo Ministério do Turismo, é o estado que mais vem crescendo no país em volume de turistas. Turismo de natureza, turismo rural, turismo de gastronomia, turismo de negócios, né? Então são diversos nichos de trabalho na área do turismo que gera muito emprego. essa região de São Luís do Purunã, ela vem se destacando no turismo com um crescimento muito grande de investimento na área de pousadas, né, de empreendimentos com pousadas, setor hoteleiro, restaurantes, cafés coloniais, enfim, é uma geração de emprego muito importante para a cidade e para a região metropolitana. E além de, obviamente, levar mais infraestrutura para quem mora em Balsa Nova e no distrito de São Luís do Purunã.
10: O convênio foi viabilizado a partir de uma parceria com a iniciativa privada, com os estudos e projetos técnicos doados pelo Instituto Purunã. A entidade é focada no desenvolvimento do turismo sustentável. Ainda segundo Ratinho Júnior, este é mais um dos investimentos feitos pensando em alavancar a economia sustentável, que se soma à ampliação da capacidade do aeroporto Afonso Pena e outros aportes para fomentar o turismo no Paraná.
11: Essa semana a gente teve um anúncio muito importante, que é a licença de instalação ambiental para a terceira pista do aeroporto Afonso Pena. Por que isso é muito importante e linka ao projeto da cidade de Balsa Nova e essa assinatura que nós estamos fazendo aqui hoje? O Paraná já é o segundo destino de visitantes estrangeiros. Então, essa terceira pista tem uma previsão de obra de 28 meses, mas assim que ela estiver pronta, ela vai também nos ajudar a ter mais conexões internacionais. E isso, obviamente, vai ajudar também um turismo para a Balsa Nova, porque muitos que vierem pousar aqui na nossa capital e conhecer Curitiba, naturalmente, também vão ter mais esse destino para poder conhecer.
10: As intervenções em São Luís do Purunã incluem a recuperação e implantação da pavimentação em paralelepípedo, no chamado Centrinho, melhorias na drenagem e iluminação pública, trabalhos de paisagismo, instalação de mobiliário urbano e construção de calçadas de concreto com acessibilidade. De Curitiba, William Sopa.
12: Acidentes de trabalho com entregadores saltam 35% no Brasil. Repórter Rafael Silva.
13: O ano passado registrou mais de 11.500 acidentes do trabalho envolvendo entregadores de aplicativos no Brasil, o que representa aumento de quase 35% em comparação a 2023. De janeiro a julho deste ano, o país alcançou quase 4 mil registros desse tipo. Os dados inéditos do Ministério da Saúde foram encaminhados ao Ministério Público do Trabalho. Titular da Coordenadoria Nacional de Defesa do Meio Ambiente, do Trabalho e da Saúde do Trabalhador e da Trabalhadora do MPT, Raimundo Lima, diz que os dados são preocupantes.
14: Revela o número de guerra. Trabalhadores acidentados diariamente, entregando mercadorias sem qualquer direito trabalhista ou previdenciário, explorados por empresas que estão faturando milhões e bilhões, não contribuem para a Previdência e, por outro lado, a Previdência Social não faz a parte dela, que é exigir esse pagamento da cota patronal e dos trabalhadores para que eles tenham uma segurança de que, se forem trabalhar, em caso de acidente, terão um benefício previdenciário adequado ou mesmo em caso de falecimento, de óbito no trabalho, seus dependentes não vão ficar desamparados, terão uma pensão por morte.
13: A escalada do problema fez com que a ocupação dos motociclistas avançasse para a 10ª posição entre as mais notificadas por acidente do trabalho no Sistema de Informação de Agravos de Notificação do Ministério da Saúde. Apesar da dimensão das estatísticas oficiais, que mantém uma média próxima de 10 mil acidentes notificados ao ano, o Ministério da Saúde ressalta que os números podem ser significativamente superiores. O procurador do Trabalho Raimundo Lima ainda lembrou as ações do MPT contra o INSS e o iFood, que tramitam na Justiça, conforme veiculado no fim de julho em outra reportagem da agência Rádio Web.
14: O Ministério do Trabalho já ingressou com a ação civil pública em face do INSS e do iFood, que é a principal plataforma de entrega no Brasil, que tem inúmeros, milhares de trabalhadores já cadastrados, que prestam serviço para a plataforma, né, para essa empresa. Então, que no mínimo esses trabalhadores sejam considerados como segurados da Previdência Social. A Previdência Social deve recepcionar os pedidos de benefícios previdenciários e acidentários desses trabalhadores. Além disso, o Ministério do Trabalho requer que essa empresa, a iFood, emita comunicações de trabalho, reconheça aquele trabalhador, entregador, como no mínimo o seu prestador de serviço, para que todas as consequências previdenciárias sejam aplicadas.
13: Na época, o INSS não respondeu e o iFood disse que os entregadores recebem diversos auxílios, que há um modelo de autonomia jurídica entre a plataforma e as pessoas cadastradas e que, por isso, vai recorrer da decisão. Produção e reportagem, Rafael Silva.
12: Dia da Informática.
15: Entender a tecnologia facilita a vida. Repórter Denise Coelho.
16: O Dia da Informática é comemorado em 15 de agosto. A data lembra o aniversário de apresentação pública por cientistas norte-americanos do ENIAC em 1946, o primeiro computador eletrônico digital de grande escala. Mas após 80 anos, num mundo cada vez mais digital, há quem não tenha muita afinidade com as tecnologias. Mas entender o básico sobre o assunto permite resolver problemas do dia a dia, criar projetos, agilizar tarefas e ser mais independente. É o que ressalta o professor Fábio Borges de Oliveira, diretor do Laboratório Nacional de Computação Científica, o LNCC, unidade de pesquisa ligada ao Ministério da Ciência, Tecnologia e Inovação.
17: É muito importante entendermos os termos técnicos da computação, da matemática, né? De ciências exatas de forma geral. São exemplos mais fáceis da gente compreender no nosso dia a dia, mas existem vários modelos matemáticos, algoritmos de computador que vivem também no nosso dia a dia, a gente nem percebe as pessoas estão trabalhando com essas coisas.
16: Termos como backup, fazer cópia de segurança em outro local para não correr o risco de perder um arquivo. Browser ou navegador, programa utilizado para acessar as páginas na internet. Download e upload, que significa baixar ou levar um arquivo ou programa do celular para o computador ou vice-versa. Por fim, Big Data e inteligência artificial. Um representa a coleta e o armazenamento de um grande volume de dados e informações. A outra usa tudo isso para gerar soluções inteligentes, como manipulação de imagens e interação da máquina com a pessoa.
17: Hoje em dia as pessoas falam de inteligência artificial, modelos de linguagem. Entendendo esses termos, nós vamos entender melhor os conceitos das nossas interações com a máquina e, inclusive, com as outras pessoas. Normalmente, a inteligência artificial está no meio da comunicação entre as pessoas.
16: Se você já tem afinidade com tecnologia, quer conhecer mais e ficar por dentro do que acontece na área de computação científica, acesse o site lncc.br. Produção e reportagem, Denise Coelho.
15: Custo da cesta básica cai em 26 das 27 capitais do país no mês de julho. Repórter Milena Abreu.
18: Moradores de 26 das 27 capitais brasileiras pagaram menos pela cesta básica de alimentos no mês passado. É o que revela levantamento realizado pelo DIEESE em parceria com a Conab, a Companhia Nacional de Abastecimento. Entre junho e julho, as maiores quedas foram registradas em Natal e Maceió, com recuos que beiram 8%. Destaque também para as quedas médias registradas em Belo Horizonte, em Palmas e no Rio de Janeiro, que superaram 6%. No sétimo mês do ano, a cesta básica mais cara foi registrada mais uma vez na capital paulista, R$ 915,01. Em Cuiabá, a segunda capital com o maior custo, o valor ficou em R$ 881,27. A cesta básica também custou mais de R$ 800 em Florianópolis, no Rio de Janeiro, em Porto Alegre, em Campo Grande e em Curitiba. Nas cidades do norte e do nordeste, onde a composição da cesta é diferente, o menor valor médio foi registrado em Aracaju, onde a cesta custou R$ 594,07. Ainda de acordo com o estudo do DIEESE da Conab, entre junho e julho de 2026, o valor do quilo da batata diminuiu em todas as cidades do Centro-Sul, onde ela é pesquisada. Café e açúcar também ficaram mais baratos na maioria das capitais, e o valor do quilo da carne bovina de primeira apresentou comportamento variado entre junho e julho, com queda em 15 cidades e alta em 12 cidades. Já feijão e leite integral estão entre os itens que encareceram na maior parte do país.
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1: Piraí do Sul recebe 2.600 telhas após tornado destruir casas. Reportagem Fernanda Nardo.
2: A Defesa Civil Estadual entregou nesta semana um carregamento de 2.600 telhas de fibrocimento ao município de Piraí do Sul, nos Campos Gerais. O material solicitado pela Prefeitura complementa o envio anterior de 20 colchões e kits dormitório, distribuídos a famílias desalojadas. O tornado, que atingiu a cidade no fim da tarde de sábado, dia 8, causou estragos em 7 bairros da área rural. Ao todo, 45 imóveis ficaram danificados, entre eles 2 barracões agropecuários, 1 posto de saúde e 6 casas totalmente destruídas. Conforme a Defesa Civil, o número de pessoas afetadas chega a 530 e 35 moradores estão desalojados, temporariamente abrigados com amigos ou parentes. Ainda de acordo com a Defesa Civil, uma equipe segue no município auxiliando as vítimas e apoiando a Prefeitura na elaboração da documentação necessária para o decreto de situação de emergência, que autoriza medidas administrativas excepcionais, como a dispensa de licitação para compras emergenciais. Os temporais com vendaval e granizo do fim de semana também atingiram outros municípios paranaenses, como Candói, Sapopema, Jaguariaíva, Rio Branco do Sul e Alto Paraíso. De Curitiba, Fernanda Nardo.
1: Famílias paranaenses já podem trocar vale pela recarga do botijão. Os detalhes com Érica Brás.
3: Famílias do Paraná que têm direito ao gás do povo já podem usar o vale para fazer a recarga do botijão de 13 quilos. O responsável familiar pode ver se o vale está disponível no aplicativo Meu Social Gás do Povo. Quem ainda não tem o app pode fazer o download. E para fazer a troca, basta que o responsável familiar procure no app uma revendedora credenciada mais próxima. A troca do vale pelo gás é simples, como explica a secretária Ana Lúcia Alonso, do Ministério do Desenvolvimento e Assistência Social, Família e Combate à Fome.
4: A revenda credenciada é uma loja que faz a troca do botijão de gás por um botijão cheio. Se apresentando na loja ou ligando para ela, você tem o direito de fazer a recarga a cada 2 meses ou a cada 3 meses, de acordo com o tamanho da sua família. Se você encontrou a sua revenda, é só se apresentar e fazer o pagamento da recarga com o cartão da Caixa Econômica Federal com chip, que pode ser o cartão do Bolsa Família, ou então você pode usar o seu celular. Como funciona? Você diz o seu CPF, a credenciada vai digitar isso dentro da maquininha azul da caixa, ela chama azulzinha, e aí você vai receber um token, uma senha no seu celular. O que é essa senha? É o código que autoriza a transação. Então, ele é muito importante e só você pode saber ele. Quando você entrega esse código, a azulzinha faz o ateste de que você é você mesmo e você tem a recarga já garantida.
3: Ana Lúcia explica também quem tem direito ao gás do povo.
4: O gás do povo é uma lei federal. Quem está no cadastro único e tem renda per capita de até meio salário mínimo, ou seja, meio salário mínimo por pessoa na família, tem direito ao vale. Nesse ano, se você é beneficiário do Bolsa Família, com pelo menos 2 pessoas na sua família, o vale está disponível para você. Pesquise, encontre dentro do aplicativo do Meu Social se você tem ou não direito e acompanhe a evolução do programa para garantir que você possa fazer a sua recarga.
3: O Disque Social do MDS está disponível para retirar dúvidas sobre o gás do povo. Basta ligar no número 121 de qualquer lugar do Brasil. A ligação é gratuita. Reportagem Érica Brás.
1: Paraná teve avanço de 12,7% nas exportações em julho. Os detalhes com o repórter William Sopa.
5: Dados divulgados pelo Ministério do Desenvolvimento, Indústria, Comércio e Serviços apontam um novo avanço de 12,7% nas exportações paranaenses em julho, na comparação com o mesmo mês de 2025. As movimentações representaram um montante de 2 bilhões e 340 milhões de dólares, mantendo a tendência de alta dos 2 meses anteriores, que também foram superiores a 10%. No acumulado do ano, o Paraná já soma 14 bilhões e 300 milhões de dólares vendidos ao exterior, elevação de 7% em relação ao período de janeiro a julho do ano passado. O crescimento foi puxado por itens como óleo de soja bruto, com variação positiva de 91%, máquinas de terraplanagem, com 58,8%, e óleos e combustíveis, com 27%. Os principais compradores de produtos que saem do Paraná são a China, com 23,3% do total, e a Argentina, com 5,6%. O top 3 fecha com os Estados Unidos, com 4,3%. Com isso, o Paraná é o sexto estado do Brasil no ranking de exportações até agora em 2026 e lidera as movimentações da região sul. Levando em conta os US$ 12,7 bilhões importados, a balança comercial do Paraná segue positiva em US$ 1,5 bilhões no ano. De Curitiba, William Sopa.
1: Nova pista do aeroporto Afonso Pena recebe licença para início das obras. As informações com Fernanda Nardo.
2: A nova pista do aeroporto Afonso Pena em São José dos Pinhais, região metropolitana de Curitiba, recebeu nesta semana a licença de instalação emitida pelo Instituto Água e Terra, o IAT. O documento traz 40 exigências ambientais que a concessionária terá de cumprir durante a construção. A diretora de negócios da Motiva, concessionária responsável pelo terminal, Monique Henriques, explica por que essa licença é importante.
6: A licença é bastante importante para garantir que essa obra vai ser feita dentro dos melhores padrões de sustentabilidade. Então, toda a nossa equipe técnica de engenharia está estudando essas condicionantes para que a gente possa, eventualmente, fazer pequenos ajustes dentro do projeto e começar a obra.
2: Segundo o Instituto Água e Terra, as exigências incluem o acompanhamento da água subterrânea da região, o cuidado com animais que vivem no entorno, o controle da poeira e do barulho durante a obra e o destino correto do lixo produzido no canteiro. Só depois de cumprir tudo isso é que o aeroporto poderá pedir a autorização final, chamada de licença de operação, para colocar a nova pista em funcionamento. Conforme o projeto, a pista vai ter 3 mil metros de extensão, quase o dobro das pistas atuais, e deve permitir que aviões maiores decolem cheios de combustível sem precisar de escalas técnicas para reabastecer. Hoje, uma das principais restrições do aeroporto. O projeto também prevê 6 novas pistas de táxi que vão conectar a nova estrutura ao restante do aeroporto, além de áreas de segurança nas duas cabeceiras da pista. A obra deve durar 28 meses entre construção e os testes exigidos pela Agência Nacional de Aviação Civil, segundo a Motiva. O investimento feito pela concessionária é estimado em R$ 800 milhões. E a expectativa é gerar 1.000 empregos ao longo da obra.
1: Mais de 1.400 policiais e bombeiros militares são promovidos. Fernanda Nardo com as informações.
2: Mais de 1.400 policiais e bombeiros militares foram promovidos no Paraná. A autorização contempla 1.417 profissionais das duas corporações. Na Polícia Militar são 1.103 promoções. Já no Corpo de Bombeiros são 314. Conforme o governo estadual, as promoções seguem critérios previstos em lei e abrangem diferentes níveis das carreiras militares, das graduações de cabo e sargento até o posto de coronel, passando por tenentes, capitães, majores e tenentes coronéis. Segundo as corporações, os critérios consideram tempo de serviço, desempenho profissional, antiguidade e merecimento. A movimentação também reorganiza os quadros internos, além da distribuição do efetivo conforme as necessidades operacionais das instituições. De Curitiba, Fernanda Nardo.
1: Projeto distribui mudas nativas e frutíferas gratuitamente. Os detalhes com William Sopa.
5: O Super El Niño e o aumento dos eventos climáticos severos deram tons avermelhados ao sinal amarelo que já piscava sobre a importância da preservação e recuperação ambiental. E não apenas o combate ao desmatamento ganha maior atenção, mas também as iniciativas de reflorestamento, além da criação de áreas verdes urbanas. No Paraná, um projeto desenvolvido pelo Instituto Água e Terra fornece gratuitamente mudas nativas e frutíferas a quem tem interesse em ter o seu pedacinho de natureza. Entre as espécies estão araucária, imbuia, araçá, pitanga e eva mate, cultivadas e ofertadas nos 19 viveiros florestais da autarquia espalhados pelo estado. Somente no primeiro semestre deste ano, o IAT distribuiu 600 mil mudas de espécies nativas, que são selecionadas de acordo com as características de cada região do Paraná. O volume é equivalente à regeneração de quase 800 campos de futebol e o objetivo do órgão é chegar a 1 milhão de mudas distribuídas até dezembro. Interessados podem solicitar as árvores por meio do Sistema de Gestão Ambiental. Caso o pedido seja aprovado pela área técnica do IAT, o requerente recebe um e-mail com as instruções de retirada. Outra possibilidade é buscar as mudas em mutirões de distribuição realizados em eventos ou datas comemorativas. De Curitiba, William Sopa.
1: Comissão do Senado aprova piso salarial para médicos. Yuri Hudson.
7: A Comissão de Assuntos Econômicos do Senado aprovou o aumento escalonado do piso salarial de médicos e cirurgiões dentistas. A proposta estabelece remuneração equivalente a 9 salários mínimos para uma jornada de 20 horas semanais. O texto também prevê adicional de 50% para trabalho noturno e horas extras, além de reajuste anual. A mudança aprovada nesta terça-feira atende parcialmente a uma tentativa do governo federal de reduzir o impacto da medida nas contas públicas. O relator da proposta, senador Nelsinho Trade, do PSD do Mato Grosso do Sul, aceitou apenas uma das mudanças apresentadas pela liderança do governo e explicou como será feita a implantação gradual do novo piso.
8: A transição confere tempo de adaptação aos empregadores, tanto do setor privado quanto do setor público, e mitiga eventuais impactos negativos sobre o mercado de trabalho. Os percentuais escalonados garantem elevações significativas em cada um dos anos de transição, e o valor final do piso salarial mantém-se inalterado.
7: Pelo modelo aprovado, 40% do valor nominal serão aplicados no primeiro ano após a publicação da futura lei. O percentual sobe para 70% no ano seguinte e chega a 100% no terceiro ano. O relator rejeitou outras mudanças defendidas pelo governo, entre elas a retirada de servidores públicos do alcance do piso. O texto também mantém a previsão de compensação financeira da União a estados, municípios e ao Distrito Federal pelo aumento das despesas com pessoal. Os recursos devem ser transferidos por meio do Fundo Nacional de Saúde. Agora, a proposta segue para a votação no plenário do Senado e depois para análise da Câmara. De Brasília, Yuri Hudson.
1: Inflação desacelera e fica abaixo do teto da meta. As informações com Norberto Notari.
9: O Índice Nacional de Preços ao Consumidor Amplo, considerado a inflação oficial do país, subiu 0,7% em julho. Os dados do IPCA foram divulgados nesta terça pelo Instituto Brasileiro de Geografia e Estatística, IBGE. O resultado apresenta uma desaceleração em relação a junho, quando havia sido de 0,16%. No ano, o índice acumula alta de 3,44% e nos últimos 12 meses o índice ficou em 4,44%. No mesmo período imediatamente anterior, a inflação ficou abaixo dos 4,64%. Entre os itens que contribuíram para a desaceleração está alimentos, que teve uma compensação com a redução das chuvas no mês analisado. Como explica o economista Roberto Troster.
10: Alimentos caíram assim, uma combinação de fatores. Primeiro, o clima bom, né? Aumenta a safra, aumentando a safra, isso baixa preço. Lembrando que você teve muitas chuvas antes, que isso pressionou os preços para alimentos. Quer dizer, ele foi ruim antes, em maio, março, então agora foi bom. Valeu a pena.
9: O economista aposta na continuidade dos bons resultados nos próximos meses.
10: Tudo indica que a inflação, devagarinho, está convergindo para a meta. Na ata do Banco Central divulgada hoje, ele projeta para o primeiro trimestre de 2028 3,2, quer dizer, bem perto do centro da meta. E considerando o custo fiscal da taxa de juros, é razoável prever mais uma queda de 0,25 da Selic na próxima reunião.
9: Além de alimentos, o item habitação contribuiu de forma significativa para a desaceleração do IPCA. O índice fica abaixo do teto da meta na avaliação apenas de 2026.
11: produção e reportagem, Norberto Notari.
1: Quase 30% das novas vagas no país já são por contratação flexível. Priscila Mendes com as informações.
12: O mercado de trabalho brasileiro continua gerando empregos e novas modalidades de contratação vêm ganhando espaço. Dados do novo Caged revelam que entre janeiro e maio deste ano, o país registrou 29% das contratações por modalidades, como trabalho temporário, contratação intermitente, jornada parcial e outros vínculos previstos na legislação pelo Ministério do Trabalho. Para Débora Rodrigues, especialista em recursos humanos e integrante do Grupo Temático de Gestão de Pessoas no CRAMG, Conselho Regional de Administração de Minas Gerais, a contratação flexível hoje faz parte do planejamento das empresas.
13: A contratação flexível, ela representa uma evolução das relações de trabalho e responde a uma necessidade das empresas de serem mais ágeis em um mercado que está cada vez mais dinâmico. Ela permite ajustar equipes conforme a demanda, reduzindo o tempo de contratação para projetos específicos. E também ter acesso a profissionais que são altamente especializados, o que otimiza os custos operacionais e não compromete a competitividade da empresa.
12: Dados do Ministério do Trabalho mostram que em maio o país contabilizava mais de 5 milhões de trabalhadores na condição de contrato flexível, passando a integrar de forma consistente a estrutura do emprego formal. A especialista em RH destaca as vantagens e os riscos da contratação flexível para as empresas.
13: O principal risco que percebo não está na modalidade em si, mas na forma como ela é conduzida. Quando não há clareza sobre expectativas, oportunidades de desenvolvimento, comunicação e integração, os profissionais contratados nesses modelos mais flexíveis podem se sentir menos pertencentes, o que impacta a produtividade e a retenção dos colaboradores. E também existe um desafio importante para o próprio profissional. Quem trabalha em contratos flexíveis precisa investir continuamente em atualização, fortalecimento da sua marca profissional, network e a própria gestão da empregabilidade.
12: A tendência é que a contratação flexível continue ganhando espaço, acompanhando a necessidade das empresas de equilibrar crescimento, produtividade e capacidade de adaptação. Produção e reportagem, Priscila Mendes.
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1: Olá você, boa tarde. Aqui é o Ronaldo Casagrande, vice-presidente do Instituto Casagrande, na condução de mais uma prosa educativa aqui na TV Evangelizar. Seja muito bem-vindo, seja muito bem-vinda para discutirmos hoje um tema de extrema relevância, um tema aí que está mexendo com as redes sociais, mexendo na televisão, que é sobre jornada de trabalho. O meu convidado de hoje para discutir sobre este tema, jornada de trabalho, um tema aí que está, como eu falei, mexendo aí com todos nós, essa discussão da jornada 6 para 1, a PEC. Então nós vamos discutir um pouco o que que este tema tem a ver com a nossa vida, com as pessoas ao nosso redor, com o mercado de trabalho. Vamos esclarecer um pouco mais a respeito desse tema. E o meu convidado de hoje, o grande amigo aqui, Jackson Bittencourt, que é economista, coordenador de cursos de economia e um especialista nesse assunto. Grande Jackson, obrigado por aceitar o convite aí, Jackson.
2: Bora, eu que agradeço o convite, Ronaldo, e vamos discutir um pouquinho essa questão que pegou e é bastante polêmica, né? Ela é bastante polêmica porque ela envolve, inclusive, aspectos ideológicos por trás dessa proposta.
1: E é uma coisa interessante, eu tinha ouvido falar muito rapidamente, assim, não é minha área, né, sobre essa questão de jornada 6 para 1, aí eu fui procurar entender um pouco mais o que que vem a ser isso, Jackson, mas vamos aí, para quem está nos assistindo, primeiro vamos desmistificar o que que é uma jornada de trabalho 6 para 1.
2: Muito bem, você trabalha durante 6 dias e folga 1, por exemplo, trabalha de segunda a sábado e folga no domingo. Bom, qual é essa proposta que sai de uma deputada federal?
1: Mas antes de falar da proposta, ainda quero entender melhor uma coisa. A jornada de trabalho 6 para 1, ele continua com 44 horas semanais.
2: Sim.
1: Só que ele distribui igualmente nos 6 dias?
2: Sim, menos no sábado. No sábado você pode reduzir para poder fechar as 44 horas.
1: Ah, tá. Então aquela jornada de trabalho que tem muitos que trabalham, por exemplo, lá, manhã e tarde, de segunda a sexta, e no sábado de manhã, por
2: isso,
1: exemplo.
2: Isso, por exemplo.
1: Essa aí é considerada uma jornada 6 para 1.
2: Sim,
1: que
2: é
1: considerada. Que muitos trabalham,
2: muitas
1: empresas.
2: Comércio, por exemplo. Né? Mas existem outras jornadas, por exemplo, a jornada 5 para 2. Você trabalha 5 dias e folga 2. Você tem uma jornada, por exemplo, que ela é... Você trabalha 5 dias e folga 1. Trabalha 5 dias e folga 1. Então não tem bem sábado e domingo, inclusive, né?
1: Ah, entendi.
2: E essa PEC, o problema, na minha opinião, é que você quer abolir o 6 para 1 e colocar o 4 para 3. Ou seja, você trabalharia durante 4 dias e folga 3 dias. Ou seja, você trabalharia, por exemplo, vamos pegar, não precisa ser esse padrão, mas seria segunda, terça, quarta e quinta, 4 dias, e folga sexta, sábado e domingo. Folgam 3 dias.
1: Vamos pegar, por exemplo, aqui no Instituto Casagrande, né? A nossa equipe trabalha, então, o formato 5 para 2. Aqui a jornada vai de segunda...
2: A sexta.
1: A sexta, né? Folga sábado e domingo. Esse tipo de jornada de trabalho, que muitos têm esse formato, isso está em discussão ou não?
2: Não. Essa assim proposta não, ela continuaria.
1: Mas por que que a 6 para 1 quer transformar em 4 para 3?
2: Pois é a proposta que saiu, na minha opinião, assim, eu vi algumas entrevistas da deputada, né, que lançou do PSOL, do partido PSOL, ela lançou essa PEC, e eu vi muita entrevista com ela, e uma das perguntas que não tem resposta é: de onde vocês tiraram essa ideia de você abolir a 6 para 1 e colocar 4 para 3 no lugar? Que é uma jornada que aqui no Brasil tem muito pouco, tem, mas ela não é sacramentada, ela não é um padrão. E não é só aqui no Brasil, que estão usando assim, não, porque lá na Finlândia, né, na Noruega, na Suécia, tem 4x3. Tem algumas empresas que fazem isso. E o estágio de desenvolvimento econômico que esses países estão é muito diferente do nosso. As atividades econômicas, para você colocar 4x3, é muito diferente de uma atividade econômica, por exemplo, de uma farmácia, de uma panificadora, de um posto de gasolina, é muito diferente. Então fica difícil você fazer essa comparação. Mas a proposta seria essa.
1: Mas agora você já antecipou, na verdade, você falou da proposta. Por que que isso está em discussão agora? Me fala um pouco o que que é essa proposta, em que pé que está, o que que caminhou, ou seja, dá um pouco do cenário.
2: A ideia é, primeiro, pegar uma aprovação para essa PEC ser votada, e praticamente isso já foi conseguido.
1: Então, PEC é uma
2: proposta de emenda à
1: Constituição.
2: Que foi criar uma emenda.
1: Que foi levada por uma deputada.
2: Foi levantada por ela, né? Que é a deputada Hilton, né? Ela trouxe a proposta, que é um projeto, aí esse projeto pode virar lei e mudar artigo da Constituição, inclusive. Mudar artigo em que sentido? Em abolir o 6-1 e colocar no lugar, por exemplo, o 4-3. Mas daí não se discute esse 5-2, ele continua, não, isso não aparece. Ou outras propostas, como eu mencionei, você trabalha 5 dias corrido, folga 1, trabalha 5, folga 1. Então você às vezes folga no sábado, às vezes numa segunda. Né? Então, assim, não está abrangendo toda a dinâmica. O 6-1 nem é predominante. Se você falar, não, a maioria dos trabalhadores que estão no CLT, eles são, né, eles têm predominância no mercado de trabalho. Não tem. Não é a maioria, entende? Então, assim, está selecionando uma fatia, um extrato do mercado de trabalho, né?
1: E o que a deputada justificou deste projeto? Ela está colocando, na verdade, que não é muito desgastante para o trabalhador só folgar um dia?
2: Isso, a ideia é essa. Já vem, inclusive, do próprio PSOL, né, uma ideia de que há um exagero, né, por parte do lado da empresa, e eu até quero discutir daqui a pouquinho essa questão do lado, né? Por quê? Porque a gente está falando de uma... Onde isso está inserido, né, Ronaldo? Essa discussão, ela é legal, ela é jurídica, envolve artigos da Constituição, mas isso está inserido num ambiente um pouco maior. Qual o ambiente maior? Mercado de trabalho. Né? Então, o mercado de trabalho, ele tem os dois lados. Ele tem o lado da oferta e tem o lado da demanda. Por exemplo, eu oferto o meu trabalho para uma universidade. Essa universidade demanda por professor, ok? Então, um posto de gasolina, ele demanda pessoas como frentistas. Os frentistas ofertam a mão de obra deles, ok? Então, assim, eu preciso olhar para os dois lados. Essa PEC não olha. Ela olha exclusivamente para um lado, o lado da oferta.
1: Pois é, porque esse é um problema, né? Como que fica aquelas empresas que, às vezes, funcionam de sábado, né? Porque aqui a gente consegue bater empresas que tem que funcionar de sábado.
2: Tem, inclusive domingo.
1: Inclusive domingo.
2: Né? Farmácia,
1: exatamente.
2: Posto de gasolina, panificadora, ok? Se você tira essa proposta, o que que acontece? Antes até de tirar a questão da proposta, vamos colocar a seguinte questão. De onde surge essa proposta, Ronaldo?
1: De domingo. Né?
2: Farmácia, posto de gasolina, panificadora, ok? Se você tira essa proposta, o que que acontece? Antes até...

0: A primeira pergunta foi essa: de onde surgiu? Qual estudo foi feito? Nenhum. Não existe um estudo, não existe uma pesquisa, existe uma intenção de que o empresário explore menos o trabalhador. Então, infelizmente, e para mim, infelizmente, aqui no Brasil, você tem muito uma leitura assim: o empresário, ele é o explorador da classe trabalhadora. Não é. Né? Tem empresário que nem empregados ele tem, ele trabalha sozinho por conta própria, mas ele é um empresário, ok? Então, assim, a gente precisa desmistificar. Vai ser muito difícil, vai demorar, mas tem que parar de demonizar, né? O empresário, com o empresário é sempre o que está explorando, é sempre o que está tirando vantagem, etc. E não é bem assim, né? A gente precisa olhar estes dois lados. A PEC, ela também tem mais um problema. Ela diz o seguinte: eu diminuo de 6 para 1 para 4, né? Em vez de trabalhar 6 dias, trabalhar 4, mas os salários não mudam. Aí tem um problema, né? Você vai trabalhar 2 dias a menos e continua com o mesmo salário.
1: Mas essa
0: não
1: PEC,
0: pode
1: ela
0: mexer.
1: Não está mexendo na carga horária semanal. A proposta tem...
0: Sim, mexe. Ela diminui. Dos 44, ela vem para 36. Ela diminui. Vem para 36 horas. Né? E o que acontece com isso? Você
1: quem
0: vai trabalhar
1: paga essa
0: menos.
1: Conta,
0: né? É o outro lado. É o lado da demanda. É o empresário que vai pagar essa conta.
1: É porque, na verdade, não é o empresário, né? Quem vai pagar é o consumidor.
0: Muito bem. Eu ia chegar lá. Ele vai repassar esse
1: vai
0: custo.
1: Vai repassar esse custo.
0: Por preço.
1: Porque se você tá de 44 horas semanais para 36, ou seja... A quantidade de trabalho que você precisa de uma empresa é a mesma, não vai mudar.
0: Exato.
1: Ou seja, se você está diminuindo a carga horária do trabalhador, você vai precisar mais trabalhadores.
0: Muito bem.
1: Para suprir.
0: Exato.
1: Se vai precisar mais trabalhadores, aumenta a folha.
0: Aumenta
1: se
0: a folha.
1: Aumenta a folha, na verdade, ele tende a repassar para o consumidor. Ou seja, essa situação de reduzir a carga horária de trabalho acaba impactando, às vezes, no próprio trabalhador.
0: Ah, sem dúvida. Veja que interessante essa colocação. Como que pode a empresa resolver isso? Se ela está trabalhando com um grupo que é 6 para 1 e cai para 3, e como é que ficam os outros dias, né? Talvez ela use gente informal. Talvez ela fale o seguinte: não, então sabe de uma coisa? Eu vou demitir parte das pessoas e vou contratar por conta própria, por CNPJ. Eu contrato pessoa jurídica, faço um contrato, essa pessoa pode trabalhar até 7 dias para mim, não precisa ser 6, pode até ser 7. Então, o que pode acontecer? Eu posso gerar demissões para quem tem esse tipo de ocupação. É um risco. Esse risco existe. Vários economistas já citaram isso durante o processo. Ó, esse risco de gerar demissões acontece e você precarizar, de repente contratar própria pessoa. Eu contrato você para trabalhar 4 dias no CLT formal, mas você trabalha mais 2 informal para mim. Tipo um bico, como as pessoas chamam, né? O trabalho informal aqui é aquele que não tem registro nenhum. E às vezes a pessoa não vai deixar de trabalhar. Qual que é a ideia, né, dessa proposta? Como eu falei, que na minha opinião ela sai da cartola, ela não tem um estudo, ela não tem uma análise bem feita. O salário não pode mudar, o salário permanece o mesmo. Mas aí é que tá, Ronaldo, se a gente olhar os números... uma jornada de 44 para 36, o salário aumenta. Nominalmente é o mesmo. Vamos pegar um salário médio, R$ 2.500. O salário médio de um trabalhador no comércio, por exemplo. E ele trabalha de segunda a sábado. Ele vai trabalhar agora de segunda a quinta, né? Com o mesmo salário. Então, na verdade, para ele, o salário não muda. Ele continua recebendo o mesmo salário. Mas para a empresa, aumenta o salário. Essa pessoa está trabalhando menos com o mesmo salário. Eu fiz um cálculo assim, né?
1: É um aumento de
0: padeiro,
1: folha.
0: Né? É o aumento da folha, mas assim, num cálculo de padeiro, o salário, na verdade, aumenta em 22%. Ele, em termos nominais, ele vai parecer o mesmo, 2.500. Mas como a pessoa está trabalhando menos, o salário aumenta 22% para o lado da demanda, que é o lado das empresas. Sem falar que ele vai ter que cobrir essa folga. Claro que ele vai ter que cobrir. Então ele pode cobrir com gente informal, ele pode cobrir com gente...
1: Até porque para cobrir com pessoas formais, às vezes não é tão fácil ser quebra-cabeça, né?
0: É um quebra-cabeça, muito
1: bem. É um quebra-cabeça que também não é simplesmente, então, ok, só aumentou 22. Às vezes não consegue...
0: Fazer o ajuste. Pense o que os recursos humanos, as pessoas que trabalham nos recursos humanos vão surtar, né? Porque elas vão ter que trabalhar com um monte de coisa diferente, assim, é difícil. Sai do padrão. É bastante complicado, né? E se a gente olhar, como eu mencionei, a gente olhar os dois lados, a demanda e a oferta, deveria ter sido conversado com o lado da demanda, com Confederação Nacional da Indústria, Confederação Nacional do Comércio, deveria ter feito uma espécie de uma conversa antes até mesmo de você lançar essa proposta. E me parece que pouco

0: se conversou. Essa deputada não conversou com ninguém, né, do lado das empresas, né? O pessoal da esquerda tem um pouco de aversão, né, ao lado dos empresários. Como eu falei, aquela coisa que demonizamos aqui no Brasil, o empresário é como se ele fosse um explorador da mão. E isso, inclusive, a gente vê na justiça do trabalho, né? Há um pêndulo indo em direção do. Por isso que tem tanta ação trabalhista, apesar da reforma tributária no Temer ter diminuído, né? A gente ainda é um dos países que mais tem ação na justiça, né? Como é um mercado, e aí, Ronaldo, desculpa, eu como economista, eu vou dizer assim: o mercado de trabalho ele segue a mesma lógica que os demais mercados. O mercado imobiliário, né? O mercado financeiro, o mercado de automóveis, existe a mesma lógica. O que eu quero dizer com isso? Que existe uma demanda, existe uma oferta. Existem preços ou salários nesse caso. Esse mercado não é formado por preço, ele é formado por salários, né? E ele é bastante regulado aqui no Brasil, inclusive. Você está trabalhando com pessoas. Né? Eu não quero comparar o mercado de trabalho com compra e venda de automóvel. O que eu quero dizer é que existe uma lógica nos mercados, ok? E essa lógica não está sendo respeitada por essa PEC, por esse grupo. Né? Eles estão, como eu já mencionei algumas vezes, negligenciando o outro lado, que é o lado justamente em que paga por esta oferta de trabalho. Então, assim, tá sendo negligenciado, infelizmente, esse lado. Uma das grandes justificativas que se tem é que você vai aumentar a produtividade das pessoas. Bom, como assim você vai aumentar a produtividade das pessoas? Primeiro, vamos pegar assim, quem está nessa área? A gente citou aqui, comércio, alguns serviços, né? Usam muito esse tipo de jornada 6 para 1, né? A questão é, como aumentar a produtividade? Aumentar a produtividade é diminuindo a jornada de trabalho? Me parece contraditório. Me parece contraditório por quê? Como é que eu meço a produtividade numa panificadora? É um pouco difícil medir produtividade no comércio, no serviço, mas assim, número de atendimentos, por exemplo, pode ser, é uma alternativa. Quantas pessoas eu atendi no balcão da panificadora? Ou então eu pegar o valor das vendas e dividir por cada trabalhador. Volume de atendimento ou volume de venda pelo número de trabalhadores. Então eu vou ter uma produtividade que é o quanto eu atendi, mais quantitativa, e uma outra que é mais valor, quanto cada trabalhador gerou de faturamento por dia, por mês, por semana, como você quiser. Se as pessoas vão trabalhar menos, como que a produtividade vai aumentar? Me parece que acontece o contrário. A produtividade tende a diminuir. Você vai ter menos atendimentos. Ok? Como é que a produtividade vai aumentar? Ah, mas existem estudos que em alguns países da Europa a produtividade aumentou, mas depende da atividade que é desenvolvida, ok? Aí é que está a questão, né? Uma atividade de comércio, se a pessoa trabalhar menos, ela vende menos. Como é que a produtividade vai aumentar? Na verdade, esse discurso é bem contraditório, né? Altamente contraditório. A produtividade não se aumenta desse jeito. Aí a gente pode até discutir mais para frente um pouquinho sobre como aumentar a produtividade.
1: Ótimo, Jackson. Estamos finalizando aqui este primeiro bloco aqui na TV Evangelizar. Estamos falando aí sobre essa PEC 6 para 1, que é a nova proposta de discussão da jornada de trabalho. Estou aqui com o Jackson Bittencourt, que é economista, um tema aí muito importante nesse momento que estamos vivendo. Vamos rapidinho para o intervalo e já já voltamos.

0: Olá, estamos de volta aqui falando sobre a questão da jornada de trabalho, essa PEC da 6 para 1 aí que está essa discussão hoje no Brasil, se deve alterar essa forma de jornada de trabalho. Estamos aqui nessa prosa educativa, aqui no Instituto Casagrande, hoje com Jackson Bittencourt, economista, falando sobre este tema. Jackson, você fez antes um comentário a respeito de que conta de padeiro, então também vou fazer uma conta de padeiro que eu fiz aqui, você falou que em média pode aumentar para a empresa 22% do custo, na verdade, com folha de pagamento, se isso vir a ser aprovado. E se uma empresa tem muito nesse formato de jornada 6 para 1. Se for 22%, eu sei que muitas empresas, metade, até mais muitas vezes, né, do custo de uma empresa é folha de pagamento. Então vamos supor, se uma empresa tem 50% do custo dela folha de pagamento, de cara já aumentaria mais ou menos 11% o custo da empresa. E lembrando, como eu falei, esse custo da empresa possivelmente não é um empresário que vai assumir. Na verdade, sempre isso, né? Aumenta o imposto não recai sobre o empresário. O imposto recai sobre quem consome os produtos, os serviços desse empresário, né? E a mesma coisa aqui. Então, possivelmente, aquele trabalhador que num primeiro momento pode se achar beneficiado, essa carga pode cair sobre ele, né?
1: É uma excelente pergunta, né? Esse 22% que eu coloco aqui é em cima da hora trabalhada, né? Se eu trabalho 6 para 1, ali 44 horas, e tenho um salário de 2.500, se eu trabalhar 36 mantendo esse salário, automaticamente é um aumento de 22%, na verdade, né? E ainda tem a questão, Ronaldo, de como cobrir essa diferença, né? De como cobrir o pessoal nessa diferença aí. Vou ter que contratar de alguma forma. Isso vai encarecer a folha, sem dúvida. Como você mencionou, tem empresas que 50% do custo operacional dela é folha, mas tem empresa que é 80%. Né? Então, o que vai acontecer? Você vai ter um encarecimento da folha de pagamento em duas pontas, né? Esse 22% que eu menciono, que a pessoa vai estar com o mesmo salário trabalhando menos, então encarece sim para o empresário, fora o que ele vai ter que contratar para cobrir. Muito bem, o que ele vai fazer com esse custo operacional? Como você mencionou, ele vai repassar para preço isso, né? E aí, repassando para preço, o que acontece? Pode inflacionar o mercado? Não necessariamente que isso vai gerar um processo inflacionário, ok? Mas assim, muitos produtos, os preços vão sofrer alteração. E aí, essas pessoas, elas vão perder poder de compra. Né? Perder poder de compra, em que sentido? Esses produtos, esse comércio, esse serviço que vai ser afetado, ele vai ter um custo mais elevado que vai ser repassado para preço, sim, e aí a gente vai ter um problema, né? A perda de poder de compra de algumas pessoas. E o poder de compra do brasileiro já é baixo. Né? A gente tem um sério problema de poder de compra. Comparado com países desenvolvidos, nosso poder de compra é baixíssimo. Né? A gente compra tudo a crédito, até supermercado, material escolar. As pessoas precisam comprar a crédito para poder ter. Imagina se você tiver um aumento nos custos promovido por isso. Daí, assim, eu vou dar essa jornada para as pessoas terem mais tempo, né? Para descansar, o ócio, né? Para ter. Mas será que essas pessoas vão fazer isso? Pense o que, que isso também pode gerar, Ronaldo. A pessoa vai trabalhar 4 dias numa empresa, que antes era 6, ela vai ter 3 dias da semana sobrando para ela. Se vacilar, ela arruma um outro trabalho nesses 3 dias.
0: É, porque pensando de uma forma muito simplista, talvez ela fique uma lei inócua, porque o que, que acontece? É. A pessoa reduz a carga horária de trabalho, aumenta, pega um outro trabalho, seja com PJ, alguma coisa assim, mas, na verdade, esse ganho que ela vai ter a mais, na verdade, vai suplantar aquela questão do aumento do custo de vida que teve nos produtos. Então, acaba ficando elas por elas.
1: Acaba ficando elas por elas. Assim, eu fico tentando entender assim, quem é que ganha com isso. Muita gente perde, na minha opinião. A questão é quem é que ganha com isso. Ah, as pessoas vão ter mais tempo para estudar. É, mas uma jornada 6 para 1, na minha opinião, não impede as pessoas de estudarem. Não é isso. As pessoas...
2: 4:24.
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0: Psst.
1: 30% de quem fechou o ensino médio em 2022 foi para o ensino superior. E os outros 70% não foram para o ensino superior. Um dos motivos, né, não é falta de tempo. Foi feita pesquisa do Sinep em vários estados. São Paulo, estados robustos. São Paulo, Minas Gerais, aqui no Paraná. E o que eles identificaram? Não é falta de tempo, é falta de rendimento. O rendimento é muito baixo e ele não consegue entrar em uma instituição de ensino. Ele não consegue também entrar em uma instituição de ensino privada, por causa do custo, e numa pública, por causa da dificuldade de acessar, nem todos os cursos têm à noite, pega algumas universidades estaduais ou federal, e você só tem curso durante o dia, por exemplo, né? Então isso acaba prejudicando quem trabalha o dia todo. E a pessoa não consegue se inserir. Então é um problema de rendimento, não de falta de tempo.
0: Agora, Jackson, por exemplo, você falou, existe essa proposta de redução de jornada do trabalho de 44 para 36, isso, né?
1: Isso.
0: Mas essa jornada de 44 para 36 não é só nesse formato 6 para 1. 5 para 2 também tem essa proposta de redução?
1: Na PEC, não.
0: Pois é, mas fica uma coisa meio...
1: Fica uma coisa muito estranha, na verdade. Né? Inclusive, tem até alguns erros ali, né, de cálculo que eles colocam na PEC. Ali, reduz de 44, eles colocaram para 32, depois arrumaram. Não, é 36, o número correto ali desses dias. Mas e a 5 para 2, como é que fica? Ou essa escala que eu falei, você trabalha 5 dias, folga 1. Trabalha 5, folga 1. Ninguém comentou sobre essa. Ou seja, existem outros modelos de jornada que não estão na pauta. Então, assim, é muito estranho. Por isso que eu comentei desde o início. De onde saiu isso? Eles não dizem. Tem um estudo? Tem o quê? Como é que ficam as outras categorias?
0: Mas aí vamos supor o seguinte. Hoje, uma pessoa que trabalha numa jornada 6 para 1, vamos supor que isso fosse aprovado da forma como está, né? Que passaria para 4 para 3. E aí reduz a jornada, reduz a carga horária. Claro que eu acho muito difícil passar a PEC da forma como está, do que você está falando.
1: Eu também acho. Eu também.
0: Como que fica as outras questões? Fica incoerente. Mas hoje fala alguma coisa nesse sentido. Ah, então a pessoa... Eu tenho um trabalhador que trabalha na jornada 6 para 1, mas eu não quero passar a 4 para 3, eu quero passar a 5 para 2. Isso é possível?
1: Pelo que fala a PEC, eu entendo que é possível, sim. Que você pode negociar diretamente com o patrão. Né? Ou fazer algo, existem alguns acordos coletivos, você pode negociar. Eu acho que esse tipo de situação, na verdade, na minha opinião, é muito mais de se negociar em câmaras de compensação, né? É trabalhar num sistema diferente de você ter que baixar uma constituição, baixar uma lei muito top-down, né? Uma coisa que vem de cima para baixo, assim, é muito complicado e totalmente incompleta e incoerente. Por quê? Porque ela não ouve todos os lados, ela não leva em consideração os outros modelos. Mas sim, é possível se flexibilizar até mesmo dentro de uma única empresa.
0: E eu vi já alguns movimentos de trabalhadores. Claro, um trabalhador que pega e não faz essa análise que nós estamos conversando aqui, vai falar, puxa, eu quero isso,
1: eu quero
0: 6 dias. Vou trabalhar 4, ainda eu posso fazer um outro bico, às vezes vou fazer, eu trabalho com Uber, sei lá, fazer uma outra
1: Perfeito.
0: Coisa e tal. Que eu tenho. Então, a pessoa, num primeiro momento, ela só vê o ganho, né? Vou trabalhar menos, a minha hora vai valer mais. Então, aparentemente, talvez o pessoal que participa desse movimento que eu vejo, ele não faz análise do cenário completo. Que isso, às vezes, pode ser, talvez, uma pior das hipóteses, ficar elas por elas, ou, às vezes, um tiro no pé. Né? Porque ele pode reduzir a carga horária de trabalho dele, a empresa vai pegar outro trabalhador. Nesse sentido, tem um lado bom que, digamos, aumenta o número de pessoas no
1: trabalhando.
0: Mercado trabalhando, mas aquela pessoa, ela talvez seja o prejudicado, porque diminuiu a carga horária de trabalho dela, houve inflação, aumentou o preço das coisas, e às vezes o poder de compra dela ficou menor, né?
1: Não, sem dúvida. Os efeitos multiplicadores disso, ou seja, qual que é o impacto disso na economia? Né? Também não tem estudos específicos para isso, porque nunca tinha se pensado em algo dessa forma. É novo, saiu do nada, como eu gosto de mencionar. Me parece muito uma proposta política, né? A esquerda, ela perdeu muito nessas eleições municipais, muito no Brasil inteiro. O PT não conseguiu ganhar, por exemplo, em nenhuma prefeitura relevante. né, para valer mesmo, não conseguiu, e você precisa levantar uma bandeira para a esquerda. Na minha opinião, tem muito esse aspecto político, por isso que o trabalhador tem que ficar atento. Né? Ele fala assim, poxa, você está dizendo que você é contra o 6-1, porque você não trabalha no 6-1, né? Eu trabalho no 5-2. Né? No regime na universidade, eu trabalho 5-2. Mas não vem ao caso o seu trabalho 6-1 ou não, vem ao caso que, como a gente já mencionou aqui, a pessoa pode sair perdendo, ou então ela tem que acabar trabalhando mais. Ela pode até topar com isso, ela pode falar, pô, eu vou diminuir de 6-4 e vai me sobrar outros dias e eu vou arrumar outro trabalho. Interessante até para a pessoa, mas aí a proposta vai por água abaixo. Porque se a ideia é deixar a pessoa com mais tempo para a vida, para aproveitar a família, para ir no parque, para ir passear, tem que ter dinheiro para isso também, né, Ronaldo? Mas enfim, né? Ou para ela poder estudar, investir em capacitação, não necessariamente isso vai acontecer. Não necessariamente vai acontecer. A gente tem que tomar cuidado, acho que tem que discutir mais isso.
0: Jackson, o tempo aqui voa.
1: Voa, né?
0: Estamos terminando já aqui na TV Evangelizar. É, você que está nos assistindo, com certeza, acho que pode esclarecer um pouco mais. Esclarecer um pouco mais. Aí, pelo menos, ele tem uma opinião. Só que, pelo menos, ele tem uma opinião a respeito disso. Está passando a sua opinião. E você pode formar a sua opinião aí com base no que foi discutido aqui, você pode ser favorável, pode trazer mais insumos, que é trazer mais insumos para você formar a sua opinião a respeito disso. Jackson, quero agradecer imensamente a sua presença aqui. Nós vamos continuar essa conversa agora, lá ou aqui, na TV Casa Grande Educação, aqui que é o canal do YouTube aqui embaixo. Então, neste momento, se você quiser, se interessou por esse assunto, vamos conversar mais? Vem aqui para o Instituto Casa Grande, aqui no nosso canal do YouTube, que eu vou continuar essa conversa com o Jackson, falando sobre a pejotização, sobre produtividade, mercado de trabalho, muitos assuntos relacionados a isso, o emprego, que é uma coisa que nós vamos falar também, como que está no momento. Ou seja, tudo que tem a ver com esse tema de hoje, que é jornada de trabalho. Muito obrigado, Jackson.
1: Obrigado você, meu querido. Um abraço a todos. Obrigado pela atenção.
0: Então é isso, gente. Até a próxima.

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0: Boa tarde, meu amigo, minha amiga. Aqui quem fala é Ronaldo Casagrande, vice-presidente do Instituto Casagrande, e estou aqui mais uma tarde aqui na TV Evangelizar para mais uma prosa educativa, este podcast desenvolvido em parceria entre Instituto Casagrande e a TV Evangelizar, sempre trazendo um tema aí de extrema relevância e hoje não é diferente. Meu convidado, meu amigo de hoje que está aqui batendo um papo é o Rafael Lácio, o Rafael que é psicólogo, coordenador de curso de psicologia e já encampou aí vários projetos com pessoas da terceira idade. E é sobre isso que nós vamos conversar hoje, né, Rafael? Primeiro, obrigado aí, obrigado por aceitar o nosso convite.
1: Opa, obrigado, Ronaldo, obrigado pelo convite, né? É um prazer estar aqui falando a respeito desse tema tão importante. Obrigado.
0: Então, vamos conversar hoje sobre longevidade, terceira idade, idoso, o que é uma pessoa idosa, o que é uma pessoa velha, existe preconceito, não existe preconceito, enfim. Hoje nós vamos bater um papo aí sobre todos esses temas aí que perpassam a questão da terceira idade e um tema que cada vez vem batendo mais, não digo nem na nossa porta como pessoa, mas na porta do Brasil, né?
1: Exatamente.
0: Cada vez uma população mais idosa e é sobre isso que vamos conversar. E eu quero já puxar uma pergunta para você, Rafael, já que falamos disso e eu citei um pouco no início da minha conversa. A gente deve falar idoso ou velho? Existe preconceito nessas formas?
1: Então, é interessante a gente começar a pensar dessa forma, né? Tanto idoso como velho, se você for analisar, eles têm a mesma faixa etária, são pessoas que estão vivendo, mas a sociedade começou a interpretar de formas diferentes. O velho, né, como ele é visto, como ele é denominado, na realidade, uma pessoa rabugenta, uma pessoa chata, uma pessoa, sabe,
0: O
1: que
0: velho
1: reclama,
0: tem um
1: tem
0: estereótipo.
1: um estereótipo, exatamente, tem um estereótipo. E ele é visto dessa forma, né? A sociedade começou a tratar desse jeito. E aí começou a surgir o um entendimento do que seria o idoso, a pessoa que está de bem com a vida, a pessoa que está querendo continuar, está motivada, é positiva, enfim, são pessoas que vivem a mesma intensidade, o mesmo tempo, mas que tratam a vida por si de formas diferentes, né? E a
0: É um olhar
1: sociedade.
0: diferente da sociedade, na verdade, deve ser a mesma
1: Exatamente,
0: pessoa.
1: exatamente, porque na realidade é quase sinônimo, né? Então a diferença foi criada exatamente por esse estereótipo que você falou, né? Para se criar uma personagem de uma situação da forma de viver, né? Então, essa questão toda, ela é vista desse jeito, né? E os preconceitos surgem também daí, né? Que nós vamos falar depois um pouco sobre a questão do preconceito. Porque a pessoa, quando envelhece, por isso o velho envelhece, né? Ela tem exatamente essa condição. Todo mundo vai envelhecer. Todos nós envelhecemos. É o
0: É a
1: ciclo.
0: sorte, na verdade, envelhecer. Muitos não envelhecem, né?
1: Exatamente, exatamente. Isso você colocou uma situação muito interessante. Tem uma frase que a gente usa que idoso, né, é o jovem que deu certo. Porque exatamente o jovem conseguiu viver todo o seu ciclo e chegar ao envelhecimento, chegar exatamente à questão do idoso, né? Então esse é a forma como se encara o procedimento, né? Porque, como você citou aí, tem muito jovem que não consegue chegar ao envelhecimento. Então, quando a gente trata do processo longevidade, por exemplo, é isso que a gente começa a encarar, né? Como uma pessoa, ao nascer, na realidade, ela está pensando ou está sendo desenvolvida ou está sendo preparada para o seu envelhecimento.
0: Agora, Rafael, esse estereótipo que a gente no Brasil criou do velho, como aquela pessoa que ele não tem uma ocupação, que ele é rabugento, que ele é um peso, que ele é um fardo, enfim, né? Tem todo um estereótipo que vem carregado. Isso é uma coisa que você considera, e agora está mudando um pouco esse conceito, até porque
1: Sim,
0: muitas pessoas estão chegando nessa idade, né?
1: exato.
0: Mas ele é um estereótipo meio de Brasil, de latino, porque eu acho que tem muitos países que não enxergam a pessoa da terceira idade, nunca enxergou a pessoa da terceira idade como um fardo, como uma pessoa rabugenta, coisa assim, né?
1: Exatamente. Os países da Europa, por exemplo, tem um tratamento com idoso diferenciado.
0: Eu acho,
1: né,
0: que os asiáticos também, né?
1: Principalmente o Japão, né?
0: É.
1: O Japão é um modelo, assim, na questão do tratamento e da longevidade, né? Por exemplo, a expectativa de vida Brasil, nós estamos hoje com uma média de 76,8, dado IBGE.
0: 76 anos, quase 77.
1: É, quase 77. No Japão é 88. Então, bem mais, são 10 anos de média, né? Aqui, por exemplo, a média Brasil, 76,8, homem vivendo 73 e mulher vivendo 78, 79. Né? Então, lá as mulheres vivem 92.
0: Mas lá as mulheres vivem mais também.
1: Vivem mais. Aliás, esse é um dado importante e curioso, né, para a gente poder pensar, que as mulheres vivem em todas as situações do mundo, elas vivem, estudando a questão média, expectativa, elas vivem bem mais do que o homem, sabe? Então, esse é outra situação de se pensar.
0: Bom, não é bem tua área, né? Mas é genético, será, ou é cuidado?
1: Tem tudo a ver, né, com a própria formação da mulher, com a própria condição fisiológica dela, a própria... Enfim, tem vários dados aí que realmente comprovam essa longevidade da mulher, né, bem mais do que do homem mesmo, né? Mas são dados aí relacionados, como eu disse, ao mundo todo, sabe? Então, isso também é outra coisa a se pensar na relação de vida, que hoje se discute tanto a posição da mulher no mundo, né? Então, isso são coisas também que a gente precisa trazer para o diálogo, não só do velho e do idoso, mas para uma questão de vida inteira, né? Que as pessoas estão meio que tratando esses dados, essas relações, de forma muito ainda desqualificada, né? Então, realmente é um fato que a gente tem que mencionar para a gente começar a refletir cada vez mais sobre isso.
0: Hoje é considerado idoso 60 anos, é isso, né?
1: 60 a mais, é.
0: Que eu ganho a carteirinha de idoso,
1: isso,
0: e tal.
1: Isso.
0: Não sei, uma impressão minha, Rafael, eu sou mais novo que isso, mas o teu pastor Raul, que logo eu estou batendo ali também. E não é muito cedo 60 anos ser considerado como idoso, porque eu vejo assim, ó, tantas pessoas ali com porte atlético, correndo, fazendo, daí na hora de estacionar, ele coloca uma vaga especial, porque ele tem 60 anos. E hoje, 60 anos é uma pessoa tão jovem.
1: É. Então, essa reflexão que você está tendo é que é a grande discussão mundial. Porque o idoso, né, com a expectativa de vida crescendo, né, como que a gente pode classificar uma pessoa, como você disse, 60 anos, que tem toda a vitalidade, tem toda a condição física, mental, enfim, familiar, social, de vida, né, ser tratado como uma pessoa idosa, né? Essas reflexões, elas estão sendo feitas em todos os níveis. Se você pegar, por exemplo, um dado de previdência social, por exemplo, né, sem entrar no aspecto econômico, né, que não é minha área, mas assim, só a gente pensando no aspecto, antigamente as pessoas conseguiam se aposentar na faixa de 50 anos. Hoje, a faixa etária de aposentadoria é 65, apesar que ainda tem algumas mudanças que estão acontecendo agora. Mas veja, 65 é o que nós estamos falando, é a faixa etária que nós estamos dizendo, né?
0: 60, né? Porque se você pega 60, 60,
1: exatamente,
0: né?
1: Mais 60 novo que isso. Exatamente. 60 anos, a pessoa já está se aposentando, né? Então, veja, quanto tempo de expectativa de vida essa pessoa tem? Se nós estamos falando de uma média de 76, né? A pessoa só nos 60 só tem 16 anos de média de expectativa. Só que as pessoas, eu estava vendo um dado agora esses dias, as pessoas 80 a mais já estão, daqui a 2050, por aí, nós vamos ter 3 por 1. Cada 3 pessoas, né? De cada 3 pessoas, uma será 80 anos.
0: Então, eu até vou, daqui a pouquinho eu quero trazer, eu fiz questão de pegar uma imagem, sim, que mostra um pouco, que retrata um pouco disso que nós estamos falando, né? Que a população está envelhecendo.
1: Está.
0: Né? Você considera que hoje a sociedade, Rafael, ela vê diferentemente já o idoso, ou ainda existe muito essa questão do preconceito?
1: Ainda existe. Infelizmente, Ronaldo, infelizmente. Eu acho que é isso que é a grande discussão, é isso que a gente busca sempre através das informações que a gente pode passar, é como que as pessoas estão sendo tratadas, né, em relação a isso. Os preconceitos, né, realmente são muito fortes ainda, né, e lógico, está diminuindo bastante, está melhorando um pouco, mas ainda não é o forte ainda de se dizer que dentro de uma cultura brasileira, por exemplo, as pessoas 60 a mais, por exemplo, pegando esse ponto de corte, né, as pessoas 60 a mais não vivem preconceito. Eu, por exemplo, Ronaldo, eu estou com 70 anos. Então, veja, esses dias uma pessoa falou assim para mim: não, você é um velho. Aquilo foi uma coisa que parou para mim.
0: Ele já falou num termo pejorativo também.
1: Isso, exatamente. Eu entendi exatamente dessa forma, mas como a minha, eu já tenho, como estudo muito esse assunto, como eu me preparo muito para isso, não foi um choque para mim. Eu fiquei pensando exatamente como essa pessoa estava me vendo. Porque ela foi exatamente no preconceito etário, né, para poder me agredir, né? E ela não foi dizendo assim: não, né, você é um velho, você é um idoso, você, sabe? Ela tentou exatamente jogar para mim um peso de uma coisa que ela queria me agredir. O preconceito, na realidade, do etarismo, do idadismo, né, que é o ageísmo, enfim, tem várias formas de se interpretar o preconceito, ele é exatamente dado por isso. As pessoas não entenderem que uma pessoa, um ser humano, independente da idade que ele tenha, ele tem direito a viver, ele tem direito a produzir, ele tem direito a ser uma pessoa de sociedade. E uma das coisas que a gente mais busca colocar no conceito da idade é exatamente o senso de utilidade, que é o senso que todo mundo quer ter. Quando você se sente útil na vida, né, das pessoas, na sua própria vida, né, você tem exatamente uma vontade cada vez mais de viver, né? Quando a pessoa cai esse senso de utilidade, ela começa a entrar num nível de depressão altíssimo. E é uma das coisas que do idoso mais hoje tem crescido, é a questão da depressão.
0: Isso acontece, Rafael, muito assim, no momento que a pessoa, por exemplo, se aposenta, dela cair em depressão quando ela fica em casa?
1: Existem pessoas que chegam até a se suicidar, sabe? De tão forte que é o processo da aposentadoria. É interessante até esse termo aposentadoria, Ronaldo, não sei se você já estudou essa situação, mas eu fui dar uma lida naquele. De onde veio o nome aposentadoria? Vem de aposento. Então, veja, as pessoas...
0: É reclusa,
1: reclusão. Isso, exatamente. Então, as pessoas ainda ligam o processo aposentadoria aí para o aposento. E isso, se você lembrar, as pessoas se aposentavam, sei lá, vamos pegar aí uma faixa de uns 30, 40 anos atrás, não muito, 30, 40 anos atrás, a pessoa, a imagem que se tinha de um idoso aposentado, ele era daqueles pijama listado, né?
0: Em casa.
1: Sentado em casa vendo TV. Uhum. A mulher sentada numa cadeira de balanço fazendo tricô. Quer dizer, essa é a imagem que muitas pessoas ainda têm do idoso.
0: Que é o estereótipo do idoso.
1: Exatamente, o estereótipo do idoso. E as pessoas ainda veem, por exemplo, uma pessoa, né, como eu falei, eu tenho 70 anos, desculpa que batia. Mas 70 anos, né? Você pensa assim, pô, esse cara aí é um velho, é um, né, um idoso, é não sei o que lá, mas eu não me sinto assim, porque eu me sinto produtivo, eu me sinto ainda fazendo as coisas, eu me sinto ainda útil, né? Eu trabalho, eu gosto de viver, consigo resolver conflitos, sabe? Então você tem uma vida diferente. Eu tenho certeza que tem outros da minha faixa etária, e até mais, que estão aí, sabe?
0: Nativa, bem nativa.
1: E se você olhar, por exemplo, os maiores líderes mundiais, tem assim 80.
0: São, exatamente.
1: Né? Lá, o Trump.
0: Trump, é, mesmo, Lula, os presidentes dos diversos países são, nossa, pessoas normalmente acima de 60 anos, de muitos deles, né?
1: O Papa. O Papa, né? Então, sabe, são figuras assim que você vê, poxa vida, né? como essas pessoas conseguem ter uma liderança, e pô, a gente está falando de líder...
2: De conduzir...
1: Né, e de conduzir muitas coisas mais, muito grandes, né? Então, é uma situação para se pensar muito na relação do preconceito, né? Então, essa que é a... Então, eu tenho certeza que, lógico, as pessoas xingam, né, o outro porque estão querendo se livrar dela ou estão querendo agredir ela, né? Mas deve-se entender que todas as pessoas têm direito. Como chamar um garoto de 14 de piá, né? Ou de 18 de piá, ou de 20 de piá, né? São situações, lógico, é o preconceito também da idade do jovem, né?
0: Bom, Rafael, estamos chegando aqui ao término desse primeiro bloco, aqui falando hoje sobre terceira idade, né? Aí a expectativa de terceira idade, enfim, tudo sobre esse tema. Fique com a gente, vamos para um intervalo rapidinho, já já voltamos.

0: Olá, estamos de volta aqui na nossa prosa educativa, hoje conversando sobre pessoas idosas, o mundo para essas pessoas que chegaram aí nos 60 mais, 65 mais. E eu tenho aqui hoje como convidado o Rafael Lácio, que é especialista nesse assunto. Rafael, a questão do mercado de trabalho, você falou de preconceito, né? No mercado de trabalho também ainda existe muito esse preconceito, ou o que eu vejo alguns falarem o seguinte: puxa, mas essa nova geração que está aí não é comprometida, e aí abre esse mercado para os 60 mais.
1: O mercado de trabalho está tendo uma reação muito interessante. Ela está reagindo com duas circunstâncias. Uma, que a geração mais jovem, ela está com um nível de ansiedade altíssimo. E a expectativa deles em relação a atividades de trabalho também é muito alta. Então, a necessidade de se ter uma pessoa com mais maturidade dentro de uma relação intergeracional numa instituição está sendo muito importante. Porque essas duas relações diferentes, né, e de ponta praticamente, elas conseguem se equilibrar, né? Então, no mercado de trabalho, estão surgindo oportunidades muito interessantes para os idosos, porque a demanda de trabalho do idoso está sendo cada vez mais colocada, né? Lógico, ainda está em crescimento esse dado que eu estou te falando. Mas, em relação, vamos dizer, ao que as organizações estão vendo, esse equilíbrio das duas faixas etárias, ela está fazendo com que a condição de produtividade, de qualidade de serviços, cresça e melhore, sabe? Teve um filme interessante, uns tempos atrás, não sei se você chegou a assistir, chamava-se O Estagiário.
0: Sim.
1: Né? Aquilo foi uma lição exatamente dessa questão que a gente está comentando, né? Porque dentro daquilo, um artista maravilhoso, né? Dentro daquela proporção que ele falou, ele aprendeu muita coisa com o jovem, que ele não tinha conhecimento de algumas questões relacionadas a sistemas, a tudo, como os jovens aprenderam como é que se lida em relacionamento, como é que se lida com relacionamento, como é que se lida, né? Então, foi ali mostrado qual é a observação e qual é a melhoria que o lado intergeracional tem no mundo do trabalho. E por isso está se valorizando esse lado intergeracional. Mas ainda, como dizendo, ainda estamos com dificuldades aí, os preconceitos ainda acontecem, né? Mas as pessoas estão começando a olhar o idoso, o maduro, como uma pessoa muito importante no momento.
0: E vai ter que olhar, né? Eu vou até pedir já para o Rafael aqui, depois colocar uma imagem logo na sequência aqui da pirâmide etária brasileira, mas aí eu quero até que você comentou comigo, nós estávamos nos bastidores antes de começar, uhum. E você falou, não se usa mais terceira idade, eu até devo ter comentado em algum momento terceira idade por força
1: Perfeito.
0: Do hábito.
1: Perfeito.
0: Hoje não usa mais, é errado falar, por quê?
1: Então, são termos, terminologias, né, que começou a se discutir, que não existe a tal da terceira idade. A terceira idade é quando? É 50? A terceira idade é 60? A terceira idade é 70? Enfim, qual é a terceira idade? Porque aquilo que a gente comentou um pouco antes também. Quando você fala que uma pessoa de 60 anos é produtiva, eu posso chamar ele de terceira idade? Aí que começou as grandes discussões e as pessoas começaram, por exemplo, a lei até do estacionamento, ela fala lá 60 mais agora. Pode ver, as placas de idoso de estacionamento é 60 mais. Antigamente o tratamento era, se trazia um velhinho com bengalinha, não sei se você lembra disso, né? Tinha um velhinho com bengalinha.
0: Um desenho era, né?
1: Isso, um desenho, exatamente.
0: Bengala.
1: Era o velhinho. Tiraram esse negócio para chamar as pessoas de 60 ou idoso, né? Para exatamente tirar essa questão de... Porque antigamente dizia assim, melhor idade, terceira idade, sabe? Não existe essa vinculação, sabe? Então, nós, na realidade, que estudamos muito essa questão e estamos aí vivendo com vários grupos, né, que estudam esse processo, a gente realmente aboliu esse termo terceira idade. né? Porque a vida é um ciclo. Todo mundo vive a mesma coisa. Eu não posso chamar da criança e do adolescente de primeira idade.
0: É, não tinha primeira idade, segunda idade. Falava-se terceira.
1: O adulto, então, é segunda idade, entende? Então, são situações que foram abolidas exatamente por isso, pelo entendimento do próprio conceito, né, do que é envelhecer, né?
0: Rafael, nós temos aqui, ó, na tela, aqui, acho que você puder jogar aqui, ó.
1: Uhum.
0: Todo mundo estudou, lembra que a gente estudava isso, acho, geografia, né? As pirâmides etárias do Brasil.
1: Perfeito.
0: E eu lembro quando a gente estudava, aqui vocês estão vendo na tela ali, né? A 2013 aqui do Brasil, uma projeção para 2040, uma projeção para 2060, né? Uhum. Parece que aquela bolha é uma bolha que vai, que vai subindo.
1: Exatamente.
0: Né? E dessa questão, Rafael, que eu queria conversar contigo, acho que pode tirar o zoom aqui, acho que fica melhor para a gente conversar, se já puderam entender aí um pouco melhor essa... Parece uma bolha realmente que vai subindo. Eu lembro quando eu estudei isso na década de 80, mais ou menos, em geografia, que parecia aquela Torre Eiffel, assim, né? Aquela maior parte na base, né? E pouca gente adulta e muito pouca gente velha, né? E quando a gente estudava Europa, já era o contrário.
1: Uhum.
0: Na Europa já tinha essa barriga, né? Era pouco jovem, muita gente na meia-idade e pouco velho.
1: Certo.
0: Ou pouca gente da idosa.
1: Uhum.
0: Quando você chega hoje na Europa, inverteu já, você já tem o quê? Maior parte idosa, menos gente jovem ou na questão mais ativa, e pouca gente criança. E nós estamos indo para esse caminho, não estamos?
1: Exatamente, estamos sim. Existem dois pontos aí de reflexão importante. Uma que a expectativa, como nós estamos falando, está crescendo, né?
0: Então, as pessoas estão vivendo mais.
1: E o dado também que a gente precisa também olhar e com muito carinho é a questão da natalidade.
0: Que está diminuindo.
1: Bastante. E outro ainda é a mortalidade infantil. Então são três dados, na realidade, que fazem com que essa base modifique.
0: Vai crescendo. Eu vi uma chargezinha esses dias na rede social, que eu achei bem engraçado, falou assim, ó, não tem como o mundo não acabar, né? Minha bisavó teve 13 filhos.
1: Uhum.
0: Minha avó teve 8. Minha mãe, 5.
1: Isso.
0: Eu tive uma filha.
1: Isso.
0: Minha filha teve um cachorro e o cachorro é castrado.
1: É isso.
0: Então você está, na verdade, fazendo um afunilamento, né?
1: Exato.
0: E muita gente, você que lida com a psicologia, muita gente, eu acho que não está mais querendo ter filho também, né?
1: Exatamente.
0: Ou tem, por uma questão de custo, por uma questão de preocupação que as pessoas têm do que vai ser o mundo daqui a um pouco, e colocar uma criança... E isso dá um impacto em toda a sociedade, né?
1: Dá. E é até por isso que as previsões dessas pirâmides, né, como a gente viu ali projetado, ali tinha 2060, né? A pirâmide praticamente vai ser ao inverso, né? Quer dizer, nós vamos ter mais idosos do que adolescentes e crianças. Isso é uma preocupação enorme para o mundo. Tem países já hoje pensando nisso e incentivando.
0: A Coreia do Sul, acho que é um país moderno, que se continuar na situação, desaparece.
1: Desaparece. A China está diminuindo o tamanho. A China. O país mais populoso do mundo era a China, depois a Índia. A Índia passou da China. Então você vê. Isso está preocupando os chineses lá, porque a população deles é enorme, né? E, de repente, eles perderam agora realmente uma quantidade por causa disso. Poucos nascimentos, né? E aqui no Brasil está a mesma coisa. Então, por exemplo, tem informações que o Brasil hoje vai chegar em 2040, 2050, a 220 milhões de habitantes. Mas, 30 anos depois, nós podemos cair para 101.
0: É a primeira vez na história, né, do Brasil, acho que é 2040, alguma coisa, né? Assim, nessa faixa, que começa a decrescer a população do país. Até hoje ela sempre cresceu.
1: Exatamente.
0: E ela vai começar a diminuir.
1: Exatamente. Então você vê, se aqui no Brasil isso acontece, se a gente olhar o mundo todo, nós estamos falando hoje de quase 9 bilhões de habitantes, né, 8 bilhões e pouco. Vai daqui a alguns anos nós vamos ter 7 bilhões, quer dizer, nós estamos falando de 2 bilhões a menos, gente, sabe? Isso em relação de 30, 40 anos aí. Então, a questão toda dessa a questão do idoso, né, que a gente precisa se preocupar, é com o que vai ter de reflexo no mundo. E aqui no Brasil, em cada estado, em cada cidade, se as cidades não começarem a se preparar para o mundo do idoso, nós vamos ter problema sério. Se a política não pensar no idoso, vamos ter problema sério. Se a economia não olhar para o lado do idoso, se a psicologia não olhar para, entendeu? Todos nós teremos que olhar. Hoje a arquitetura se preocupa com moradias voltadas ao idoso. Tem projetos hoje sendo estudados especificamente para isso, né? Então são situações que a gente fala hoje, debate. Por exemplo, nós fizemos um circuito que nós levamos para várias IES aqui em Curitiba para discutir com o jovem o que eles têm que começar a olhar até na empregabilidade deles futura. Porque se eles não começarem a olhar projetos e condições para se trabalhar o idoso do futuro, eles vão perder uma oportunidade de trabalho enorme para frente. Né?
0: Rafael, queria agradecer imensamente. Nós estamos chegando ao final aqui deste programa aqui na TV Evangelizar. Quero agradecer imensamente a sua participação. E eu deixo aqui para você conversar com os nossos telespectadores. Aí, Rafael, deixa as palavras finais, se quiser deixar seu contato, legal, conselhos de uma legal pessoa de 70 anos, fique à vontade.
1: Legal. Bom, primeiro, nós agradecendo a oportunidade novamente. Eu acho que para mim é muito importante estar falando disso, né? Porque como a gente tenta levar para as pessoas, né, o entendimento de que o importante é ser feliz na vida, né? O importante da vida é a felicidade. E é uma coisa tão simples e óbvia que as pessoas esquecem muitas vezes disso, né? E não importa a idade que você tenha, importa exatamente como você trata a sua vida, né? Então a felicidade é um conceito que eu julgo sempre como importante e necessário, e simples, né? Porque felicidade não é uma coisa estratosférica, felicidade é uma coisa simples. Eu estar aqui com você, uhum, que é meu amigo, conversando, é um motivo de felicidade para mim, né? Então essas coisas, né, que as pessoas muitas vezes não dão bola. Elas vivem, elas passam por aquilo e sempre ficam imaginando alguma coisa diferente. E a nós, né, as pessoas idosas, que a gente não tenha medo de viver. Uma das preocupações maiores, Ronaldo, que a gente acabou ainda não falando, é o isolamento e a solidão que muitos idosos sofrem, porque as pessoas vão abandonando, né? A família abandona também, as pessoas vão ser deixadas de lado. E que essas pessoas não fiquem isoladas, vão atrás de programas. Hoje tem muito programa que trabalha o idoso, faz uma socialização, ele consegue fazer um grupo de amizades, ele consegue trocar ideias com pessoas, sabe? E isso faz com que ele tenha uma nova visão da própria vida, né? E ele consiga realmente, sabe, ser feliz, como eu falei, né? Viver uma vida com felicidade, coisa simples, né? E a coisa da longevidade, só um toque importante, né? A gente tem que pensar na parte física, na parte mental, na parte social e na parte financeira, né? Tem muito jovem hoje que não se prepara para o futuro, né? E acaba chegando lá no mundo do nosso mundo, no mundo idoso, e está sem condições praticamente de viver, né? Ele depende, às vezes, até de outras pessoas ajudarem, porque ele não tem condição. Por quê? Porque ele não se preparou, né? Então, são coisas assim, desculpe, né? Eu tive que dar alguns toques aí, mas só para a gente poder pensar e refletir sobre isso, né? E quem quiser entrar em contato comigo, né? É Rafael com PH, .psicologo@gmail.com.
0: Tá? Então tá aí. Tá aí o contato do Rafael. Rafael, mais uma vez, muito obrigado a você, telespectador, por estar aqui mais uma vez conosco nesta prosa educativa. Até a próxima semana. Valeu!
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1: Sinfonia Divina Comédia, composição de Franz Liszt, inspirada no poema de Dante Alighieri. A execução é da Orquestra Filarmônica de Berlim, sob a direção de Daniel Barenboim. Ouviremos inicialmente Inferno, que corresponde à primeira parte da Divina Comédia.

0: 5:25.
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Estamos ouvindo a Sinfonia Divina Comédia de Franz Liszt, composta a partir do poema de Dante Alighieri. A seguir, a terceira parte, Paraíso ou Magnífica.

0: Acabamos de ouvir duas partes da Sinfonia Divina Comédia, composição de Franz Liszt, Inferno e Paraíso. A mesma foi executada pela Orquestra Filarmônica de Berlim, sob a regência de Daniel Barenboim.
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0: A seguir, Sonata, de Francis Poulenc, em três movimentos. Allegro malincônico, cantilena e presto giocoso. Execução de Antônio Carlos Carrasqueira na flauta e Maria José Carrasqueira ao piano.

0: Ouvimos Sonata, de Francis Poulenc, em três movimentos: Allegro Malinconico, Cantilena e Presto Giocoso. Execução de Antônio Carlos Carrasqueira na flauta e Maria José Carrasqueira ao piano.
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0: Assobio a jato de Heitor Villa-Lobos para flauta e violoncelo. Movimentos: Allegro non troppo, Adagio e Vivo, com o conjunto de câmara Möbius.

0: Você ouviu Assobio a Jato de Heitor Villa-Lobos para flauta e violoncelo. Movimentos Allegro non troppo, Adagio e Vivo, com o conjunto de câmara Möbius.
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5: Bom dia, querido povo de Deus. Hoje, dia da Assunção de Nossa Senhora, Maria Assunta ao Céu. Eu aproveito para parabenizar a todos os religiosos, as religiosas, na educação, na caridade, na formação do povo de Deus. Filhos e filhas, nessa semana nós vamos pedir a cura interior. Por isso, hoje é domingo e a maior cura recebemos na Eucaristia, não esqueça da missa. Em nome do Pai, do Filho, do Espírito Santo. Amém. Senhor Jesus, o dia começa, a labuta continua. E lembramos, Senhor, Mestre, que curaste corações, o homem todo e todo homem. E é por isso, Senhor, que nas primeiras horas deste dia, queremos pedir a cura interior. Na tua presença, colocamos os corações aflitos. Peço, Senhor, cure as más lembranças que provocam tormento em meu coração. Peço, Senhor, que a tua misericórdia, os raios curativos, possam curar os meus traumas que me afetaram na infância e ao longo da vida. Senhor Jesus, tu conheces os problemas e eu coloco todos os meus problemas, desafios do dia de hoje, no coração do bom pastor. Te peço, ó bom pastor, pelas chagas abertas em teu corpo, em teu coração, cure as feridas que estão no meu. Cura as feridas de minhas lembranças, a fim de que nenhuma delas me faça recordar com dor, angústia e preocupação. Cura-me, Senhor. E como fruto desta cura que eu consiga perdoar, e o perdão que me liberta, que eu consiga perdoar todas as pessoas que me ofenderam e me machucaram. Dai-me, Senhor, a cura interior como fruto do perdão. Senhor, curai os males físicos do corpo, as feridas abertas, essa dor que lateja, essa parte que a medicina não resolve, mas com fé, uma luz brilhará, Senhor, e eu te louvarei e exaltarei o teu nome. Senhor, no dia de hoje, eu me coloco na tua presença e peço: aceite-me, purifique-me e santifica-me, Senhor. Rezemos juntos. Pai nosso, que estais no céu, santificado seja o vosso nome. Venha a nós o vosso reino. Seja feita a vossa vontade, assim na terra como no céu. O pão nosso de cada dia nos dai hoje. perdoai as nossas ofensas, assim como nós perdoamos a quem nos tem ofendido. E não nos deixeis cair em tentação, mas livrai-nos do mal. Livrai-nos do mal. O Senhor esteja convosco. Ele está no meio de nós. Que a bênção de Deus nos livre do mal. Que a bênção de Deus recaia sobre nós. A água, a roupa dos enfermos, as fotos de família, sobre este dia que começa. Em nome do Pai, do Filho e do Espírito Santo. Amém. Dai-nos, Senhor, a cura interior. Até amanhã.
6: É na solidão que Deus fala. São João Maria Vianney.

0: 6 e 8.
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Olá, muito bom dia! Bom dia, bom dia! Sejam muito bem-vindos, estamos no ar, estamos iniciando por aqui mais uma edição do nosso Alvorada Musical. Este início de manhã de domingão, hein? Mais um fim de semana com você aí. Hoje, dia 16 de agosto, já se passaram até o exato momento 228 dias aqui no nosso calendário. Faltando 137 dias para fechar aí este ano de 2026, né? Hoje se comemora aí o dia do filósofo no Brasil, né? E também a celebração religiosa de São Roque acontece em vários municípios do nosso país também, né? São datas que a gente destaca para você, então, portanto, neste dia. Para você participar aqui do nosso Alvorada Musical é muito fácil. Pega teu telefone, liga para cá, 3525-1183, nosso telefone fixo. Ou também você pode mandar o teu bom dia, o teu recadinho aqui no nosso WhatsApp, o 469-9916-5518. Bom dia pro pessoal que já tá mandando o recado aqui pra gente. Bom dia lá pro Wilson Artivique. Como é que você tá, meu amigo? Bom dia. Que seu dia seja igual à vontade de Deus, Mateus. Bom, perfeito e agradável, né? Amém, meu amigo, amém. Feliz e abençoada manhã de domingo, hein? Estamos indo visitar uma tia, Mateus, lá em Laranjeiras, Laranjeiras do Sul, né? Um abraço, vamos escutando até onde pegar a rádio aí, né? Obrigado, obrigado, meu amigo. Obrigado aí pela carona, obrigado aí pela sua companhia. Um abraço para a família Artivica aí. Deus abençoe aí a trajetória de vocês aí até a cidade de Laranjeiras, né? Obrigado aí pela sintonia. 6:15, vamos iniciando aqui então com a primeira da manhã. Goiano e Paranaense, modão raiz para você, meu sítio, meu paraíso. Bom dia.

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1: Maravilha, 6 horas com 30 minutos. É, você ouviu neste bloco aí, modão com Jacó e Jacózinho, Filhos da Bahia, também João Paulo e Daniel, Dia de Visita, e também as irmãs Barbosa com Morando a Porteira, né? Lembrando, pessoal, daqui a pouquinho tá chegando aí a mensagem do Pão Diário desta manhã, né? Logo mais às 7h30 também tem o nosso Cristal Notícias com informações no meio da hora. E às 8h tem a transmissão da Santa Missa Dominical também, né? Tem mensagem já do ouvinte aqui? A dona Diana tá participando aqui com a gente. Diga lá, dona Diana, bom dia.
2: Bom dia, Matheus Flores. Aqui é a dona Diana do bairro Soleta, sou ouvinte de todos os dias. Só falhei ontem que eu tive que dar uma saída. Mas Deus abençoe imensamente o dia de hoje, teu domingo. Te cubra de bênção e saúde.
1: Amém.
2: Tá com a música pra mim aí, com o Teodoro Sampaio, o Pituco. Agradecer meu esposo, o Gelson, meu primo João Três Pierre, todos os meus filhos, todos vocês da rádio, todos que estiverem escutando. E vamos tomar um belo chimarrão e uma palavra para nós. E muito obrigado por atendida. Tenha um bom domingo e um bom dia.
1: Obrigado, dona Diana. Bom dia também para a senhora aí. Um abraço para a família toda aí, o pessoal do Solete, né? Meu abraço para todo esse pessoal querido aí também, né? Um ótimo domingão para vocês, né? Vamos ouvir então aqui o Pitoco agora. Teodoro e Sampaio chegando.

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0: Muito bem, 6 horas 46 minutos. É, a gente vai seguindo aqui com a nossa programação. Você ouviu aí o Esteio e o Estorvo, em modão de Eliseu e Zé Goiano. Também Canoeiro com César e Paulinho, né? Atenção, olha só. O secretário da Justiça de Serviço Militar de Marmeleiro, Delmir Pavan, comunica aos cidadãos alistados no ano de 2026 que a inspeção de saúde para a seleção de jovens será realizada no dia 18, no pavilhão da Igreja Matriz, e será dividida em turmas, uma às 7 da manhã e a outra às 13 da tarde. Para saber o horário de cada um, os cidadãos devem acessar o site alistamento.eb.mil.br. E para aqueles que não têm acesso à internet, deverão comparecer na Junta de Serviço Militar para mais informações. Recadinho então aí para você, amigo ouvinte aí, né? Olha só, tem mais mensagem chegando aqui pra gente. Bom dia lá pro seu Severino Teles. Diga lá, meu amigo.
1: Opa, bom dia, Matheus.
0: Bom dia.
1: Eu sou Severino aqui do 1º de junho. Queria fazer uma homenagem pra minha esposa, Maria Salete de Chiqueira. Ela está completando aniversário hoje. E queria a música com Paulo e Paulinho, Amor de Primavera. Valeu, Matheus.
0: Valeu, meu amigo Severino. Grande abraço aí para ti. Um abraço lá para dona Maria Salete também. Feliz aniversário lá para dona Maria, né? Muitas felicidades, saúde, paz e que Deus abençoe aí, né? Homenagens aí do maridão e da família toda lá pela passagem do aniversário, então, lá da dona Maria Salete, né? Muito bem. Já já sai o modão indo de Paulo e Paulino também aí, o Amor de Primavera, né? Um abraço, um bom domingo a todos aí da linha 1º de junho. Bom dia também lá pro seu Gilberto. Bom dia, seu Gilberto, diga lá.
2: Bom dia, Matheus.
0: Bom dia.
2: Tudo bem?
0: Bom.
2: Matheus, eu sou Gilberto, aqui de Renascença. Eu quero a música com Chico Rei Paraná, Canarinho Prisioneiro. Quero oferecer pro meu amigo Paulo Sutil, que é uma pessoa muito, muito abençoada por Deus, que é muito boa pessoa. Um abraço para vocês, tudo de bom, que Deus Nossa Senhora Aparecida proteja você, e um bom domingo e uma boa semana, tudo para nós, tudo de bom. Tchau.
0: Valeu, meu amigo. Um abraço, seu Gilberto. Um abraço para dona Terezinha. Pessoal aí de Renascença, né? Um excelente domingo para vocês. Um abraço também lá pro Paulo também, né? Todo esse pessoal aí, querido demais da conta, sempre na audiência aqui da nossa programação, né? Daqui a pouquinho sai também modão do Chico Rei Paraná nesta manhã, né? Faltando 10 minutinhos para as 7. Lembrando que daqui a pouquinho tem a mensagem do nosso pão diário aqui nesta manhã. 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

0: Olá, que bom que você está aí para acompanhar a nossa mensagem de esperança e encorajamento, Pão Diário. Hoje vou ler o texto de James Banks, com o título Condenado e Livre, baseado no livro de Salmo 32, entre os versículos 1 e 7. Não fiz isso, menti, e quase consegui me safar, até que Deus me impediu. No ensino médio, eu e outros adolescentes atiramos bolinhas de papel com cuspe nas costas da banda escolar durante uma apresentação. Nosso diretor tinha sido fuzileiro naval, famoso por disciplinar, e eu tinha pavor dele. Quando os meus colegas revelaram minha participação, menti para o diretor e para meu pai. Mas Deus não permitiu que a mentira continuasse. Ele fez pesar a minha consciência culpada. Após resistir por semanas, cedi. Pedi perdão a Deus e ao meu pai. Algum tempo depois, fui à casa do meu diretor e confessei em lágrimas. Felizmente, ele foi bondoso e perdoador. Nunca esquecerei de como foi boa a sensação de tirar esse fardo. Eu estava livre do peso da culpa e feliz pela primeira vez em semanas. Davi também descreve um momento de convicção e confissão em sua vida. Ele diz a Deus: "Enquanto me recusei a confessar o meu pecado, meu corpo definhou. Dia e noite, tua mão pesava sobre mim." E continua: "Finalmente, confessei a ti todos os meus pecados", conforme Salmo 32, versículos de 3 a 5. A honestidade é importante para Deus. Ele quer que confessemos nossos pecados a Ele e que peçamos perdão aos que prejudicamos. Davi proclama: "Tu perdoaste toda a minha culpa." Como é bom conhecer a liberdade do perdão de Deus. E para você, ser honesto com Deus o ajudou? O perdão de Jesus aliviou o seu fardo e transformou a sua vida? Pense nisso. Eu sou Clarice Fogaça e essa foi a nossa mensagem do dia.
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0: Muito bem, 7h06. A gente vai prosseguindo aqui com a nossa programação, nossa alvorada musical aqui. Falando para você que já estamos indo na nossa segunda hora de programação, né? Até às 8 agora com você aí, levando para você o melhor da música sertaneja e também as bandinhas, a música gauchesca também, né? Tudo que você gosta de ouvir aí, aquele misturadão bacana aí na sua manhã, né? Vamos atendendo aqui o amigo ouvinte que está participando. Bom dia lá pro seu Jocelino. Como é que você tá, meu amigo Jocelino? Bom dia.
1: Bom dia, Matheus Flores.
0: Tudo
1: bom
0: certo?
1: Bom dia. Tudo bem? Tudo tranquilo? Como é que estão por aí? Tudo certo?
0: Graças a Deus.
1: Eu quero pedir uma música do trio Parada Dura aí para tocar o telefone mudo.
0: Certo.
1: Para os meus filhos, para todos que estão vendo, e para você aí da rádio, que é o pai lá. Tudo de um abraço para vocês aí. E toque. E a música é o telefone mudo. Para você e para todo mundo, né? Que daí fica mais fácil.
0: Tá certo, então, meu amigo Jocelino, um abraço aí pra ti, um abraço lá pra piazada toda lá, né, o Cleito, o Josemar, né, pra gurizada toda que tá na companhia aí da nossa programação nesta manhã. Bom domingo pra vocês, obrigado sempre pelo carinho e pela sintonia, já sai modão aí do trio Paraná Dura. Bom dia também lá pra Dona Nilce Bueno, bom dia Dona Nilce, grande abraço, um abençoado domingo aí pra senhora e pra toda a família, tá bom? Bom dia. Bom dia aqui também para Noeli da La Corte. Bom dia, dona Noeli. Toca pra gente, Matheus. Rogério e Regiane, isso. É pé de frango o nome da moda aí? Tá bom, então. Daqui a pouquinho sai também a indicação aí da dona Noeli da La Corte, né? Então tá bom. Você também pode mandar teu recado, hein? Fica à vontade, participa aqui com a gente. 999-16-5518. Esse é o nosso WhatsApp aqui da Rádio Cristal. Olha só, tem comunicado aqui, hein? Tem comunicado, atenção, marmeleiro, nos dias 21 e 22 de agosto, participe da coleta de resíduos eletrônicos. Dia 21, que vai ser numa sexta, aí vai ser coletado no Distrito Alto São Mateus, das 9 ao meio-dia e das 13 às 16. Dia 22, sábado, na Praça Central de Marmeleiro, das 8 ao meio-dia. E atenção, a Associação dos Catadores de Materiais Recicláveis de Marmeleiro e também o Departamento de Meio Ambiente também recebem resíduos eletrônicos durante o ano. Faça a sua parte, descarte corretamente e ajude a cuidar do meio ambiente. O pessoal agradece a colaboração de todos aí, todos os municípios, né? Então tá aí, recadinho do Departamento de Meio Ambiente aí. Muito bem. Temperatura agora aqui da nossa cidade, falamos um pouco aqui do tempo para você, né, para deixar você bem atualizado aqui a parte de tudo. Deixa eu dar uma olhadinha aqui no site do Cimepar, como o tempo vai estar se comportando aí neste domingão. Temperatura agora está na casa aí dos 16 graus, sensação térmica 1 grau a mais, né, 17 graus, umidade relativa do ar na casa dos 60%. Hoje vai ser um dia de bastante calor, hein? Hoje as máximas podem chegar na casa dos 28 graus. É, parece verão, meus amigos. Parece verão aí, né? Isso. Então, sem possibilidade de chuva aqui, segundo dados do Cimepar. Tempo segue bom, segue bonito em toda a região sudoeste do Paraná. Trio Parada Dura chegando agora.

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1: Muito bem, 7h20. Você ouviu aí Modão com Felipe e Falcão, Derramado de Paixão, e também as indicações aí do amigo ouvinte, né? Que foi canção aí do Rogério Reggiani e também do Trio Parada Dura, né? Muito, muito bem, muito bem. 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Bom dia para Dona Marli Botega também, tá ouvindo a gente por lá, né? Bom dia, Dona Marli, bom dia lá pro seu Ruano, meu amigo Marcos, a Paulo, Antônio, Vitória, pessoal todo e sempre na audiência aí da Rádio Cristal também, todas as manhãs com a gente. Muito bem. Olha só, também tem recadinho aqui da Dona Loreci. Ô, Dona Loreci, bom dia, grande abraço, ouvindo a gente lá em Renascença também, né? Obrigado aí pela audiência, um abençoado domingo. Dona Loreci pediu moda aqui do Milionário José Rico. Sonhei com você, então vamos ouvir agora esse baita modão aí, né? Lembrando que daqui a pouquinho também tá chegando as informações no meio da hora, nosso Cristal Notícias, primeiro bloco aí de informações neste final de semana.

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1: O presidente do Senado, Davi Alcolumbre, destravou a tramitação de 3 propostas prioritárias para o governo Lula. Foram encaminhadas para análise em comissões especiais a PEC que prevê o fim da escala 6x1, a PEC da Segurança Pública e o projeto que cria a Política Nacional de Minerais Críticos. Essa decisão de começar a tramitar essas matérias acontece após a retomada do diálogo entre Alcolumbre e o presidente Lula. Eles se encontraram 3 vezes nos últimos 10 dias, depois de ficarem meses sem se falar. No último dia de esforço concentrado desta semana, o presidente do Senado, Davi Alcolumbre, adiantou que pretende conversar com os senadores para definir um cronograma de análise da PEC que acaba com a escala 6x1.
2: Eu vou conversar com os senadores sobre o tema, porque eu observei muito a fala do presidente da República nas 2 conversas que eu tive com ele, e realmente o governo tem um desejo de que as pautas prioritárias possam tramitar. Então, eu ouvi, compreendi a importância e vou falar com os senadores.
1: PEC do fim da escala 6x1 e a PEC da Segurança Pública foram encaminhadas à Comissão de Constituição e Justiça. Alcolumbre classificou os temas como de alta complexidade e afirmou que as matérias seguirão um rito normal no Senado, com análise nas comissões antes de uma eventual votação em plenário. Apesar do encaminhamento dado por Alcolumbre, a expectativa no Senado é de que essa votação fique apenas para depois das eleições de outubro. O avanço nessas matérias acontece depois de meses de desgaste na relação de Lula e Alcolumbre. Esse atrito foi agravado com a recusa do Senado pela indicação de Jorge Messias para o Supremo Tribunal Federal. Nas últimas semanas, os dois retomaram o diálogo. Agência Rádio Web, de Brasília, Yuri Hudson.
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12: 7:38. É, vamos prosseguindo aqui com a nossa alvorada musical, falando para você que tem aqui mais um comunicado. Olha só, aviso. O secretário da Junta de Serviço Militar, aqui de Marmeleiro, Delmir Pavan, comunica aos cidadãos alistados no ano de 2026 que a inspeção de saúde para a seleção de jovens será realizada no dia 18, no pavilhão da Igreja Matriz, e será dividido em turmas. Uma às 7 horas da manhã e a outra às 13 da tarde. Para saber o horário de cada um, os cidadãos deverão acessar o site alistamento.eb.bil.br. E para aqueles que não têm acesso à internet, deverão comparecer na Junta de Serviço Militar para mais informações. Bom dia para você que nos ouve pela internet e pelos aplicativos. É sempre um prazer, uma satisfação ter você aí todos os dias com a gente, né? Meu abraço, um ótimo domingo para você, tá bom? Bom dia também lá pro seu Antônio Donatelli, pessoal aí do Santa Rita, da Baixada, aí como é que vocês estão? Tudo tranquilo? É, então tá bom, um abraço aí, um abençoado dia aí de domingão, tá certo? Estão lá mateando aquele mate amargo e ouvindo aí a Rádio Cristal, né? Bom dia também lá pro seu Natalino, Dona Nalvina, mora ali pertinho do seu Antônio, Dona Tere, né? Isso, bem ao ladinho ali. São vizinho de porta, como dizem, né? Então tá bom. O pessoal também sempre tá na audiência por lá, né? Meu abraço, que Deus abençoe o dia de vocês. Um abraço também lá pra Paty, pro Regi, né? Pessoal sempre ligado aí na Rádio Cristal aqui nos 92.9. Bom dia também para o Antônio Carlos Locatelli. Bom dia, Tonho. Um abraço, meu amigo. Obrigado aí pelo carinho e pela sintonia aí. Bom domingão. Chegando mais moda por aqui, Amado Batista, Sol Vermelho.

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1: Muito bem, 7:55, faltando 5 minutinhos para as 8 horas da manhã. Você ouviu o musical São Francisco, amigo neste bloco, né? Também Christian Ralph, Nova York, Bobby Robson, toalha de banho também, né? Bom dia lá para Marley, nossa ouvinte, também está participando aqui com a gente, né? Bom dia, Marley. Grande abraço, um ótimo domingão aí para todos que estão na escuta aí, né? Pessoal, vou encerrando por aqui o nosso Alvorada Musical. Já já tem transmissão da Santa Missa. Vou deixando aqui a última para finalizar aqui nossa programação com Mato Grosso e Matias, Memórias. Logo após a Santa Missa, eu retorno aí com mais programação aqui pela Rádio Cristal. Até daqui a pouquinho, então. Tchau, tchau.

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0: amor do Pai, a comunhão do Espírito Santo esteja convosco.
1: Bendito seja Deus
2: que nos reuniu no amor de Cristo. Irmãos e irmãs, bom dia.
3: Bom dia.
2: Com alegria queremos também saudar a todos que estarão rezando conosco nessa transmissão da Rádio Cristal, conforme já introduzidos também o nosso comentário. Vamos rezar hoje nesta solenidade da Assunção da Bem-Aventurada Virgem Maria. Este aqui é um dogma para nós também cristãos católicos. Vamos com alegria e devoção rezarmos nesta liturgia. Irmãos e irmãs, e vamos participar deste momento também apresentando ao Senhor o nosso coração, pedindo o perdão, realizando esse momento de ato penitencial, suplicando pela misericórdia do Senhor.

Que Deus Todo-Poderoso tenha compaixão de nós, perdoe nossos pecados, nos conduza à vida eterna. Amém. Vamos glorificar a Deus com o hino de louvor.

0: Oremos. Deus eterno e todo-poderoso, que elevastes a glória do céu em corpo e alma, a Imaculada Virgem Maria, Mãe do vosso Filho, dai-nos viver sempre atentos às coisas do alto, para merecermos participar de sua glória. Por nosso Senhor Jesus Cristo, vosso Filho, que é Deus, e convosco vive e reina na unidade do Espírito Santo, por todos os séculos dos séculos. Amém.
1: Liturgia da Palavra. Irmãs e irmãos, disponhamos os nossos ouvidos e os nossos corações para acolher com força, com a força do Espírito, o dom da Palavra de Deus. Vamos ouvir a primeira leitura de hoje.
2: Leitura do livro do Apocalipse de São João. Abriu-se o templo de Deus que está no céu, e apareceu no templo a Arca da Aliança. Então, apareceu no céu um grande sinal, uma mulher vestida de sol, tendo a lua debaixo dos pés, e sobre a cabeça uma coroa de 12 estrelas. Então, apareceu outro sinal no céu, um grande dragão cor de fogo. Tinha 7 cabeças e 10 chifres, e sobre as cabeças, 7 coroas. Com a cauda, varria a terça parte das estrelas do céu, atirando-as sobre a terra. O dragão parou diante da mulher que estava para dar à luz, pronto para devorar o seu filho, logo que nascesse. E ela deu à luz um filho homem, que veio para governar todas as nações com cetro de ferro. Mas o filho foi levado para junto de Deus e do seu trono. A mulher fugiu para o deserto, onde Deus lhe tinha preparado um lugar. Ouvi então uma voz forte no céu, proclamando: agora realizou-se a salvação, a força e a realeza do nosso Deus e o poder do seu Cristo. Palavra do Senhor.

0: morte e também por um homem que vem a ressurreição dos mortos. Como em Adão todos morrem, assim também em Cristo todos reviverão, porém, cada qual segundo uma ordem determinada. Em primeiro lugar, Cristo, como primícias, depois, os que pertencem a Cristo, por ocasião da sua vida. A seguir, será o fim, quando ele entregará a realeza a Deus Pai, depois de destruir todo o principado e todo o poder e força. Pois é preciso que ele reine até que todos os seus inimigos estejam debaixo de seus pés. O último inimigo a ser destruído é a morte. Com efeito, Deus pôs tudo debaixo de seus pés. Palavras do Senhor.
1: Graças a Deus. Vamos ficar em pé e vamos aclamar o Santo Evangelho cantando.

Naqueles dias, Maria partiu para a região montanhosa, dirigindo-se apressadamente a uma cidade da Judéia. Entrou na casa de Zacarias, cumprimentou Isabel. Quando Isabel ouviu a saudação de Maria, a criança pulou no seu ventre. E Isabel ficou cheia do Espírito Santo. Com grande grito, exclamou: Bendita és tu entre as mulheres, e bendito é o fruto do teu ventre. Como posso merecer que a mãe do meu Senhor me venha visitar? Logo que a tua saudação chegou aos meus ouvidos, a criança pulou de alegria no meu ventre. Bem-aventurada aquela que acreditou, porque será cumprido o que o Senhor lhe prometeu. Então Maria disse: A minha alma engrandece o Senhor, e o meu espírito se alegra em Deus, meu Salvador, porque olhou para a humildade de sua serva. Doravante, todas as gerações me chamarão bem-aventurada, porque o Todo-Poderoso fez grandes coisas em meu favor. O seu nome é santo, sua misericórdia se estende de geração em geração a todos os que o respeitam. Ele mostrou a força do seu braço, dispersou os soberbos de coração, derrubou do trono os poderosos e elevou os humildes. Encheu de bens os famintos e despediu os ricos de mãos vazias. Socorreu Israel, seu servo, lembrando-se de sua misericórdia, conforme prometera aos nossos pais, em favor de Abraão e de sua descendência para sempre. Maria ficou 3 meses com Isabel, depois voltou para casa.

0: Caríssimos irmãos e irmãs na fé, a todos também que celebram conosco, esta solenidade que nós rezamos hoje, que corresponde também a um dogma para nós, uma verdade de fé para nós católicos, a Assunção de Nossa Senhora, quatro dogmas marianos que nós votemos. Maria, que concebeu na sua virgindade a Nosso Senhor, tornando-se assim também a Mãe de Deus, para isso, sendo preservada do pecado original, por isso, a Imaculada Conceição e a Assunção corresponde a Maria elevada aos céus, em corpo e alma, nessa glorificação. E que lindo isso que nós rezamos, apresenta sinteticamente na oração da coleta, podemos retomar, que nos apresenta sobre esses quatro dogmas marianos. Quando nos diz, né, Deus eterno, todo-poderoso, que elevastes a glória do céu em corpo e alma, correspondendo ao que rezamos hoje, a Assunção de Nossa Senhora, corpo e alma, a Imaculada Virgem Maria, Imaculada Conceição, preservada do pecado original, Virgem Maria, concebeu a Nosso Senhor da Virgindade, pela ação do Espírito Santo, Mãe do vosso Filho, ou seja, ela também é a Mãe de Deus, essa maternidade divina. Então, na oração da coleta, que já está contemplada sobre esses quatro dogmas marianos, né? Conforme introduzidos hoje nessa, né, Assunção de Nossa Senhora elevada aos céus, diferente do que nós celebramos na Ascensão de Nosso Senhor. Nosso Senhor que sobe para junto do Pai, né? Conforme fora prometido e ele precisava subir ao Pai, e assim é realizado a Ascensão. Nossa Senhora é a Assunção, ela é elevada aos céus, em corpo e alma. Então, nós que fazemos essa, detemos essa devoção mariana, também na liturgia, com um especial culto à Virgem Maria. E nas leituras que nos remetem, falam sobre Nossa Senhora. Do Evangelho que nós acabamos de ouvir, um Evangelho conhecido para nós, na qual muitas vezes também é proclamado esse Evangelho nas solenidades marianas. Na primeira leitura também já nos fala sobre Nossa Senhora. É o livro do Apocalipse, um livro que é a verdade, que ele tem cheio de simbologias, é difícil de compreensão, às vezes, sim, uma linguagem difícil. Mas aqui o que nos apresenta, aqui nesse capítulo 11, né, está nos fazendo referência propriamente à Virgem Maria. Poderíamos também compreender também como uma referência à imagem da igreja, né? A igreja no início também do cristianismo, da religião, mas aqui propriamente está falando essa parte sobre Nossa Senhora, né? E aqui nos fala então, quando nos fala do dragão, sobre o Império Romano, de modo especial, daquele período, parou diante da mulher que estava para dar à luz, né? Quando Maria estava grávida de Nosso Senhor, pronto para devorar o seu filho logo que nascesse. E assim nós o recordamos também, né? Que Herodes mandou procurar, né? A perseguir também, matando a tantas crianças inocentes, né? No intuito de matar ao Messias, né? E ela deu à luz a um filho para governar todas as nações. Ela deu à luz ao príncipe da paz, ao nosso rei. E aqui nos diz também que a necessidade que precisou também fugir, né, para o deserto. Então, foi levada para junto de Deus e do seu trono. A mulher fugiu para o deserto, onde Deus lhe tinha preparado um lugar. E aqui nós recordamos, de fato, né, nas Sagradas Escrituras também, com José para lhe proteger, também eles fogem para o deserto. Portanto, está falando sim, no livro do Apocalipse, sobre da Virgem Maria. E esse lindo evangelho que nós ouvimos, nos ajuda, nos ensina com as atitudes de Maria que nós devemos ter na nossa vida. Então, além dessa devoção, a intercessão que nós pedimos à Virgem Maria, muito da sua vida nos ensina. Nesse seu papel, na sua missão, ela tornou-se também co-redentora da salvação, esse papel, né, importante na história da salvação de Maria, em que Deus realizou maravilhas na sua vida. Né, conforme nós já recordamos, então, para ser a mãe do Salvador, a mãe de Deus, foi preservada do pecado original, e desta forma, então, na sua santidade, elevada aos céus em corpo e alma. E aqui nós ouvimos desse evangelho, então, de Maria, que vai fazer a visita à sua prima Isabel. Poderíamos dizer que é a festa do encontro, a festa de duas mulheres exultantes de alegria, em que Deus fez maravilhas na vida dessas mulheres. A Isabel, uma mulher estéril, já pela idade avançada, mas em que agora ela também gerou a um filho, né, sendo o precursor de Nosso Senhor João Batista. A festa do encontro, o Antigo Testamento com o Novo, uma jovenzinha, uma senhora, uma mulher já em idade avançada, em que as duas exultam a Deus pelas maravilhas que realizou. E Maria então canta esse belíssimo cântico do Magnífica, né, na qual não só ela está exultando a o que Deus fez na vida dela, mas na história da salvação também. E também destaca-se essa humildade sempre da Virgem Maria. Que nós possamos também realizar sempre esse gesto de ação de graças exultantes por tudo o que Deus realizou na história da salvação, realizou também na nossa vida. E que possamos sempre estar atentos à palavra de Deus, assim como Maria, Nossa Senhora, realizou. Louvado seja o nome de Nosso Senhor Jesus Cristo, para sempre seja louvado. No dia do Senhor, irmãos e irmãs reunidos em comunidade de fé, vamos juntos professar nossa fé, rezando: creio em Deus Pai Todo-Poderoso, Criador do céu e da terra, e em Jesus Cristo, seu único Filho, nosso Senhor,
1: que foi concebido pelo poder
0: do Espírito Santo, nasceu da Virgem Maria, padeceu sob Pôncio Pilatos, foi crucificado, morto, sepultado, desceu à mansão dos mortos, ressuscitou o terceiro dia, subiu aos céus, está sentada à direita de Deus Pai Todo-Poderoso, onde há de vir julgar os vivos e os mortos. Creio no Espírito Santo, na Santa Igreja Católica, na comunhão dos santos, na remissão dos pecados, na ressurreição da carne, na vida eterna. Amém. Irmãos e irmãs, sabendo que felizes são aqueles que ouvem a palavra de Deus, a põem em prática, permitamos, irmãos e irmãs, que a semente da palavra escutada germine em serviço de intercessão por nossos irmãos e irmãs, por toda a criação. Apresentemos ao Pai as nossas intenções e digamos: estendei sobre nós a vossa misericórdia.
2: Por todas as mulheres, para que, tendo a sua dignidade reconhecida, sejam respeitadas e valorizadas na vida familiar e social, rezemos:
0: estendei sobre nós a vossa misericórdia.
2: Por todos os que sofrem sob as mãos dos poderosos, para que vejam florir a justiça e, sendo elevados, não endureçam seu coração, rezemos:
0: estendei sobre nós a vossa misericórdia.
2: Por todos os cristãos, para que, fiéis aos ensinamentos do Senhor, se empenham com coração e caridade fraterna no restabelecimento da plena comunhão eclesial, colaborando para responder aos desafios atuais da humanidade, rezemos:
0: estendei sobre nós a vossa misericórdia.
2: Pelos ministros cristãos que assistem às famílias enlutadas, para que a verdade da ressurreição, envolta em mistério, ilumine seu delicado serviço, rezemos:
0: estendei sobre nós a vossa misericórdia.
2: Por todos os hospitais e casas de saúde, para que com misericórdia, cuidado e respeitosa consciência, cuide do corpo que deverá ser glorificado nos céus, rezemos.
0: Estendei sobre nós a vossa misericórdia. Ó Deus, pela intercessão da bem-aventurada Virgem Maria, primícia e imagem da Igreja, chamada à glória, atendei às preces que vos apresentamos ao festejar a sua assunção. Por Cristo nosso Senhor. Amém.

0: Irmãs, para que trazendo ao altar as alegrias e fadigas de cada dia, nos disponhamos a oferecer um sacrifício aceito por Deus Pai Todo-Poderoso.
1: Receba o Senhor por tuas mãos este sacrifício para a glória do seu nome, para o nosso bem e de toda a Santa Igreja.
0: Suba até vós, Senhor, a oferenda de nossa devoção e pela intercessão da Santíssima Virgem Maria elevada ao céu, os nossos corações inflamados por vosso amor se orientem continuamente para vós. Por Cristo nosso Senhor.
1: Amém.
0: O Senhor esteja

verdade é digna e justa, é nosso dever e salvação dar-vos graça sempre em todo lugar. Senhor, Pai Santo, Deus Eterno e Todo-Poderoso, por Cristo, Senhor nosso. Hoje a Virgem Maria, Mãe de Deus, foi elevada ao céu, sinal de inabalável esperança, consolo para o povo peregrino. Ela é a primícia imagem da Igreja chamada à glória, pois não quisesses que sofresse corrupção do sepulcro, aquela que gerou, de modo inefável, o vosso Filho feito homem, autor de toda a vida. Por isso, unidos aos coros dos anjos, vos louvamos, cantando alegres a uma só voz.

0: Pai de misericórdia, a quem sobem nossos louvores, suplicantes vos rogamos e pedimos por Jesus Cristo, vosso Filho e Senhor nosso, que aceiteis e abençoeis estes dons, essas oferendas, este sacrifício puro e santo, que oferecemos, antes de tudo, pela vossa Igreja Santa e Católica, concedei-lhe paz e proteção, unindo-a num só corpo, governando-a por toda a terra, em comunhão com vosso servo, o Papa Leão, o nosso Bispo Edgar, e todos os que guardam a fé católica que receberam dos apóstolos.
1: Abençoai nossa oferenda, ó Senhor.
0: Lembrai-vos, ó Pai, dos vossos filhos e filhas. E de todos os que circundam este altar, dos quais conheceis a fé e a dedicação ao vosso serviço, por ele nós vos oferecemos, também eles vos oferecem, este sacrifício de louvor, por si e por todos os seus, e elevam a vós as suas preces. Deus eterno, vivo e verdadeiro, para alcançar o perdão de suas faltas, a segurança em suas vidas e a salvação que esperam.
1: Lembrai-vos, ó Pai, dos vossos filhos.
0: Em comunhão com toda a Igreja, celebramos o glorioso dia em que o Senhor Jesus venceu a morte, nos tornou participantes de sua vida imortal. Veneramos, em primeiro lugar, a memória da Mãe de nosso Deus e Senhor Jesus Cristo, a gloriosa sempre Virgem Maria, a de seu esposo São José, e também dos santos apóstolos e mártires, Pedro e Paulo, André, Tiago e João, Tomé, Tiago e Felipe, Bartolomeu e Mateus, Simão e Tadeu, Lino, Cleto, Clemente, Sisto, Cornélio e Cipriano, Lourenço e Crisógono, João e Paulo, Cosme e Damião, e a de todos os vossos santos, por seus méritos e preces, concedei sem cessar a vossa proteção.
1: Em comunhão com vossos santos, nos louvamos.
0: Aceitai, ó Pai, com bondade, a oblação dos vossos servos e de toda a vossa família. Dai-nos sempre a vossa paz, livrai-nos da condenação eterna e acolhei-nos entre os vossos eleitos. Dignai-vos, ó Pai, aceitar, abençoar e santificar estas oferendas. Recebei-as como sacrifício espiritual perfeito, a fim de que se torne para nós o corpo e o sangue de vosso amado Filho, nosso Senhor Jesus Cristo.
1: Enviai o vosso Espírito Santo.
0: Na véspera de sua paixão, ele tomou o pão em suas santas e veneráveis mãos, elevou os olhos ao céu, a vós, ó Pai Todo-Poderoso, pronunciou a bênção de ação de graças, partiu o pão e o deu a seus discípulos, dizendo: tomai todos e comei, isto é o meu corpo que será entregue por vós.

Do mesmo modo, no fim da ceia, ele tomou o cálice, este precioso cálice, em suas santas e veneráveis mãos, pronunciou novamente a bênção de ação de graças e o deu a seus discípulos, dizendo: Tomai todos e bebei. Este é o cálice do meu sangue, o sangue da nova e eterna aliança, que será derramado por vós e por todos para a remissão dos pecados. Fazei isto em memória de mim.

0: Mistério da fé.
1: Anunciamos, Senhor, a vossa morte e proclamamos a vossa ressurreição. Vinde, Senhor Jesus.
0: Celebrando, pois, a memória da bem-aventurada paixão do vosso Filho, da sua ressurreição dentre os mortos, gloriosa ascensão aos céus, nós, vossos servos, também vosso povo santo, vos oferecemos, ó Pai, dentre os bens que nos destes, o sacrifício puro, santo, imaculado, pão santo da vida eterna e cálice da perpétua salvação. Recebei, ó Pai, com olhar benigno esta oferta, como recebestes os dons do justo Abel, o sacrifício de nosso patriarca Abraão e a oblação pura e santa do sumo sacerdote Melquisedeque.
1: Aceitai, ó Senhor, a nossa oferta.
0: Suplicantes vos pedimos, ó Deus onipotente, que esta nossa oferenda seja levada à vossa presença no altar do céu, pelas mãos do vosso santo anjo, para que todos nós, participando deste altar, pela comunhão do santíssimo corpo e sangue do vosso Filho, sejamos repletos de todas as graças e bênçãos do céu.
1: O Espírito nos honra no seu corpo.
0: Lembrai-vos, ó Pai, dos vossos filhos e filhas que nos precederam com o sinal da fé e dormem o sono da paz.
1: Concedei-lhes, ó Senhor, a luz eterna.
0: Rezemos hoje pelo sétimo dia de Daniel Barbosa Silva. A eles, a todos os que descansam no Cristo, concedei o repouso, a luz e a paz.
1: Concedei-lhes, ó Senhor, a luz eterna.
0: E a todos nós, pecadores, que esperamos na vossa infinita misericórdia, concedei não por nossos méritos, mas por vossa bondade, o convívio dos apóstolos e mártires João Batista e Estevão, Matias e Barnabé, Inácio, Alexandre, Marcelino e Pedro, Felicidade Perpétua, Águida e Luzia, Inês, Cecília, Anastácia e de todos os vossos santos, por Cristo nosso Senhor, por Ele. Não cessais de criar, santificar, vivificar, abençoar estes bens e distribuí-los entre nós. Por Cristo, com Cristo e em Cristo, a vós, Deus Pai Todo-Poderoso, na unidade do Espírito Santo, toda a honra e toda a glória, por todos os séculos dos séculos.

0: guiados pelo Espírito Santo, que ora em nós e por nós, elevemos as mãos ao Pai, rezemos juntos a oração que o próprio Jesus nos ensinou. Pai nosso,
1: que estais no céu, santificado seja o vosso nome. Venha a nós o vosso reino, seja feita a vossa vontade, assim na terra como no céu. O pão nosso de cada dia nos dai hoje, perdoai as nossas ofensas, assim como nós perdoamos a quem nos tem ofendido, e não nos deixeis cair em tentação, mas livrai-nos do mal.
0: Livrai-nos de todos os males, ó Pai, dai-nos hoje a vossa paz, ajudados pela vossa misericórdia, sejamos sempre livres do pecado, protegidos de todos os perigos, enquanto aguardamos a feliz esperança e a vinda do nosso Salvador, Jesus Cristo.
2: Vosso é o reino, o poder e a glória para sempre.
0: Senhor Jesus Cristo, dissestes aos vossos apóstolos, eu vos deixo a paz, eu vos dou a minha paz. Não olheis os nossos pecados, mas a fé que anima a vossa igreja. Dai-lhe, segundo o vosso desejo, a paz e a unidade. Vós que sois Deus, com o Pai e o Espírito Santo.
2: Amém.
0: A paz do Senhor esteja sempre convosco.
2: O amor de Cristo nos uniu.
0: Em Jesus, que nos tornou todos irmãos e irmãs, saudai-vos com sinal de reconciliação e de paz.

0: Desde agora as gerações hão de chamar-me de bendita, o Poderoso fez por mim maravilhas. Eis o Cordeiro de Deus que tira o pecado do mundo.
1: Senhor, eu não sou digno de que entreis em minha morada, mas dizei uma palavra e serei salvo.

0: Oremos. Senhor, que nos alimentastes com o sacramento da salvação, concedei-nos que, pela intercessão da Virgem Maria, elevada ao céu, sejamos conduzidos à glória da ressurreição, por Cristo nosso Senhor.
1: Amém.
0: Leves comunicados, então convidamos a todos para a noite, então, prestigiarmos a apresentação, o show do Padre Ezequiel Dalpozo, concluindo essa semana da família, em que tivemos uma programação também auxiliados, organizada pela Pastoral Familiar, nosso agradecimento, então, tivemos as missas no sábado, na sexta-feira, a missa, né, com a bênção aos casais, né, que estavam comemorando aniversário de casamento durante este ano, realizando bodas, né, então realizamos toda uma programação com bênção com missas nas comunidades de setor, a bênção aos viúvos e viúvas, e hoje também vamos ter então esse encerramento, na qual essa semana estivemos rezando pela vocação familiar, vocação matrimonial, neste mês de agosto, que é o mês vocacional, né? Então somos convidados a rezar por todas as vocações, né? Uma das vocações, além da matrimonial, da familiar, pelos leigos, leigas, também pelos religiosos, religiosas, também pelos sacerdotes, né? Precisamos sempre de padres para a nossa igreja. E nós temos nesse momento um convite para realizar para a comunidade, na verdade, pedindo também uma ajuda da comunidade, o seminarista vai realizar para nós.
2: Bom dia. Bom dia, querida comunidade, tem poucos jovens, quem está cansado pode se sentar. Tem poucos jovens masculinos aqui na comunidade hoje, mas queria fazer um convite muito especial para os pais e mães. Entre os dias 20, 21 e 22 de agosto, terá o encontro vocacional em Palmas. O que que acontecerá nesse encontro? Será surpresa, não sabemos. Mas qual que é a finalidade desse encontro? É levar os jovens de 15 a 20 mais anos a conhecer o seminário, conhecer o que que o seminarista realiza, mas também ir conhecendo o que é a vocação sacerdotal. Querido pai e querida mãe, dias 20, 21 e 22 de agosto, encontro vocacional lá em Palmas. A missão é de vocês, vocês pais, mães, de convidar os seus filhos, lançar a semente, e quem sabe, nessa sementinha lançada, não saia um padre de nossa família, do nosso vizinho, mas não só do nosso vizinho, vizinha. Tem que sair da nossa casa também. E é importante os pais sempre mostrarem a beleza do que é a vocação familiar, mas acima de tudo, o que é a vocação sacerdotal. É ruim ser padre, Padre Silvonei? Não é ruim. Tem dificuldades? Tem dificuldades. Da mesma forma que a vida familiar tem dificuldades. Mas falamos da beleza do que é ser pai, ser mãe, mas acima de tudo, da beleza da vida sacerdotal. Dias 20, 21 e 22 de agosto, teremos o encontro vocacional. A missão é de vocês, não é só nossa, seminarista, padres, lançar o convite. Mas o pai e a mãe também sempre deve motivar e instigar os filhos jovens a conhecer os seminários.
0: Obrigado, Edenilson. Só na correção da data, o padre também se equivocou ao repassar para Edenilson, 21 a 23, sexta-feira, dia 21, né? Isso. Então, é sempre no final de semana, né? Na sexta, 21 a 23, na sexta ao domingo, tá bom? O estágio vocacional. Mas os jovens, então, tendo esse interesse, né, podem passar lá, conversar conosco, com nossos padres, nossa paróquia, para realizarmos os encaminhamentos. E assim vamos, sendo também motivadores, vocacionais e rezando pelas vocações. Então, hoje à noite, encerramento da Semana da Família, às 18 horas teremos a oração, meditação com o terço e após o show do Padre Ezequiel. Nesta quinta-feira, dia 20, 19 horas, na Casa de Formação, também um convite que toda a comunidade quiser participar, pode participar também no momento de oração, de reflexão com os missionários redentoristas, realizando esta pré-missões, né? E o ano que vem, então, as missões propriamente com os missionários aqui na nossa paróquia. Então, ano que vem, eles vêm para ficar conosco, mais de um mês aqui conosco, de fevereiro e março, nas nossas comunidades. Então, mais para frente, a gente vai repassar essa programação de fevereiro do ano que vem. Está bem? Agora eles estarão conosco novamente, só para mais um momento de reflexão, nesta quinta, 19 horas, na Casa de Formação. No dia 30, no domingo, né, Maria Helena, nós teremos o encontro com os catequistas, momento de espiritualidade da paróquia, né? Na Capela Imaculada Conceição, do bairro Alvorada, início às 8 horas. 8 horas com o café da manhã e depois o momento de espiritualidade. E vamos concluir com a missa da comunidade às 9h30. Está bem? Então, todos os catequistas das nossas paróquias, pertencem à nossa paróquia para participar no dia 30, no domingo. Então, a partir das 8 horas da manhã, no bairro Alvorada, esse momento também de espiritualidade para os catequistas. Muito bem, vamos realizar também nossa oração de consagração à Virgem Maria. Rezando, ó minha Senhora, ó minha Mãe, eu me ofereço em toda a vós e em prova da minha devoção para convosco, eu vos consagro neste dia os meus olhos, os meus ouvidos, a minha boca, o meu coração, inteiramente todo o meu ser. E porque assim sou vosso, ó incomparável Mãe, guardai-me, defendei-me, como filho e propriedade vossa. Amém. Nossa Senhora da Conceição Aparecida, rogai por nós. Nossa Senhora da Assunção, rogai por nós. Façamos nossa oração da bênção do envio. O Senhor esteja convosco.
3: Ele está no meio de nós.
0: Ó Deus de bondade, que pelo Filho da Virgem Maria, quis salvar o gênero humano, vos enriqueça com a sua bênção. Seja-vos dado sentir sempre, por toda parte, a proteção da Virgem, por quem recebestes o Autor da vida. E vós, reunidos hoje para celebrar com fervor sua solenidade, possais escolher a alegria espiritual, o prêmio eterno. Amém. E a bênção de Deus, Todo-Poderoso Pai e Filho e Espírito Santo, desça sobre vós e permaneça para sempre.
3: Amém.
0: Irmãos e irmãs, assim como realizou a Virgem Maria, glorificai o Senhor com vossas vidas. Ide em paz e o Senhor vos acompanhe. Graças a Deus.

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Bom dia, querido amigo, querida amiga, aqui da Rádio Cristal. Ouvinte querido, todos os dias aqui, que me faz companhia, é maravilhoso ter você. Saber que você está aí ouvindo a palavra de Deus, está aprendendo um pouquinho mais do amor de Deus. Espero que a cada dia seja um momento de reflexão, recomeço, aprendizado. Isso é maravilhoso. E estou muito feliz por fazer parte da sua vida aí por alguns minutinhos da manhã. Hoje nós vamos ver uma história emocionante. É uma história que me emociona demais. Ela está lá em Lucas 17. Nós vamos ler o versículo 15 e 16. Diz assim: um deles, quando viu que estava curado, voltou louvando a Deus em alta voz. Prostrou-se aos pés de Jesus e lhe agradeceu. E este era samaritano. Doença. Quando nós falamos em doença, algo até dá um arrepio, né? Falando assim, ah, está doente, não tem cura. Havia ali 10 homens juntos que estavam unidos pela dor. Estavam doentes. Segundo uma antiga descrição, né, da doença, essa doença lepra, imagine uma pessoa que estava com essa doença. Ela começava a se espalhar gradualmente pelo corpo, em todas as partes. O cabelo caía, a sobrancelha desaparecia, as unhas amoleciam e caíam. Mais tarde, os dedos das mãos, dos pés apodreciam e caíam também. A gengiva, ela se contraía e a boca ficava sem os dentes. Os olhos, o nariz, a língua, pouco a pouco sumiam também. Era uma cena muito difícil de se ver. No entanto, uma pessoa que estava passando por ali foi protagonista de uma das cenas mais lindas de gratidão registradas na Bíblia. Eu gosto muito de todas as histórias bíblicas. E talvez você escute eu falando, essa é uma das mais lindas. E eu falo isso em praticamente todas as histórias, todos os encontros que Jesus teve com as pessoas, a mudança de vida. E realmente, todas elas têm um valor, uma grandiosidade imensurável. Os famosos 10 leprosos. Essa é a história que talvez você já tenha escutado. Eles descobriram que Jesus tinha poder para curar. Como eles ficaram sabendo, eu não sei. Talvez um amigo, um parente foi lá e chamou um deles e contou que havia possibilidade de cura. Quando uma pessoa está doente, e você já deve ter acompanhado isso, quando os médicos já falam assim, olha, não há mais possibilidades, a pessoa faz de tudo. Faz de tudo para que ela possa ser curada. Se falam que tal remédio é bom, ela vai lá e toma. Ela vai lá e compra. E provavelmente eles também fizeram de tudo. Alguns fazem promessas. Enfim. Talvez, né? Então, algum parente tenha falado dos milagres que Jesus fazia e eles acreditaram e foram até Jesus. Existia uma lei naquela época que falava que alguém nessa condição de lepra não podia chegar perto de pessoas saudáveis. A distância mínima que ela poderia estar era de 100 metros. Imagine você agora, está ali tranquilo com toda a sua família, vê uma mancha na pele que começa a coçar, que começa a formar uma ferida e aí descobre que tem lepra. Logo que uma pessoa descobria, ela era separada da família. Não poderia mais conviver em sociedade com pessoas saudáveis. Nós vimos talvez um pouquinho disso na pandemia, pessoas com Covid, em que quando descobriam que estavam com a doença, eram isoladas. Essa era a dor das pessoas com lepra. Era uma dor não somente física, mas emocional, da separação das pessoas que estavam ao seu redor, dos seus amados, da convivência em sociedade. E nessa situação, esses 10 leprosos estavam
juntos e eles chegaram até Jesus. Uma coisa também que deveria haver, né, que essa lei dizia, é que uma pessoa nessa condição, estando a 100 metros de distância de outras pessoas, elas deveriam gritar para que outros soubessem que ali estava passando o leproso. Ela gritava: imundo, imundo, para que as pessoas pudessem abrir caminho para a passagem. Os 10 leprosos, eles construíram um grupo que eu acho que foi a maior cura de Jesus, assim, ao mesmo tempo, né? 10 pessoas ao mesmo tempo, pelo menos nos relatos bíblicos, né? Eles pediram um ato de misericórdia e eles receberam o que esperavam. Porém, depois da cura, 9 deles seguiram direto para casa, para aqueles que eles amavam. Esses foram cuidar da própria vida. No entanto, um deles voltou para agradecer, e ele era samaritano. Portanto, era o menos provável de voltar, porque naquela época judeus e samaritanos não tinham ali uma boa relação. Mas esse samaritano voltou. Voltou para expressar a sua gratidão, a sua fé. Ele se prostra então aos pés de Jesus e o adora, louva em alta voz, gritando. Ali naquele homem, naquele momento, sobrou gratidão. Pense naquela cena, um homem prostrado, adorando, louvando a Jesus. Em termos espirituais, o que Deus fez por esse leproso, Ele também fez por todos nós. Ele nos curou. Curou-nos do pecado, cura o nosso coração da culpa. Ele nos dá a oportunidade de liberdade. Então, qual deve ser a nossa resposta? Um coração transbordante em gratidão deve ser a nossa resposta, e é tudo que Ele espera. Então, volte-se para Jesus hoje. Agradeça por tudo que Ele fez por você no passado, que está fazendo hoje e também pelo que Ele fará no futuro. Seja grato. Agradeça. Louve a Deus. Vamos orar. Pai grandioso, nós queremos exaltar o Seu nome nesse momento e agradecer porque o Senhor é misericordioso, nos cura, nos liberta de todo pecado, de toda maldade, Senhor. Assim como aqueles leprosos, estamos aqui para que o Senhor nos cure. Cure o nosso coração da enfermidade. Cure, Senhor, talvez uma pessoa que esteja aqui ouvindo, que está passando por uma debilidade física e emocional. Senhor, pedimos a cura. E sobre todas as outras coisas que o Senhor já tem feito na nossa... Cure, Senhor, talvez uma pessoa que esteja aqui ouvindo, que está passando por uma debilidade física e emocional. Senhor, pedimos a cura. E

0: Olá, gente! A gente começa a agenda do rádio hoje, dia 16 de agosto. Hoje é dia do filósofo. Tem aniversários de Odair José, cantor e compositor, e da cantora norte-americana Madonna.
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0: Vamos voltar no tempo? Foi em 1822 que Evaristo da Veiga compôs o Hino da Independência do Brasil e foi o hino oficial durante o Império do Brasil. Em 1965, o último capítulo da telenovela O Direito de Nascer foi transmitido diretamente do Maracanãzinho, no Rio de Janeiro. Em 1977, morria o rei do rock, Elvis Presley, cantor, compositor e ator. Em 1998, a indústria do tabaco chegava a um acordo de 15 bilhões de dólares com o estado de Texas, como compensação pelos danos à saúde causados pelo fumo. Amanhã tem mais Agenda do Rádio. Até lá!

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2: Muito bem, meus amigos. Bom dia, bom dia. 9 horas 22 minutos. Estamos iniciando por aqui mais uma edição do nosso Galpão Campeiro aqui pelos 92,9. Sejam bem-vindos aqui, né? Até o meio-dia, levando para você o melhor da música gaúcha, tradicionalista e nativista aqui nesta manhã buena de domingo. Hoje, dia 16, hein? 16 de agosto. Para você participar aqui é muito fácil. Pega seu telefone, liga para cá, tira dois dedinhos de prosa aqui com o seu Matheus, 3525-1183. Ou também você pode participar através do nosso WhatsApp. Manda aí teu bom dia, manda aí teu pedido musical no 46999-16-5518. 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Um abraço, né? 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Falou o seguinte, amigo Matheus. Roda uma moda buena pra gente aí, Lobisomem do Arvoredo. Claro, meu amigo. Já sai esse modão pra vocês aí. Bom trabalho e obrigado aí pela audiência. Bom dia também aqui pra nossa ouvinte, a Claudete Brum. Bom dia, Claudete. Ótimo domingo pra você, meu amigo. Obrigado pra ti também, Claudete. Um abraço, que Deus abençoe teu domingão aí. Bom dia também pra Dona Nair Brum. Bom dia, Dona Nair. Grande abraço. Abençoado domingão aí pra todos da família Brum. 9:26, daqui a pouquinho tem Cristal Notícias. Mas vamos trazer aqui agora o Porca Véia, primeirinha aqui do nosso galpão, Chuvisqueiro.

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1: Agosto é o principal mês de férias para os italianos, mas enquanto a Itália continua atraindo cada vez mais turistas do norte da Europa e também de outros continentes, como americanos, brasileiros e chineses, muitos italianos têm visto suas próprias férias ficarem mais caras. A forte demanda estrangeira pressiona os preços de hospedagem, alimentação e serviços à beira-mar, dificultando o acesso de parte da população às praias do país. A correspondente da RFI em Milão, Júlia Valente, vai nos detalhar agora este contexto. Bom dia, Júlia. A inflação está interferindo na escolha dos italianos para as férias?
2: Agosto é o mês em que os italianos lotam o litoral. Além de ser o auge do verão, um dos motivos é o Ferragosto, um feriado celebrado no dia 15 de agosto, que tem origem em uma tradição da Roma antiga ligada ao período de descanso. Por isso, muita gente aproveita para emendar alguns dias de férias, geralmente perto do mar. Mas neste ano o comportamento mudou um pouco. Em vez de passar vários dias seguidos fora, os italianos estão preferindo fazer uma ou mais viagens curtas, de poucos dias. Segundo uma pesquisa divulgada nesta semana pela Confiturismo, essa é a escolha de 69% dos italianos. O gasto médio previsto nas férias é de cerca de 1.165 € por pessoa. E essas viagens também devem ser mais perto de casa. 6 em cada 10 italianos vão viajar dentro do país e em 31% dos casos o destino é a própria casa de veraneio ou a casa de parentes e amigos. E um dos principais motivos para essas mudanças é o aumento dos custos. Nos últimos 10 anos, as passagens aéreas domésticas ficaram quase 200% mais caras. A gasolina, as passagens de trem e a hospedagem também subiram. As diárias de hotel estão em média 69% mais altas do que em 2016 e os pacotes de viagem acumulam alta de 46%. Os dados são do Centro Italiano de Pesquisa sobre o Consumo. Além disso, as pesquisas apontam que as incertezas por conta dos conflitos internacionais também pesam na decisão de ficar na Itália, principalmente por causa das rotas aéreas que passam pelo Oriente Médio.
1: Júlia, além dos próprios italianos irem para o litoral, este também é um período muito importante para o turismo internacional, não?
2: Exatamente. A Itália é o destino de verão mais desejado pelos europeus, segundo a Confiturismo. 54% dos entrevistados escolheram o país como a principal opção para as férias. Na sequência, aparecem Espanha, Grécia e França. E o fluxo de estrangeiros continua crescendo. E tem uma surpresa entre os destinos mais procurados. Neste ano, a Púlia ultrapassou as ilhas da Sicília e da Sardenha nas buscas feitas por estrangeiros, segundo a Booking.com. A região, no sul da Itália, era tradicionalmente um destino mais conhecido pelos próprios italianos, mas nos últimos anos ganhou visibilidade internacional e passou a atrair cada vez mais turistas de fora.
1: Existe uma polêmica já conhecida de turistas estrangeiros que viajaram à Itália durante o verão, por exemplo, brasileiros, sobre os estabelecimentos privados que ocupam grandes trechos das praias, os famosos Lido. Quem quer usar essa estrutura, que oferece guarda-sóis, cadeiras, espreguiçadeiras, banheiros e restaurantes, precisa pagar. Por que esse assunto gera tanta discussão no país, Júlia?
2: Sim, essa é realmente uma questão polêmica na Itália. Em muitas regiões, grande parte do litoral está sob concessão para estes estabelecimentos. E embora o acesso ao mar seja garantido por lei, muita gente reclama que sobra pouco espaço livre para quem não quer ou não pode pagar. Neste ano, uma cidade próxima a Nápoles virou símbolo desse debate. O prefeito de Bacoli prometeu devolver o litoral aos cidadãos depois que o dono de um desses estabelecimentos chamou de pé rapada uma mulher que estava em uma praia livre e, após consumir uma bebida no restaurante, pediu para usar o banheiro. O prefeito afirmou que a ocupação do litoral da cidade possui um histórico abusivo e anunciou novas licitações para as concessões sucessões que, em muitos casos, estão há décadas nas mãos das mesmas famílias. Além disso, estabeleceu a meta de fazer com que 80% do litoral de Bacoli passe a ser formado por praias de acesso público. A Câmara dos Vereadores já aprovou o projeto.
1: Muito obrigada, Júlia Valente, por sua participação no Linha Direta de hoje. Da Rádio França Internacional para a agência Rádio Web, de Paris, Adriana Moisés.
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0: Muito bem, meus amigos, 9h40, faltando 20 minutinhos para as 10 horas da manhã. A gente vai seguindo aqui com o nosso Galpão Campeiro, trazendo mais recadinho do ouvinte aqui. Bom dia lá pro meu amigo Jorge Luiz. Como é que você tá, Jorge? Tudo certo? Estamos na escuta aqui, Matheus, no restaurante da Fábio. Opa, abraço para vocês aí, bom trabalho, meus amigos. Ótimo domingo aí. Manda uma do Tordilho Negro, Matheus, pra gente. Claro, já já sai esse modão boiando pra vocês aí, tá bom? Obrigado aí pela sintonia. Bom dia também lá pro meu amigo e parente, né? O seu Nereu Mizerski, rapaz. Como é que você tá, seu Nereu? Tudo certo? Se tiver na ponta da agulha, Matheus, lá do mandou um milionário José Rico pra nós. Três pedidos. Nome da moda aí, né? Então tá bom. Já já sai esse modão aí, tá bom, seu Nereu? Obrigado aí pela audiência também. Bom domingo a todos aí. 9h41. Bom dia lá pro Sérgio. Diga lá, meu amigo.
1: Bom dia, Matheus. Bom aqui dia. É o Sérgio de Mandurim. Queria pedir a música Cosberto, seu condicioneiro das coxinhas. Um abraço pra vocês.
0: Um abraço, meu nobre amigo Sérgio. Um abraço pra dona Terezinha. Pessoal aí na linha Manduri. Obrigado, obrigado aí pela audiência também. Ótimo domingão pra vocês, tá joia? Chegando agora a moda, milionário José Rico neste bloco.

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Maravilha, meus amigos. 9 horas com 54 minutos, faltando 6 minutinhos. Aí para as 10 horas da manhã, a gente vai até o meio-dia aqui com o nosso galpão campeiro. 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Bom dia aqui pro pessoal que tá participando, meu amigo Alfeu, lá de Francisco Beltrão. Bom dia, seu Alfeu, como é que você tá, meu amigo? Tudo 100%? Roda pra nós, e Matheus. Moda aí do milionário José Rico. O nome da moda aqui é Corpo e Alma, né? Então tá bom, já sai aí a tua indicação, tá bom? Ótimo e abençoado domingo aí pra todos de Francisco Beltrão. Falando em Beltrão, também um abraço lá pro Simval, né? Ô Simval, bom dia, meu amigo. Bom domingão, hein? Pra ti, pra toda a família. Manda pra nós, Matheus, duas modas aí. Grupo Cordiona, Bugre do Mato. E também os Monarcas de Bota Nova. Claro, já sai também essas duas marcas buenas aí, tá bom? Grande abraço, tudo de bom aí pra vocês. Você também pode mandar teu recadinho, participe e interaja com a gente aqui no nosso WhatsApp. 999-16-5518.

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2: Muito bem, 10 horas, 7 minutinhos e meio. Olha só, você ouviu aí as indicações do ouvinte, Grupos Monarcas, Grupo Cordiona e também Milionário José Rico neste bloco, né? 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Bom dia aqui para o nosso ouvinte que está participando também, meu amigo Friguito, diga lá, bom dia.
3: Bom dia, jovem, bom dia.
2: Bom dia.
3: Tudo tranquilo?
2: Sempre.
3: Aí, escutando o programa, escutando a missa, e agora escutando o programa, é costume, né? Eu acho que vamos ter que fazer um acerto aí. Algum... Tá bom. Se puder rodar música com Gini Geno, Nossa Senhora do Brasil, né? É. Faz favor, amor. Curtindo, escutando aí. Programa bom demais. Daqui a pouco eu acho que vamos se deslocar lá pro Jota. Tá bom? Vamos lá afilar um almoço.
2: Opa, que coisa boa, meu amigo. Um abraço pra ti aí, né? Friguito que nos ouve lá no quilômetro 20, lá em Francisco Beltrão, né? Um abraço pra toda essa gurizada buena aí. Um ótimo domingo. Tá certo, final bola no Jota. Pensa na comidinha boa, né, rapaz? Show de bola. Um abraço então, Friguito. Tudo de bom pra ti. Daqui a pouquinho sai moda do Gino e Geno. É aquela Nossa Senhora Aparecida, né? Pensa na moda bonita, né, tchê? Então tá bom. Bom dia também pra dona Joselda Padilha. Diga lá, bom dia, bom dia.
4: Bom dia, bom dia. Eu queria pedir uma música, gostaria de pedir uma música, A Sombra do Arvoredo, com Teixeirinha, oferecer para toda a minha família, meus irmãos, minhas irmãs, e que Deus venha abençoar cada um deles nesse domingo, que esteja um domingo maravilhoso, e para vocês e da rádio também, que Deus venha derramar muitas bênçãos sobre vocês, sobre a minha família, e um bom domingo a todos, tenham um bom dia, tchau, tchau.
2: Tá certo, dona Joselda. Um abraço pra senhora também, um abraço pra toda a família Padilha, a família Polita aí, né? O pessoal que nos ouve lá pelos lados de Renascença, né? Aquele abração todo especial, obrigado aí pelo carinho de todas as manhãs aí, sempre na sintonia aqui da Rádio Cristal, né? Já já sai moda do Teixeirinha também, né? Então tá bom. Bom dia lá pro Zezinho Ramos, diga lá, meu amigo.
5: Bom dia, meu amigo
2: Matheus. Bom dia.
5: Jogar tudo certo,
2: tudo pareio.
5: Tá tudo tranquilo. Como é que foi a semana, hein?
2: Boa. Graças a Deus, boa, né?
5: E tudo tranquilo.
2: Que bom.
5: Manda pra nós aí a capa do viajante. Possível. Um abraço pra vocês e um bom domingo aí. Que Deus abençoe esse povo. Beleza?
2: Tá certo, meu amigo Zezinho. Um abraço pra toda a tua família aí, né? Um ótimo final de semana aí pra vocês, tá bom? Daqui a pouquinho sai moda aí do Jacó e Jacózinho, né? Capa do viajante. 10 com 12 minutos. Daqui a pouquinho também tem o nosso Cristal Notícias chegando. Informações, o penúltimo bloco aí desta manhã.

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0: Muito bem, 10 horas 30 minutinhos. É, você ouvindo este bloco ali, canção do Jacó Jacózinho, Teixeirinha e também Gildo de Freitas, né? Indicações aí do amigo ouvinte. 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Bom dia aqui pro pessoal que tá participando. Bom dia lá pro meu amigo Itacir Tonello. Bom dia, Itacir. Como é que você tá, meu amigo? Tudo 100%? O Itacir tá lá sapecando aquele ossinho no capricho e ouvindo aí o nosso galpão campeiro, né? Moda pra nós, Matheus. Moda dos Bertucci. O nome da moda aqui é a velha porteira, né? Tá bom, daqui a pouquinho sai esse baita modão aí. Um abraço, Itacir. Um abraço pra família toda. O pessoal tá na escuta lá em Francisco Beltrão, né? Bom dia também para Paula Botega. Bom dia, Paula, tudo certo? A Paula tá hoje lá fazendo visita na casa do seu Ruano, da dona Marli, estão lá sapecando o ossinho também e ouvindo aí a nossa programação, né? Um abraço para vocês aí, pro Marcos, pro seu Ruano, a dona Marli, também lá pro Antônio, a Vitória, enfim, o pessoal todo aí, né? Sempre na escuta aí dos 92,9. Daqui a pouquinho sai moda buena aí dos serranos, aquele shot bem caprichado para vocês aí, tá bom? Bom dia também lá pro seu Natalino, dona Nalvina. Digam lá, bom dia, prozeia.
1: Bom dia, Matheus.
0: Opa, tudo bom? Bom dia.
1: É o Natalio, eu gostaria de pedir uma música, Encontrei uma Parada Dura, Não Quero Piedade. E homenagear eu, a Nalva, a Pátria, o Regis, que estamos tudo escutando aí. E um abração para você, muito obrigado se for atendido.
0: Tá certo, seu Natalino. Um abraço aí para vocês, né? Bom domingo. Já sai também modão do trio Parada Dura aí, tá certo? Daqui a pouquinho eu volto aí, dando mais bom dia pro pessoal. Lembrando que daqui a pouquinho também na sequência ali do nosso bloco musical, tem as informações no meio da hora, nosso Cristal Notícias.

Muito bem, 10 horas 40 minutinhos. 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Chegando mais moda por aqui, trio Parada Dura, indicação do ouvinte, Não Quero Piedade.

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1: O governo brasileiro vai ouvir empresários antes de decidir se adota medidas de reciprocidade contra as tarifas impostas pelos Estados Unidos. O processo foi aberto nesta quinta-feira, mas não significa aplicação imediata de contramedidas. A intenção é avaliar os impactos de uma eventual reação sobre empresas brasileiras. As tarifas americanas chegam a 37,5% para alguns produtos brasileiros. O ministro da Fazenda, Dário Durigan, ressaltou que a abertura do processo não significa uma retaliação automática e confirmou que o governo terá cautela e responsabilidade na aplicação da lei da reciprocidade.
2: Ele demanda oitiva de eventuais interessados e eventuais impactados por uma medida de reciprocidade que pode vir ou não a ser adotada no futuro. O primeiro impacto do processo de reciprocidade é a gente poder colher, em especial do empresariado brasileiro, mas também do empresariado do exterior, quais seriam os impactos e as preocupações que eles têm com eventuais medidas de reciprocidade. Isso lembrando que essa lei de reciprocidade foi aprovada por unanimidade no Congresso e a gente tem sempre muita cautela e muita responsabilidade para manejar.
1: Nesta sexta-feira, em entrevista a um podcast no Palácio da Alvorada, Lula disse que vai vencer os Estados Unidos na narrativa que, segundo o presidente brasileiro, é mentirosa. Segundo o petista, a reciprocidade adotada pelo Brasil é para mostrar que o país não é pouca coisa. O Brasil também acionou a Organização Mundial do Comércio para contestar as tarifas. Paralelamente, o governo afirma que continuará negociando com os Estados Unidos e buscando novos mercados para as exportações brasileiras. Agência Rádio Web de Brasília, Yuri Hudson.
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0: Maravilha, meu povo, 10 horas 49 minutos. Vamos seguindo aqui com o nosso galpão até o meio-dia, levando pra você o melhor da moda gauchesca, né? Moda raiz, né? A moda gauchesca, também tradicionalista e nativista aqui na sua manhã, né? Muito bem. Olha só, tem recado do ouvinte chegando aqui. Bom dia lá pro seu Zé da Lacosta, lá do quilômetro 6. Como é que você tá, meu amigo José? Tudo certo? Grande abraço e pra toda a família da Lacosta. Prazer aí ter a companhia de vocês, tá bom? Grande abraço, um bom domingo. Bom dia também lá pro seu Nelson Lopes. Quanto tempo, seu Nelson? Diga lá, meu amigo. Bom dia.
1: Bom dia, meu amigo Matheus. Daí, bom, tudo certo por aí?
0: Bom demais, opa.
1: Ô, Matheus, roda um aí do Pedro Hortaço pra nós.
0: Sim, senhor.
1: Temos na escuta aí, assando um osso, sapecando aquele osso, tomando aquela geladinha, né?
0: Ah, é bonito,
1: né? Deixa aparece e tomar uma com nós, né, meu guri? Prometeu esses dias e não apareceu. Estamos esperando, valeu, Matheus.
0: Verdade, rapaz, tô devendo uma visita aí, né? Esse Matheusinho tá devendo umas par de visitas, na verdade, hein, rapaz? Tem que agendar na agenda, que vem como é que tá ali. Que coisa, né? Tá certo então, seu Nelson. Logo, logo nós aparece aí, prosear um pouco, né? Um abraço aí pra ti, pra dona Edi, a familiagem toda aí, né? Que Deus abençoe vocês, irmão Domingão. Vou rodar então aqui o Pedro Hortaço, então. Chegando aqui o baile decolatada, tia.

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1: Muito bem, meus amigos, 11 horas com 5 minutinhos. Você ouviu aí Xiru Missioneiro, casal de louco, também Zé Mendes cantando a minha palmeira. Né? 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Bom dia aqui pro ouvinte que tá participando também. Bom dia lá pro seu João Osório. Diga lá, seu João, bom dia.
2: Bom dia, Matheus. Tudo bem?
1: Tranquilo?
2: Escutando a Rádio Cristal e se preparando para sapecar uma carninha.
1: Opa, coisa
2: boa. Se for possível, toca aí Velha Porteira com Tonico e Tinoco.
1: Tá certo, meu amigo. Um abraço pra você aí, tudo de bom, seu João. Um abraço pra família toda aí, né? Já já sai esse modão aí do Velha Porteira, né? Então tá bom. Bom dia também lá pro Danilo Bernardi e família. Diga lá, bom dia.
3: Bom dia, Matheus. Tudo beleza aí?
1: Tranquilo.
3: Podia tocar o Porca Velha aí, uma música, o matinê com o Porca Velha pra nós escutar, senhor. Aí. Temos uma escuta no teu programa aí. Beleza? Um abraço.
1: Abraço, meu amigo. Tudo de bom? Um ótimo domingo pra vocês aí. Obrigado aí pela companhia. Já já sai também esse modão aí, tá certo? 11:08. Até o meio-dia, seguimos aí com o nosso galpão campeiro. Chegando agora, os Menins, meu canivete.

0: Vocês estão prontos?
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2: Alvo Gil da Campanha chegando, moçada!

0: Muito bem, 11 horas 27 minutos. É, você ouviu aí modão com os Valtir e Carlos Magrão, bugio de campanha. Também o Porca Véia, Matirei e Velha Porteira com a dupla Lourenço Florival, né? Vamos atendendo aqui o povão que tá participando aqui. Bom dia lá pra Mari, né? A Mari lá do Vila Roma, bom dia pra vocês aí, né? Matheus, quero oferecer uma música pro meu esposo Daniel, Daniel Pires, né? Um abraço, Daniel, tudo de bom aí. Pode ser o Facão 3 listras? Claro, pode sim, tá na ponta da agulha já. Já já sai esse modão pra vocês aí, tá bom? Grande abraço e um bom domingão aí pra todo o povão do Vila Roma. Bom dia também lá pro meu amigo Isaías, lá do norte do Paraná. Diga lá, meu amigo, bom dia.
1: Bom dia, meu amigo, tudo certo? Tranquilo, firme e forte?
0: Firme,
1: vamos,
0: opa.
1: Que vamos. Dele que dele, trabalhando aqui, curtindo essa programação maravilhosa aí, tá bom?
0: Show de bola.
1: Esse programador top do rádio paranaense e brasileiro. Cara que bota pra moer.
0: Obrigado, opa.
1: Beleza? Então, estamos ligadaço aqui. Se puder, manda aí pra gente a boiadeira aí, a menina aqui do norte do Paraná que canta. Mato Grossense, mas tá morando aqui pra cá agora. Ah, e estamos ligadaço nessa programação maravilhosa aí, tá bom? E aqui um sol bonito até, o tempo meio assim, tipo meio com um rabo de galo no céu, mas solzinho agradável, beleza? No mais, um abençoado final de semana aí pra você e pra todos aí. Então, tudo de bom aí.
0: Valeu, amigo Isaías. Um abraço pra todo o povão aí que tá na escuta, né? A gente através da internet, né? Obrigado aí. Bom domingo pra vocês. Deus abençoe aí mais este fim de semana, hein? Obrigado aí pela companhia. Lembrando, pessoal, daqui a pouquinho tá chegando aí o Cristal Notícias, né? O último bloco aí, as informações deste domingão, tá certo? Logo mais ao meio-dia, também tem o Clube do Caipirão, hein? Uma programação especial pra você neste domingão. Fique com a gente até o meio-dia.
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1: A Agência Nacional de Vigilância Sanitária autorizou nesta semana a entrega de medicamentos por meio de aplicativos e plataformas digitais do comércio eletrônico. A medida regulamenta uma mudança na legislação e permite que farmácias e drogarias licenciadas contratem serviços de entrega de empresas parceiras. Na prática, até a autorização dada pela Anvisa, havia medidas preventivas específicas que impediam a comercialização ou a propaganda de medicamentos em algumas das maiores plataformas digitais do país. No caso do iFood e do Rappi, por exemplo, que são plataformas de entrega, a Anvisa retirou as proibições de comercialização, distribuição e propaganda de medicamentos. Já para plataformas de e-commerce como Mercado Livre, Americanas e Shopee, foram revogadas as restrições relacionadas à comercialização e à propaganda desse tipo de produto. Embora a liberação contemple grandes aplicativos do mercado, a Anvisa reforça que as plataformas e os estabelecimentos continuam obrigados a cumprir rigorosamente todas as normas sanitárias vigentes. O órgão alerta que a venda e o transporte de medicamentos ainda dependem de licença regular das farmácias e de uma regulamentação complementar que vai detalhar as exigências para o armazenamento, manuseio e segurança dos produtos durante o trajeto até o consumidor final. Da Rádio 2, Milena Abreu.
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8: 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Chegando, mais moda buena aqui na sua manhã.

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2: Muito bem, estamos de volta. Pessoal, chegando à reta final de mais um Galpão Campeiro neste domingão. Agradeço a sua audiência, a sua companhia. O próximo Galpão Campeiro volta aí domingo que vem, se Deus quiser, ele há de querer.
3: Vou deixando a última de hoje com o cantor Dan Ramon, classificando as morenas.
2: Logo depois, você também ouve aqui pela Cristal o Clube do Caipirão com muita música boa, muita moda boa pra você. E segue a programação da Cristal 24 horas com você. Um forte abraço e amanhã a gente se encontra bem cedinho por aqui. Até lá. Tchau, tchau.

0: meio-dia.
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1: 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Que maravilha, nosso Clube do Caipirão Hits, a sua festa do final de semana. Com muita alegria, estamos aqui firme na toada, com os grandes clássicos da nossa música, nas mais variadas interpretações das atuais duplas da música sertaneja. E eu estou muito feliz pela sua companhia aqui com a gente neste final de semana. Tem muita música boa pra gente ouvir, muitas participações. Vamos que vamos, deixa que vai!
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1: Agora, música nova com Roberto e Meirinho. É Pai Pum.

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1: É o nosso Clube do Caipirão Hits, programação especial diferenciada com a pegada sertaneja moderna daquelas músicas lá do passado. É bom demais, hein? Vamos tomar um tererézão gelado. Eita, servido, meu amigo, servido, minha amiga. Vamos tomar um tereré pra ouvir, modão.
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1: Teodoro e Sampaio aqui no Clube do Caipirão Hits. Cheirinho de mulher.

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2: E aí, tá gostando da programação? Tem muitos sucessos pra gente curtir. Eu vou ali e já volto com muito mais pra você.
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4: Meio-dia e 24.
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2: É o nosso Clube do Caipirão Hits, a sua festa sertaneja do final de semana. Vamos que vamos com o sucesso da nossa canção. Deixa que vai, porque só tem moda boa, hein?
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2: Vamos ouvir com Rogério e Regiane, Cigana Linda.

0: do Caipirão Hits. E eu gosto demais de tomar um tereré ouvindo moda sertaneja no final de semana, ainda fica melhor ainda. Tem gente que já gosta de uma cervejinha, tomar uma cachaçinha, mas nós vamos aqui no tereré na erva mate, boa demais, hein?
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0: É o Clube do Caipirão Hits, vamos ouvir Cortando as BR, Fido Mijeca com Fernando e Sorocaba.

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1: Doces palavras, é o romantismo do sertanejo. Sertanejo pra você com Ataíde e Ataíde.

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1: É o nosso Clube do Caipirão Hits. Programação especial de final de semana pra você. Se liga porque já já tem mais sucesso.
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3: Meio-dia e 56.
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1: 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Tamo junto! 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Muitos sucessos tem pra gente curtir aqui no Clube do Caipirão Hits.
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1: É o Clube do Caipirão Hits, vamos ouvir uma clássica moda antiga, só que na versão mais nova, com João Neto e Frederico, cantor Daniel, eu me amarrei.

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2: É isso aí, moçada! Essa é pra ninguém ficar parado! É o Jean Giovanni Nara!

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1: E vem aí um grande encontro de violeiros, vai ser em São José do Rio Preto, dia 6 de setembro, já marca na agenda. Depois, ao longo dos próximos programas, eu vou estar trazendo todas as informações aqui certinho, tá bom? Vai ser um almoço tropeiro, muita moda sertaneja a tarde toda, é véspera de feriado, vai ser no dia 6 de setembro, um domingão, para você passar com a família. Marque essa data, 6 de setembro, Clube do Caipirão, Viola e Tradição, um grande evento ali na região de São José do Rio Preto, no interior de São Paulo.
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1: Uma música melhor que a outra, só classiqueira pra você neste final de semana aqui no Clube do Caipirão Hits. Se liga porque já já tem mais sucesso.
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2: 1:25. 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
1: E vamos batendo a bota no chão, rodando o chapéu, porque tem muitos sucessos pra gente curtir aqui no Clube do Caipirão Hits. Vou tomar um tereré geladão aqui pra ouvir o Adão.
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1: Vamos dando sequência à nossa programação, agora ouvindo As Águas de São Francisco.
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1: E o nosso tempo acabou. Gratidão imensa pela sua companhia nesses momentos especiais da nossa música sertaneja, revivendo grandes clássicos aí nas mais variadas interpretações das duplas atuais aí da nossa música sertaneja. Gratidão imensa, um super final de semana pra você e até mais.
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2: 1:56.
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7: Estimados ouvintes, fãs e amigos dos Serranos, eis mais uma oportunidade de estarmos juntos por esta querida rádio, que é a emissora da sua preferência. Uma rádio que prestigia a cultura brasileira, que prestigia a tradição gaúcha e essa longeva carreira artística que ostentamos. Muito bom mesmo tê-los na audiência. Abraços a quem vive aqui no nosso Rio Grande e a quem nos ouve em outros queridos estados brasileiros e pelo mundo afora, acompanhando-nos pela internet. Hoje vou trazer um lindo e verdadeiro texto cujo título é A Idade em que o Tempo Senta à Mesa, atribuído a Fabrício Carpinejar. Também lhes repassarei uma pequena, mas consistente oração para ser proferida por todos que creem na doutrina cristã. O título é Vou Começar o Meu Dia Dizendo. Vamos trazer também uma receita de um prato salgado e muito gostoso. O repasse dessa receita será feito pela minha mulher, Raquel, que já está aqui comigo tomando aquele chimarrão com a erva mate buena. Ela logo falará aos ouvintes. Meu amigo Ganso e eu iremos rodar boas músicas do nosso repertório e, como faixa especial, vou destacar a obra 18 de setembro, um vaneirão solado, pra lá de bueno na interpretação do famoso gaiteiro gaúcho Beto Caetano. E no momento nobre estarei conversando pela primeira vez com esses jovens que integram um grupo que já nasceu grande. Chama-se Os Compadres. É uma soma de talentos. Memorizem bem esse nome. os compadres têm tão somente um ano de atividades artísticas e por onde chegam, a coisa fica muito linda e muitos aplausos fluem com naturalidade. Memorizem bem esse nome, o sublinho. Os compadres estarão comigo no momento nobre. 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
7: 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Agora, a boa música do programa. Primeiro, rodaremos o chamamé Carreta na sua gravação original e, em seguida, a canção Tapeando o Sombreiro. Vai lá, Ganso!

0: Meus amigos, meus ouvintes, rodamos aqui por sua Rádio do Coração, do Amaro Pérez, com os Serranos, o chamamé Carreta. Depois, também, na nossa interpretação dos Serranos, a música de Mauro Moraes e Gujo Teixeira, Tapeando o Sombreiro. Um breve intervalo, quando ouvirão as mensagens dos apoiadores locais, e em seguida estaremos com vocês. Até já!
1: Duas e treze.
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1: De volta, agradável companhia de todos vocês, queridos ouvintes, com o programa Encontro com os Serranos. 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
1: 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Aqui no Encontro com os Serranos, a idade em que o tempo senta à mesa. Texto atribuído a Fabrício Carpinejar. Existe uma fase da vida em que o espelho começa a nos tratar com uma sinceridade quase ofensiva. Os cabelos debandam discretamente. Os joelhos passam a emitir boletins sonoros. A memória, às vezes, resolve brincar de esconde-esconde, justamente com o nome daquela pessoa que acabamos de encontrar no supermercado. E há também o fenômeno mais cruel de todos: levantar da cadeira emitindo um opa involuntário, como se a coluna precisasse de autorização verbal para funcionar. Mas talvez exista uma beleza secreta nisso tudo. Porque enquanto o corpo vai lentamente negociando limites com o tempo, a alma curiosamente começa a ficar maior, mais generosa, mais paciente, mais humana. Chega uma idade em que já não precisamos vencer discussões inúteis, nem provar inteligência, nem disputar importância. A vida finalmente nos ensina que certos troféus pesam mais do que vale. Enquanto começamos a trocar pressa por presença, e isso muda tudo. O café deixa de ser apenas café, vira cerimônia, vira encontro, vira desculpa para conversar sem relógio. As amizades antigas ganham um brilho raro, porque sobreviveram às décadas, aos desencontros, às mudanças, as perdas, as teimosias e até as opiniões políticas. Milagre estatisticamente improvável para homens acima dos 70, especialmente em grupos de WhatsApp. E o amor, o amor também muda. Já não precisa incendiar o mundo, basta aquecer o coração. Às vezes ele chega na forma de uma mensagem simples: você está bem? E pronto, aquilo ilumina o dia inteiro. Descobrimos também que a aventura, na maturidade, ganhou novos significados. Dormir a noite inteira sem acordar 2 vezes para ir ao banheiro virou quase uma experiência transcendental. Encontrar um exame médico com todos os índices normais provoca emoção semelhante à conquista de uma Copa do Mundo. E viajar sem esquecer os remédios já pode ser considerado um ato de ousadia internacional. Mas existe algo profundamente épico em continuar vivendo com ternura, apesar de tudo. Apesar das ausências, apesar das despedidas, apesar dos amigos que partiram cedo demais e deixaram cadeiras vazias em nossas mesas e silêncios difíceis de explicar. Ainda assim, continuamos marcando encontros, planejando viagens, rindo das mesmas histórias, inventando motivos para celebrar aniversários, plantando ipês brancos em algum canto da memória. Talvez seja isso que sustenta o mundo sem que a gente perceba. Homens e mulheres comuns insistindo delicadamente em continuar amando a vida. Porque envelhecer não é desaparecer, é diminuir o barulho externo para escutar o melhor, o essencial. É descobrir que felicidade talvez nunca tenha sido uma linha de chegada. Era apenas aquela conversa boa depois do almoço, o telefonema inesperado, o abraço demorado, o amigo que ainda lembra do seu apelido de juventude e a mesa onde alguém sempre guarda um lugar para você. No fim das contas, talvez a grande vitória da maturidade seja essa: aprender que a vida não precisa mais correr. Agora ela pode apenas sentar conosco à mesa. Texto espetacular, na minha avaliação, queridos ouvintes. Espero que vocês tenham apreciado o que interpretei a todos os queridos ouvintes. Agora mais música aqui no programa. É a vez de rodarmos o chamamé Caminhoneiro, Sonho e Vida, e depois a clássica Nos Varzedos da Fronteira. Vai lá, Ganso!

0: Rodamos a vocês, de minha autoria, Edson Dutra, O Chamamê Caminhoneiro, Sonho e Vida, e do Mano Missioneiro e Nilton Ferreira, Nos Varzedos da Fronteira. Ambas músicas na interpretação dos Serranos. Uma breve pausa e logo prosseguiremos com o programa. Até já!
1: Duas e 36.
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1: Regressando com o nosso encontro, a agradabilíssima companhia dos nossos fãs e amigos, por essa que é a sua rádio favorita, sua rádio do coração. 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
1: Aqui, em nosso encontro, é um momento espiritual. Momento de oração tem esse título. Vou começar o meu dia dizendo. A vida não é fácil, mas Deus tem me ensinado a sorrir no meio da dor, a me levantar a cada tombo e não desistir por maior que seja a queda. Esse é o meu segredo de um vencedor. Vou repetir a todos vocês, nobres ouvintes. Quem quiser, grave em seu celular ou memorize para orar a cada amanhecer. Tenham a convicção de que tal oração os aproximará ainda mais de nosso Deus. Vou repeti-la. Dei esse tempo para que possam colocar o seu celular para gravar. Vou começar o meu dia dizendo: a vida não é fácil, mas Deus tem me ensinado a sorrir no meio da dor, a me levantar a cada tombo e não desistir por maior que seja a queda. Este é o meu segredo de um vencedor. Mais música a todos vocês, meus queridos ouvintes. Rodaremos agora a vaneira Domador Apaixonado e, em sequência, a clássica Andança Serrana. Vai lá, Ganso!

0: Rodamos para vocês, de minha autoria, Edson Dutra, e de Arabi Rodrigues, Domador Apaixonado. E depois, de minha autoria, Edson Dutra, Andança Serrana. Ambas músicas na interpretação dos Serranos. Um pequeno intervalo e já já estaremos com vocês na sequência desta edição.
1: Duas e 53.
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1: De volta com o nosso encontro sob o prestígio da companhia de todos os nossos queridos ouvintes. 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
1: Regressando com o programa, agora é o momento de trazermos a receita de um gostoso prato salgado. E esta incumbência eu encarrego aqui minha mulher, minha querida parceira de mais de 40 anos, minha esposa, mãe dos meus filhos e uma ótima cozinheira. Sabe tudo de culinária. Eu, pelo menos, aprovo 100%. Sou suspeito em falar, né? Mas realmente ela cozinha muito bem. Então, chega aí, Raquel, cumprimente os ouvintes e passe essa receita maravilhosa a todos eles.
4: Obrigada, Edson. Senhoras e senhores ouvintes, a todos o meu carinho. Atendendo ao teu chamado, passo a vocês a seguir a receita de um gostoso prato salgado, que é peixe mediterrâneo assado com tomates. Alerto a quem queira gravar, que pode ligar seu celular, pois trarei agora os ingredientes. Ingredientes principais: 680 gramas de filé de peixe branco, que pode ser robalo, pescada amarela, tilápia, namorado, vadejo ou qualquer outro de sua preferência. 1/3 de xícara de azeite extra virgem. 1 cebola roxa pequena, picada finamente. 2 tomates grandes cortados em cubos. 10 dentes de alho picados. 1 colher e meia de sopa de alcaparras. 1/3 de xícara de passas de uvas douradas. Temperos e aromáticos. 1 colher e meia de chá de coentro em pó. Se você não gosta de coentro, pode não usar esse tempero. 1 colher de chá de páprica espanhola doce. 1 colher de chá de cominho em pó. 1/2 colher de chá de pimenta caiena opcional. Sal e pimenta do reino a gosto. Suco de 1/2 limão. Raspas de 1 limão. Salsa ou hortelã fresca para finalizar. Vou repetir os ingredientes, lembrando a vocês que alguns desses ingredientes podem ser substituídos, assim como o coentro, que nem todo mundo gosta, tem um sabor bem mais forte que a nossa salsa. Então, repetindo os ingredientes: 680 gramas de filé de peixe branco, como robalo, pescada amarela, tilápia, namorado, vadejo ou outro qualquer. 1/3 de xícara de azeite de oliva extra virgem. uma cebola roxa pequena picada finamente, dois tomates grandes cortados em cubos, 10 dentes de alho picados, uma colher e meia de sopa de alcaparras, um terço de xícara de passas de uva douradas, temperos aromáticos, uma colher e meia de chá de coentro em pó, uma colher de chá de páprica espanhola doce, uma colher de chá de cominho em pó, meia colher de chá de pimenta caiena opcional, sal e pimenta do reino a gosto, suco de meio limão, raspas de um limão, salsa ou hortelã fresca para finalizar. Modo de preparo. Pré-aqueça o forno a 180 graus. Coloque os filés de peixe em uma assadeira e regue com o azeite. Tempere com sal e pimenta do reino a gosto. Leve uma panela ao fogo médio com um fio de azeite. Refogue a cebola até ficar macia e levemente dourada. Acrescente o alho e refogue até liberar aroma. Junte os tomates, as alcaparras e as passas. Adicione o coentro, a páprica, o cominho e a pimenta caiena. Cozinhe até os tomates soltarem suco e formarem um molho encorpado. Ajuste o sal e a pimenta, se necessário. Espalhe o molho sobre os filés de peixe. Regue com suco de limão e finalize com as raspas. Cubra com papel alumínio e leve ao forno por 20 a 25 minutos. Retire quando o peixe estiver macio e desmanchando facilmente. Finalize com salsa ou hortelã fresca. Sirva imediatamente com arroz, cuscuz ou legumes grelhados, ou algum acompanhamento da sua preferência. Tenha um bom apetite!
1: Depois de ouvirmos essa gostosa receita desse prato muito gostoso, eu trago mais música a vocês que estão aí a nos prestigiar. E essas duas obras que apresentarei são instrumentais. A primeira é como faixa especial, 18 de setembro, composta por Beto Caetano. Eu gosto demais desse vaneirão. E a segunda é uma obra composta por mim, Edson Dutra, cujo título é Caraúno, obra que foi íncita no nosso DVD instrumental Os Serranos nos Galpões das Estâncias. Vai lá, Ganso!

0: Ouvimos como faixa especial 18 de setembro, composição e interpretação de Beto Caetano. E depois, na interpretação dos Serranos, Caraúno. Depois de ouvirmos as músicas que anunciei, adentraremos ao momento nobre, pois já estão tomando aquele chimarrão comigo aqui com a erva mate buena, é claro, os integrantes do grupo Os Compadres, que anunciei lá no preâmbulo desta edição. Até já, meus ouvintes.
1: Três e treze. 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
0: De volta no programa, agora no Momento Nobre. Estou aqui ladeado de talentosos colegas. Vou citá-los. A cantora Ana Elise Severo, Jean Kirchhoff, Arisson Martins, Emerson Martins e Léo Severo, na Cordiona. Eles integram o grupo Os Compadres. Um ano só de atividade conjunta, mas são músicos experientes e que, por primeira vez, visitam os nossos estúdios aqui, quer gravando o programa Encontro com os Serranos na TV, quer agora estando comigo aqui no rádio. Para minha alegria, os saúdo e de pronto desejo cada vez mais sucesso além do que já tem. Sejam bem-vindos, caro Jean.
3: Muito obrigado, querido Edson Dutra, pelas palavras que nos dão incentivo, um apoio, né, ser chancelado pela sua pessoa. É algo realmente que nos traz uma responsabilidade muito grande, mas também nos faz crer que a caminhada ela tem os seus regalos, né? Estarmos aqui hoje com certeza é um presente para todos nós. Muito obrigado pela oportunidade.
0: Muito obrigado pela presença de vocês. É de praxe que uma pessoa somente fale aqui em nome do grupo, mas eu não posso deixar de ouvir e meus ouvintes me cobrariam, considerando que a Ana Lise está aqui, Ana Lise Severo, que é grande apresentadora de festivais, de eventos e também uma cantora consagrada nos festivais. Dê o seu chasque e cumprimente os ouvintes.
4: Que alegria estar voltando neste espaço tão rico ao lado desse artista que a gente admira tanto desde sempre, Edson Dutra. Uma honra para nós estarmos contigo novamente, eu que já estive aqui com o Projeto Bem Gaúcha, que continuamos aí tocando pelo Rio Grande, né? Rio Grande afora. E agora com os compadres, que nos dão tanta alegria também. Trabalhamos em família com esse grupo, onde trabalhamos as raízes brasileiras, misturando a nossa música regional gaúcha com a música regional de todo o Brasil, trabalhando os vocais. E é muito, muito importante estarmos aqui neste espaço teu para nós divulgarmos para os teus ouvintes, para esses... para essas pessoas que estão nos escutando, né? E a gente vem trazer com muito carinho, então, a nossa música.
0: Vocês, queridos ouvintes, merecem o melhor do nosso trabalho por aqui. Ratificando isso, vocês terão agora, ao vivo, Os Compadres, na música Boiadeiro Errante e também no clássico Poncho Molhado. Por favor,

0: Os Compadres ao vivo no programa Encontro com os Serranos. Que privilégio tê-los aqui. Parabéns mais uma vez. Que coisa linda. Nos passe o telefone aí, por favor, Jean. Pessoal que queira um show espetacular nesse padrão, show para ouvir. Música muito bem construída, muito bem feita. Escolher um repertório maravilhoso, como o projeto preconiza. Raízes brasileiras, quer do sul, quer lá do norte, quer do centro do país. Eu tenho absoluta convicção, vocês nasceram para o sucesso.
1: Oh, muito obrigado.
0: É, tomara obrigado. Que logo, logo haja um reconhecimento nacional do trabalho de vocês.
1: Amém.
0: Estamos aqui torcendo e fazendo obrigado. O que pudermos para cada vez mais aplaudi-los.
1: Sem palavras por esse espaço importante e incentivo. Então, para nos chamar, o contato é 519-8101-2906. Repetindo, 519-8101-2906. Só chamar o Maurício, lá da Uruguaiana, que ele atende vocês.
0: Olha aí, coisa bonita. Há tempo ainda de nós executarmos aí, ou nós que eu digo, vocês, evidentemente, mais uma música ao vivo. Escolham aí o repertório, o vasto repertório que vocês já têm aí, por favor, para anunciar.
1: Nós temos também uma contribuição sólida já há mais de 20 anos nos festivais do Rio Grande do Sul,
0: sim,
1: que nos dão a oportunidade de entregar canções autorais.
0: Sim.
1: Né? E o mundo ele vai se modificando e muitas vezes nós nos deparamos com algumas situações assim, como o que diz essa letra, né? Dessas pessoas especiais, né? Que iluminam a nossa caminhada. Antigamente, lá fora, né, no interior, diziam aquele guri é meio fraco das ideias, né? Não entendia direito, tinha um jeito diferente, sim, de ser. Né? E nós temos na nossa família, inclusive, né, o nosso meu filho do coração, o Lorenzo, tem uma ramificação do espectro autista, né? E ele lida com isso de forma natural, e nós,
0: sim,
1: também,
0: sim,
1: né? Mas também destacamos, né, essa reflexão social nesta, sim, canção, que carinhosamente se chama Fraco das Ideias.

0: levem o meu carinho, o meu respeito e o meu beijo muito sincero ao filho de vocês.
1: Obrigada.
0: O Sumati.
2: Que bom. Obrigado.
0: Vamos fazer um pequeno intervalo e já voltaremos com os compadres.
3: Três horas e 30 minutos.
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5: Voltando à agradável companhia dos nossos fãs e amigos com o programa Encontro com os Serranos. 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
5: Prosseguimos com o programa Encontro com os Serranos, tendo aqui nos nossos estúdios os talentosos colegas que compõem o grupo Os Compadres, com um ano de formação conjunta, mas que reúne esse grupo artistas espetaculares que sozinho, ou sozinhos, digo melhor, já fariam um grande show cantando individualmente. No momento em que se reuniram, é uma soma de talentos incomensurável. O Rio Grande do Sul lhes agradece por essa iniciativa de estarem juntos. Parabéns. Valorizam não só o compadril, mas, sobretudo, valorizam a família, valorizam os temas gauchescos tocados e unindo-os aos temas brasileiros. Que iniciativa louvável. Vocês alcançaram o sucesso que merecem. Pode ter certeza disso.
7: Obrigado.
5: Passem mais uma vez o telefone, porque essa gente tem que contratar vocês em tantos lugares aí para esse show maravilhoso que vocês fazem.
8: Se Deus quiser levar a nossa mensagem para os longínquos rincões desse Brasil afora, agradecendo mais uma vez Edson Dutra pela oportunidade, por esse espaço tão valioso e importante para o artista, que é o rádio. O rádio que certamente não morrerá nunca.
5: Nunca.
8: E estaremos... né, sempre puxando essa corda para o mesmo lado aí. Então, para nós ir para essa estrada, é só ligar o 519-8101-2906, repetindo, 519-8101-2906.
5: E as redes?
8: As redes sociais, Os Compadres, no lugar da letra A, é só colocar o número 4 ali, que simboliza, né?
5: Sim.
8: O Emerson Martins, o Arson Martins, a Annalise Severo, o Jean Kirchhoff, Os Compadres, no lugar do A, vai o número 4 ali.
5: Planos?
8: Nós estamos aí em estúdio, né, produzindo o nosso primeiro EP.
5: Sim.
8: Como bem disseste, a caminhada é longa, mas Sim. O sonho também é antigo, mas o trabalho é recente. Estamos em estúdio gravando canções autorais, clássicos, colocando essa pitada, né, com destaque para os vocais. E temos a felicidade de já estarmos levando a alguns lugares, né, o nosso espetáculo. Muito em breve estaremos na Coxilha Nativista, lá em Cruz Alta, que é um festival tradicional do nosso Rio Grande do Sul, levando essa mescla das nossas raízes musicais brasileiras. Também estaremos em Foz do Iguaçu, lá no
9: Recanto
8: Gaúcho, levando a nossa mensagem. Estaremos aqui em Porto Alegre também, no Mosaico Espaço Cultural, que fica ali na Cidade Baixa, em outubro, levando esse projeto.
5: Quando estiverem na Foz, transmito meu abraço ao proprietário lá do rancho, Que é o gaúcho mesmo.
9: Gaúcho mesmo. Com muito carinho.
5: Que...
8: Aline lá, o pessoal.
5: Isso aí. Acompanhei aquela construção lá. Hoje é uma Babilônia aquilo lá, né?
8: Lindo.
5: Tão grande é. Mas era só uma construção redonda e lá os serranos encostavam seu ônibus e nós atuávamos na região e fazíamos daquele local a nossa sede para toda a região ali. E o gaúcho sempre nos cercando de gentilezas lá. Ele é um gentleman. É uma pessoa maravilhosa. Vocês terão com ele uma estadia maravilhosa lá e tenho certeza que farão grande sucesso também.
8: Levaremos um abraço para
5: vocês. Vamos brindar os ouvintes com mais música aí. Vamos rodar o medley, pode ser?
8: Por favor.
5: Anuncio.
8: Então esse medley traz Pé na Estrada, do querido Elton Saldanha, Este é Meu Sul, do Rômulo Chaves e Piero Ereno, nossos compadres também. E para finalizar a canção deste medley, A Gente Faz o Que Gosta, do compadre Piero Ereno.
5: Agora eu vou pedir uma gentileza, vou falar baixinho aqui. Vocês digam assim conjuntamente, se quiserem fazer em vocal, façam, mas não precisa, pode fazer um misto mesmo, assim, ó. Vai lá, ganso. Porque se o artista não disser, não adianta pedir. Então vocês têm que dizer, vai lá, ganso, que aí ele roda.
9: Tá.
5: Tá bem?
8: Vai lá.

0: Isto é Os Compadres. Tudo ao vivo e a cores para vocês aqui. O vocal, eu sou testemunha. Foi só dar o tom e o vocal já surgiu. Que coisa maravilhosa, hein? Quanto tempo eu não via isso, hein? Barbaridade. Rodamos para vocês o medley Pé na Estrada. Depois, Este é Meu Sul. E a gente faz o que gosta. Já foram mencionados os autores. Meus queridos colegas, estamos por concluir essa edição. Por favor, Jean, em nome do grupo, a tua calorosa saudação, certamente, a todos que nos acompanharam aqui e aos diretores das nossas mais de 250 rádios que exibem o nosso encontro com os serranos.
1: Nosso muito obrigado por esse espaço valioso, que intensifica, né, a nossa cultura, o nosso sotaque, o nosso jeito de ser para o resto do país inteiro, mundo afora. E especialmente, Edson Dutra, agradecer pela, mais uma vez, pela tua generosidade, pela caminhada que tu tens na música sul-brasileira. Já passou certamente inúmeros artistas por aqui e a gente enxerga o mesmo brilho no olho, o mesmo impulso, o mesmo apoio para a gente que veio depois do mesmo rastro. Então, muito obrigado por esse olhar sincero de bem querer e de incentivo, o que nos faz acreditar nos homens de bem do nosso Rio Grande do Sul e do mundo inteiro, que assim esses exemplos se multipliquem e nós possamos estar aí também deixando alguma coisa quando a gente cruzar. Muito obrigado mais uma vez.
0: Muito obrigado, Jean, muito grato mesmo. Obrigado a todos vocês, colegas, e que Deus os acompanhe.
1: Amém.
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0: 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Mais uma vez, nossa gratidão a todos e até a próxima semana, com mais uma edição do nosso encontro de gauchismo, de civismo, encontro de colegas, de cultura, prestigiando sempre o nosso querido estado e o nosso país. Verde amarelo. Até a próxima semana, gauchada do Rio Grande, do Brasil e do mundo.
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5: 3h46.
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0: uma fratura. Então, por conta disso, os dois jogadores preservados devem voltar contra o Bragantino no próximo domingo. E um destaque, Jean, porque o Paulo Pelaipe, ele deu uma entrevista há pouco, exclusiva ao pessoal V, pessoal que está acompanhando lá no gramado da Arena MRV. Perguntas foram feitas ao Pelaipe. Eu vou resumir aqui rapidamente a entrevista. A primeira pergunta foi sobre o termo travessia, Bruno Soares, que vem sendo utilizado pela gestão. O Pelaipe, ele falou em reconstrução e o seguinte: a melhor contratação é o salário em dia. Tivemos que abrir mão de jogadores importantes. Ele cita o Arthur, cita agora o William. São dois jogadores que recentemente deixaram o Grêmio. Sobre Luiz Castro, ele foi perguntado sobre este respaldo ao trabalho do português e ressaltou ali a confiança no profissional. Diz que ele é experiente, que ele tem 12 anos na base do Porto, trabalhou em diversos países. E diz o seguinte também, Bruno: temos que mudar esta cultura do futebol brasileiro, de trocar técnico somente pelo resultado. Ele diz que passa 12, 13 horas por dia no CT, que o trabalho é muito bom. Isso, Luiz Castro tem a total confiança da direção do Grêmio. E para contratações, ele disse que espera ter encerrado essa segunda janela. Ele não crava que a janela está fechada, que o Grêmio não vai contratar mais jogadores, deixando ainda em aberto esta possibilidade, embora já tenha feito seus principais movimentos.
1: E aí, Bruno? Paulo Pelaipe, né, que vem sendo não só um executivo, mas praticamente um vice de futebol, tomando ações, né, em relação a contratações, mas bate mais uma vez na tecla o salário em dia, né, o trabalho bom do dia a dia. O problema é que na prática, nos jogos, a gente não vê esse trabalho bom, né?
2: Não. Mais ou menos, né? Acho que tá sendo um pouco crítico demais. O Grêmio melhorou. Eu diria que o Grêmio melhorou consideravelmente, comparado a ele mesmo, né? Não estou comparando o Grêmio com o Flamengo e com o Palmeiras, por exemplo, ou daqui a pouco com uma outra equipe da parte de cima da tabela. Agora, ele mostrou, e na verdade o Grêmio, né, que a gente acompanha muito mais, eu digo nós gremistas, o Grêmio mostrou com diferentes diretorias que é muito fácil fazer um time ruim gastando muito dinheiro. Muito fácil. Tu monta um time horroroso gastando milhões. O Grêmio tinha uma das maiores folhas de pagamento do futebol brasileiro e, ao mesmo tempo, um dos piores times do futebol brasileiro. Porque gastou errado, contratou vários jogadores aí sul-americanos que se destacaram em campeonatos aqui sul-americanos de um outro nível, né? Arezzo, Aravena, imagina, o Grêmio gastou 16 milhões de reais no Aravena. Pegar qualquer ponta da base ali, o pior ali vai ser no mínimo igual ao Aravena. O Arezzo também, muito fraco. Pega outros aí que o Grêmio trouxe, o próprio Monsalve, que agora foi afastado. Kiki Oliveira, mais recentemente essa diretoria mesmo errou no Leonardo, né? O Nardoni, pode ser que ainda renda com a camisa do Grêmio. O dinheiro que foi investido, os 8 milhões de dólares, certamente foram exagerados. E agora, Jean, tu tá contratando jogadores modestos, né? Tu tá contratando jogadores que não são craques, mas contratar um craque não é a realidade do Grêmio. Então, entre gastar para contratar um ruim e contratar um cara modesto sem gastar, fica com o modesto. Tira o preconceito de lado, né? Porque é muito bonito contratar o jogador do Huracan, do Atlético Tucumã, né? Vem de qualquer clube lá da Argentina. Nossa, que maravilha. O cara é gringo, vem aqui à Argentina, etc. Quando que, na verdade, aí na Série B a gente descobre um monte de jogadores. Se a gente voltar no tempo, né, a gente vai ver que vários dos grandes jogadores do futebol brasileiro ganharam uma oportunidade depois de se destacar, às vezes na Série C, né, às vezes até mesmo no estadual. E eu acho que é isso que o Grêmio está fazendo, com um dirigente que conhece o mercado, que já fez isso em outros momentos e deu certo, que tem coragem para fazer isso, que tem tamanho para fazer isso, que conhece a instituição. Então eu valorizo muito esse movimento feito pelo Pelaipe. Acho que o Grêmio está acertando dentro da realidade do clube, é isso mesmo que tem que ser feito. Agora, é claro, não dá para esquecer, como eu falei antes no jogo aberto junto com o Benfica, de colocar os meninos da base. A base não pode não ser mais aproveitada, né? O Grêmio, ele colocou os meninos e eles deram resposta, mas depois, ó, acho que vai falar o Luiz Castro, né, Théo?
3: O Grêmio é um dos times que menos criam, né, no campeonato. Eles tiveram essa tentativa com o William, desse camisa 10, clássico mesmo, que coloque os atacantes em condição de finalizar.
4: Na sequência a gente ouve o Luiz Castro.
2: E só para completar, não dá para esquecer de usar a base, tá? O Grêmio tem bons meninos, não estou pedindo que eles sejam titulares a qualquer preço, não. Mas eles precisam figurar no banco. Eu olho para o banco de reservas do Grêmio hoje, tem o Zorteia, é verdade, o garoto da base, não considero porque não pode entrar. E fiquemos por aí. O Thiaguinho não está no banco, o Jefinho também não está. O Luiz Eduardo eu sei que está a serviço da seleção brasileira de base, mas vamos lá, eu gostaria de mais meninos aí. O próprio Matheus Nascimento, que não é da base, hoje não está no banco. Eu sei que ele não aproveitou a oportunidade que teve contra o Bolívar naquele jogo na eliminação da Sul-Americana, mas eu prefiro insistir no Matheus Nascimento do que no Bright White, que nos últimos jogos tem comprometido com a camisa do Grêmio.
1: Esse é Bruno Soares no Futebol Bandeirantes. As equipes vão para o campo de jogo porque 16h tem Atlético Mineiro, o Galo contra o Grêmio. Tá ali Bruno, Arleu de Araújo, Japa Bola. As equipes vão para o campo de jogo. Na sequência, Leonardo Sonda vai confirmar as escalações. 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Vão para o gramado as duas equipes, o Galo com seu tradicional uniforme, com a camisa, calções, branco, preto, meião todo preto. O Grêmio vai com o segundo uniforme, né? Aquele uniforme branco com detalhes azul, está ali o Everson, goleiro do Atlético Mineiro, todo de amarelo. Na sequência será respeitado o hino nacional brasileiro. Leonardo Sonda, para quem está chegando agora no Futebol Bandeirantes, escala o time do Grêmio, hein, Sonda?
0: Vamos lá, Gê, o time do Grêmio no pique: o Everton, Diego Caito, Gustavo Martins, Wallace, Pedro Gabriel, Noriega, Juan Nardoni, Dodi, Pavon, Francis Amuso e Carlos Vinícius.
1: 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Aí, Sonda:
0: Everson, Preciado, Juan Tressoldi, Vitor Hugo e Renan Lodi, Alan Franco, Cissé, Vitor Hugo, Igor Gomes, Tomás Coelho e Cacierra, time do Galo, Jean.
1: É, o Barba, o Eduardo Domingues escalou um time também pensando na Copa Sul-Americana. Jogo de volta diante do Bragantino. Quem sabe o Grêmio aproveita hoje para garantir a primeira vitória fora de casa no Campeonato Brasileiro. 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São emissoras que no Paraná estão espalhando o futebol Bandeirantes. A arbitragem também está confirmada. O carioca Bruno Arleu de Araújo. Aliás, o Grêmio hoje já vai estrear o seu novo profissional, Leonardo Gaciba, né? Que é mais um profissional que se soma ao time do Grêmio, porque hoje Leonardo Sonda tem já em prática as novas regras. Aos poucos o torcedor também vai se ambientando. São muitas regras, aliás, né, Sonda?
0: Exatamente. Regras que combatem principalmente a cera dos jogadores ao longo da partida, demora na reposição de lateral, de escanteio, de tiros de meta e também contra a reclamação dos jogadores em cima da arbitragem. Uma arbitragem que está tolerando menos o bolinho de jogadores reclamando. Apenas o capitão hoje tem essa prerrogativa e é importante, Gia, porque o Grêmio tem o Carlos Vinícius como capitão e aí pode ser também já pensando nesta mudança. Ele que é um cara que fala bastante com a arbitragem, então tem essa prerrogativa, pelo menos o centroavante do Grêmio. Do lado do Atlético é o Everson, goleiro, que é o capitão da equipe. E aí pode ser que tenha ali um outro jogador designado, né? Um jogador de linha designado a fazer as conversas, né? Com o árbitro Bruno Arleu. Mas sim, Leonardo Gaciba, profissional contratado pelo Grêmio, já nas últimas horas passou orientações das novas regras aos jogadores gremistas que entram em campo logo mais na Arena MRV.
1: É, vamos ver na prática, né? Se vai funcionar realmente o que a CBF quer colocar para ter mais minutagem, para o jogo ser também mais corrido, né? Tomara que a arbitragem também possa cooperar, né? Tem alguns árbitros que deixam o jogo correr. O Bruno Arleu gosta aí de deixar a bola rolar. Tá ali o Coência, tem um sorteio. 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Amanhã mais futebol na Bandeirantes, 20h. Tem Daniel Oliveira para Internacional e Remo, no estádio Beira Rio. Na Arena MRV, na sequência, bola rola, Théo.
4: Times já em campo também no Bezerrão. Hoje tem Série D, São José buscando acesso direto para a terceira divisão do Campeonato Brasileiro. Lembrando, em Porto Alegre, empate em 1-1 no jogo de ida. E agora, então, o Zeca precisa de uma vitória simples em Brasília para garantir a sua classificação direta. Caso seja eliminado, ainda tem um playoff e disputará mais 2 vagas. Lembrando, nesse ano, 102 rebaixados.
1: É o Argel Fux tentando fazer história aí com o São José, tentando levar a equipe da capital dos gaúchos para a Série C. Para se somar aí, quem sabe, a Caxias, Ipiranga, né? Tomara que também consiga o acesso para a Série B. Mas é hoje a decisão do Argel Fux e o São José na capital diante do Gama. Aqui em Porto Alegre foi 1-1. Na sequência, o Theo vai destacar também os outros gaúchos envolvidos na Série C, além da divisão de acesso. Bruno Arleu está tomando as últimas providências. Ainda dá tempo na Série C, os gaúchos, Théo.

0: Renan Lodi, volta de novo para Everson. Ele sai da grande área como se fosse um volante. Passa o pé por cima da bola e vai no chutão. Ele sai jogando uma vez mais com aqui na ponta esquerda com o zagueirão Vitor Hugo. Para Juan, esgreme, ele domina, levanta a cabeça, joga no meio para Cicê. Ele recolheu no círculo central do gramado. Trabalhou de novo com o Vitor Hugo, ingressando de ataque para a ponta esquerda com o Renan Lodi. Levanta a cabeça, tem aproximação do Igor Gomes. Jogou uma vez mais para Vitor Hugo, Alan Franco. Vitor Hugo domina, campo de defesa para Juan. O Grêmio está todo fechado, buscando apenas os contra-ataques, tá bem fechadinho o time tricolor. Vitor Hugo domina pro Galo pela ponta esquerda, marcado pelo Carlos Vinícius, abertura para Renan Lodi. Ele vai tentar o cruzamento, inverteu da esquerda para a direita, lá do outro lado tem Preciado, bola para Coelho, perna direita, levantou, a bola passa por todo mundo, Renan bateu na rede do lado de fora, cruzamento perigoso, Galo chegou, aí sonda.
1: A bola foi mal afastada, Gê, depois do cruzamento do Coelho, à direita, e o Renan Lodi aproveita a sobra do cruzamento, quase consegue uma jogada perigosa, ele chuta pra fora, o Everton apenas acompanhou, tiro de meta, cobra o goleiro gremista.
0: 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O Grêmio tenta com a Muso, apareceu ali o Preciado, tomou dele, tenta no meio, uma bola para o Vitor Hugo, a bola fica para Coelho, lá pelo setor direito, recomeça o jogo, o time do Galo com o Juan, domina o zagueirão com a perna direita, jogou, passe apertado ali pro Igor Gomes, volta o jogo para Vitor Hugo, aqui na ponta esquerda, troca passes no meio, a bola jogada no meio campo com o Alan Franco, levanta a cabeça, abertura para Coelho, bola forte, ele domina no peito, baixa no gramado, encarou a marcação do Pedro Gabriel, melhor pro Pedrinho, tomou dele, tenta para Muso, lá pela ponta esquerda, pegaram a Muso, uma entrada lá do outro lado, por baixo era o Preciado, falta pro Grêmio.
1: Falta mais forte, né, Gê, do jogador equatoriano. Amuso dominou de costas no campo de defesa, foi levantado pelo Preciado ali na defesa tricolor, sem cartão ainda aos primeiros minutos, 0-0 na informação Banrisul.
0: 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O Grêmio tenta com Dude, a bola fica para Pedro Gabriel pela ponta esquerda no campo de ataque, falta. Pedrinho acabou atingindo o jogador do Galo, tá reclamando ali no rosto Coelho, a primeira reclamação dos jogadores, falta pro Galo, Sonda.
1: E as regras anti-cera e anti-reclamação vão ter que fazer feito, viu, hoje. Agora o Pedro Gabriel, ele tenta ali estourar o braço realmente no jogador do Acu, acaba atingindo realmente o Coelho, mas aí já tem uma cena, o jogador se atira no gramado, coloca a mão no rosto, não foi para tudo isso, falta marcada e já cobrada pelo Galo.
0: 5 do primeiro tempo em Belo Horizonte, aqui Bandeirantes no Campeonato Brasileiro, bola do Atlético, Juan no círculo central, abertura para Vitor Hugo pela ponta esquerda, marcado pelo Nardone, passe errado, Pavão de carrinho chega para cortar, a bola pelo setor direito, lá pro time do Atlético Mineiro, é a Bandeirantes com a Rede Band, Satisu, Rádio Membuí Santa Maria, Rádio Cidade Vacaria, Rádio Interativo Uruguaiana, são emissoras que estão espalhando o futebol Bandeirantes pelo interior do estado. Lodi fez a falta em cima do Cicê, próximo ao círculo central do gramado, é isso que tá marcando Bruno Arleu de Araújo, alta cobrada, o Galo tem pressa trabalhando com Alan Franco lá pelo setor direito para Preciado mais à frente com Coelho, ele recolheu, tem 2 na sua marcação, jogou de novo no meio para Cicê, ele domina com a perna direita, levantou a cabeça, passe para Alan Franco, ele domina, volta o jogo para Preciado pelo setor direito para Coelho, marcado pelo Pedro Gabriel, passou Coelho, dominou no bico da grande área, tentou pro Igor Gomes, tentava mais à frente ali onde estava colocado o Cacierra, corta a zaga do Grêmio, alta pra CC, recolheu, tocou, na direita o cruzamento com a perna esquerda, sobe Gustavo Martins e tira, fica pra Pavon, ele sai jogando mais à frente ali pra Nardone, caiu no gramado, falta pelo setor direito, o Grêmio respira sonda.
1: Tá trabalhando a defesa, Gia, 2 cruzamentos em sequência, o Grêmio conseguiu se defender, o Wallace fez o corte, na sequência a falta em cima do Nardone, derrubado no campo de defesa, 0-0, CMPC.
0: 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Já tem reclamação dos jogadores do Grêmio. No banco de vai um chulado. São fazer a defesa. Aqui está colocado o setor esquerdo. O Vitor Hugo, zagueirão do Galo, sai jogando mais à frente. Alan Franco, ele gira o corpo, levanta, passa o pé por cima da bola, joga no meio para Cicê. Tem lá do outro lado. lado, o jogador que é o Cuejo, tá sempre livre lá pelo setor direito, tá dando trabalho pro Pedro Gabriel, Preciado, abertura no campo de ataque para Cuejo, ele recolhe, fecha ali o Amuso, volta para Preciado, trabalha no campo de ataque, o Atlético de novo, Preciado para Cuejo, pela ponta direita ele vai cruzar, encarou a marcação, bate no Pedro Gabriel, volta para Preciado, abertura para Cicena, entrada da grande área, ele tentou para Alan Franco, tentou na entrada da grande área, tem a movimentação aqui do Igor Gomes, abertura pela ponta esquerda para Renan Lodi, troca passes o time do Atlético, o Grêmio está fechado, vamos para 7 minutos e meio, primeiro tempo aqui Bandeirantes, Alan de novo, está recuando, bola para Vitor Hugo, troca passes o Galo no meio com o Juan, círculo central do gramado marcado pelo Carlos Vinícius, de novo pela ponta direita, para Cuejo, encara a marcação do Amuso, recolheu, tocou mais à frente, lá está colocado o Igor Gomes, ele vai encarar o marcador, Vitor Hugo com a perna esquerda, volta o jogo para Preciado, para Cuejo no bico da grande área pelo setor direito, tentava o cruzamento, a bola bate na defesa do Grêmio, que só se defende, é lateral pro Galo, Vitor Hugo na cobrança, devolveu para Cuejo, para Vitor Hugo com a perna esquerda, trabalhou para Preciado, tenta o cruzamento, de novo para Cuejo, marcado pelo Pedro Gabriel, ele vai levar para a linha de fundo, tem a movimentação do CC, Pedro Gabriel tira, abertura para Muso, passe apertado para Dodi, ele se livra da marcação, sai jogando do outro lado, ainda Dodi, em velocidade pela ponta esquerda, afasta a zaga do Galo, acho que é lateral, é isso, né, Sonda?
1: Lateral pro Grêmio, Dodi puxava o contra-ataque, saiu em velocidade, o carrinho do jogador do Atlético coloca a bola para fora, tenta respirar o Grêmio, depois da pressão no início atleticana.
0: Vamos para 9 minutos, primeiro tempo, você está ligado no Futebol Bandeirantes, amanhã 8 da noite, tem Inter e Remo no Beira-Rio, o goleiro Everton sai jogando com o Wallace, volta de novo pro Everton, onde ele está colocado dentro da grande área, abertura para Gustavo Martins, o Grêmio vai dar uma respirada, pressão por enquanto é do Galo, e Noriega volta para Gustavo Martins mais à frente, trabalhando com o Amuso, ele veio buscar o jogo, toca aqui pelo setor direito pro Diego Caio, lateral direito do Grêmio vai se consolidando como titular, Gustavo Martins toca de novo para Amuso, de primeira trabalhando com o Diego Caio pelo setor direito no campo de defesa, começa a apertar a marcação do Galo, volta o Diego, onde está colocado Gustavo Martins por seu companheiro de defesa, Wallace, gira o corpo e trabalha de novo para Gustavo Martins, o meio campo tem que aparecer, tem o Noriega, e agora aperta o Galo, Diego Caio para Gustavo Martins, ele vai sair jogando na risca aqui, divide o campo pro Pavão, foi empurrado, arbitragem paralisa, marca uma falta pro time do Grêmio pelo setor direito, e atenção, liga na Bandeirantes, hora de concar do futebol! Em Belo Horizonte, Arena MRV, Campeonato Brasileiro, estamos na 23ª rodada, 10 minutos, primeiro tempo, 0 Atlético, 0 Grêmio, Teu Castro.
2: Jogos simultâneos na Série D, Gama 0, São José 0, 8 do primeiro tempo e 9 do primeiro tempo para Vasco 0, Santos 0, Série A do Campeonato Brasileiro.
0: Aqui Bandeirantes 94,9 no FM, lá no YouTube, Esporte Band RS, bola do Atlético, saiu jogando errado, ficou pro Carlos Vinícius na entrada da grande área, trabalhando com o Amuso, ele gira, trabalha com o Noriega, caiu o Amuso, arbitragem deu vantagem, fica pra Diego Caio, Pavão, perna direita, tentava o cruzamento, apareceu o Renan Lodi, ele tentou sair na falha da defesa do Atlético, aos poucos voltando, na sequência vamos ouvir Bruno Soares, 11 minutos, primeiro tempo, em lateral, vai naquele latereio, Diego Caio jogou na grande área pro Carlos Vinícius, corta a defesa do Galo com o Juan, fica pra Pedro Gabriel, não pode perder, ele perdeu, e aí vai fazer a falta, Cacierra, ele domina pro time do Galo pelo setor direito, de costa pra marcação, tá sendo agarrado, puxado, o árbitro deu vantagem, a defesa do Grêmio tá aberta, dominou pelo setor direito, Cuejo vai cruzar, levantou de cabeça, afasta a zaga, Renan Lodi bateu, afasta Gustavo Martins, a bola bate no peito e vai pra linha de fundo, mas tudo isso na falha do Pedro Gabriel, aí Sonda.
1: Tudo começa num erro de leitura incrível do Pedro Gabriel, que tenta driblar o jogador do Galo e acaba perdendo a bola. O Cacierra toma a frente e gera o contra-ataque. E ela sobra para Renan Lodi na área bater. O jogador do Grêmio ainda conseguiu a interceptação, escanteio.

0: hora que o Grêmio poderia atacar, o Pedrinho Gabriel acabou ainda proporcionando um contra-ataque ao Atlético Mineiro numa falha bem grave, né? Quase saiu o gol do Galo, inclusive. O Grêmio não vai conseguir se defender dessa forma o jogo inteiro. Tem que tentar ficar com a bola, valorizar um pouquinho para atacar. Se deixar o Galo sempre com a bola, o Galo vai acabar inevitavelmente uma hora fazendo gol.
1: E chega na grande área, apareceu Noriega com a perna direita, tira, sobe de cabeça Vitor Hugo, fica para Renan Lodi. Aqui pelo setor esquerdo, falou Bruno Soares para Sim de Bancários, diga sim para quem defende você. Alta teira, posto bola o Atlético. Galo vai pressionando, joga em casa diante do torcedor. Bola fica para Juan, no círculo central domina o zagueiro, ele recolhe. Abertura para o seu companheiro de defesa. Aqui está colocado o Vitor Hugo, trabalhou mais à frente. Ali com o Igor Gomes, girou o corpo pela ponta esquerda, na linha de fundo, Renan Lodi, marcado pelo Pavão. Levantou para a grande área, passou por todo mundo, ficou no peito do Cicê, invadiu a grande área, cruzou, bateu, dá pro Atlético. É lá pelo setor direito, trabalhando com o Preciado. Mais à frente tem o Coelho. Ele volta o jogo para Juan. Vai sendo como pode o Grêmio. Ainda Preciado. Abertura para Coelho. Ele dominou no bico da grande área pelo setor direito. Tentou o passe mais atrás ali para Cicê. Cicê de novo para Coelho. Tudo isso pelo setor de ataque. Pela ponta direita, levantou para a grande área de cabeça. E a bola passa sobre o poste do de novo, livre na grande área. O Galo quase abre o placar aí.
2: É o jogador que mais finaliza até aqui no jogo, viu, Jean? Renan Lodi aparece quase como um centroavante depois do cruzamento do Coelho e tinha tudo para fazer o gol. Tava livre, tinha equilíbrio, mas jogou a bola para fora. Para sorte do Everton, ficou parado no lance. O Grêmio escapa de levar o primeiro do Galo, viu, Jean?
0: É, o Sonda perdeu o gol, né? Ele tinha a faca e o queijo na mão para colocar a bola na rede. Uma falha bem ruim, assim, de marcação do Diego Caetano. Parece que não viu o Renan Lodi projetado às suas costas. O Galo, Jean, tem feito essas inversões a todo momento para achar os espaços nas costas dos laterais do Grêmio. E tá encontrando esses espaços. Então, o Grêmio, por mais que se coloque nesse momento só a marcar, não faz uma boa marcação. O Galo, ele tá melhor no jogo e ele cria. O Grêmio precisa controlar minimamente a bola para não ficar sofrendo o tempo todo, mas o Grêmio sofre porque o meio-campo do Grêmio, conforme já era esperado, é um meio-campo fraco. E o Dodi não é o pior, tá? O Dodi, pelo contrário, ele é o único que ainda se salva nesse meio-campo. O Nardoni, que normalmente joga pelo lado esquerdo, hoje tá pelo lado direito, faz mais um jogo ruim. Ele não se apresenta na saída de bola, joga escondido, quando toca na bola apresenta a mesma lentidão de sempre. Então o meio-campo do Grêmio tá apresentando as suas dificuldades e dessa forma a bola não chega antes.
1: E tem jogador do Grêmio caído, a arbitragem paralisou e marcou uma falta aí, ô Sonda.
2: Olha, Jay, podia ter pintado o cartão pro Igor Gomes, porque ele fez duas faltas. Ele deixou dois jogadores do Grêmio caídos. O Nardoni teve ali um choque de joelho com joelho, até não achei faltoso, mas derrubou ali o jogador do Grêmio que tá sentindo. E depois ele chuta o Wallace e aí sim era lance para cartão amarelo. O zagueiro do Grêmio toma a frente da jogada e o Igor Gomes chuta apenas o jogador do Grêmio. Falta marcada pelo Bruno Arleu no círculo central, mas sem cartão para o jogador do Galo.
1: Chegou atrasado ali o Igor Gomes, o jogo segue paralisado. Informa aí, Teu Castro.
3: 10 do primeiro tempo, Bezerrão, William Júnior marca. Gama 1, São José 0, Zeca vai sendo eliminado indo para a repescagem na Série D.
1: 15 minutos, primeiro tempo na Arena MRV. Placar tá fechado, tem jogador do Grêmio, tem jogadores, né, do Grêmio no aquecimento aí, Sonda.
2: Zortea e Krovinovic, por conta da situação do Nardoni, ele sente ali o joelho. Teve um choque até involuntário ali com o Igor Gomes, tá sentindo bastante o joelho direito, Nardoni. E os jogadores no aquecimento, vamos ver se o volante argentino vai ter condições de retornar.
1: O Grêmio tem um jogador a menos por enquanto, Nardoni sente o joelho, né? Foi um choque que teve com o Igor Gomes. O Wallace manda pro setor de atenção do Carlos Vinícius, sobe de cabeça Juan, tenta Cicê, a bola fica pra Noriega de cabeça na esquerda, ele acha Pedro Gabriel, passe apertado pro Wallace, recua pro goleiro Everton, na pequena área marcada ali pelo Coelho, ele manda lá pro setor de ataque, tenta pra Pavon, sobe de cabeça Renan Lodi, a bola fica de novo pro time do Atlético, trabalhando ali com o Vitor Hugo, abertura no campo de defesa, Renan Lodi deixou sair, o Grêmio tá ganhando, ou melhor, o Atlético tá ganhando um lateral aí, Sonda.
2: E já uma nova regra sendo implementada, né? Como o Nardoni foi atendido, ele tem que ficar um minuto fora. Conta justamente das novas regras, porque não houve um cartão amarelo. O árbitro ali está cronometrando o quarto árbitro para que o Nardoni possa voltar, por enquanto, Grêmio com a menos.
1: Cruzamento para a grande área fechada. O Everton faz a defesa para o time do Grêmio. Vamos para 17, primeiro tempo. 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O Everton tenta a reposição para Pedro Gabriel. 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

0: Já ingressando o campo de ataque, abertura pelo setor direito para Preciado, marcado pelo Amuso. Uma vez mais para Cicê. O jogo do Atlético é lá pelo setor direito com Coelho. Tocando para Cicê. No meio tem a aproximação do Alan Franco. Ele faz a invertida pela ponta esquerda para Renan Lodi. Dominou, marcado pelo Pavon. Ainda Renan passa o pé por cima da bola, levou para além de fundo. Na hora de cruzar, foi travado pelo Pavon. Galo tá ganhando escanteio aí, Sonda.
1: Escanteio pro Atlético. Chegava o Lodi, né? Pelo lado esquerdo. Fez o cruzamento. O Caíto acabou bloqueando. Tem escanteio agora pelo lado esquerdo, Atlético Mineiro. Enquanto isso, o Eduardo Domingues orienta os jogadores do Galo, Igor Gomes na cobrança.
0: Pelo setor esquerdo, já ajeitou ali no quarto de círculo, levantou o braço, mas o Bruno Arleu vai ter que ir lá na grande área para conversar com os jogadores que seguem se agarrando, né? O Wallace, o Diego Caíto, tá por ali o zagueiro Vitor Hugo do Atlético. E agora que ele vai autorizar a cobrança de escanteio. Te cuida o Everton. Minutos de autorizado, Igor Gomes. Vai a perna direita, ele levantou, fechado do Galo. Gol! O mineiro Vitor Hugo subiu de cabeça, empurrou pro Facar na arena. MRV, um cruzamento fechado. Everton não saiu. Azar tirou e o Atlético Mineiro sai na frente. Subiu livre.

0: E o Atlético Mineiro sai na frente. Subiu livre, solto. E mandou pro fundo do gol. Sai na frente o Atlético Mineiro, Leonardo Sonda.
1: A verdade, Gê, é que o Grêmio estava chamando, né? O gol a Clior nesses minutos iniciais perigosas. E uma delas agora encontrou o Vitor Hugo, um notório zagueiro artilheiro desde os tempos de Palmeiras. Muito bom no jogo aéreo. Não é mais o mesmo, está mais veterano. Mesmo assim, consegue o seu gol. Cruzamento fechado do Igor Gomes. Na primeira trave, o Vitor Hugo. Everton desvia de cabeça para o gol vazio. Abre o placar.
2: O Bruno foi apresentado até aqui com 19 minutos da primeira etapa. O Grêmio se defende de marcação passiva, que toma a bola no momento, e agora na bola aérea. Houve falha de marcação dos defensores, sem dúvida alguma. Mas também muito mal aconteceu de falha por parte do Grêmio. Foi o goleiro Everton. Ele saiu do gol, não achou nada, e aí acabou tendo a vida do Vitor Hugo facilitada. Dessa forma o Galo está abrindo o placar. Vitor Hugo na falha do Everton, 1-0 Galo, Théo.
3: O Grêmio sofre seu 28º gol no Campeonato Brasileiro, terceiro de Vitor Hugo. Mantém a 14ª colocação o tricolor com 25 pontos, agora a 2 da zona do rebaixamento.
0: 20 minutos, primeiro tempo. Carlos Vinícius tentava no setor de ataque, corta a defesa do Galo. O Grêmio volta com o Dodi lá pela ponta esquerda, carrega. Dor que se liga na... Conferir o tempo e o placar do futebol. 23ª rodada, Arena MRV, Belo Horizonte, 21 minutos, primeiro tempo, 1 pro Atlético, 0 Grêmio, Théo Castro.
3: Quando no Bezerrão, Darlan amplia para o Gama, agora Gama 2, São José 0, 18 do primeiro tempo, Zeca vai sendo eliminado, indo para a repescagem da Série D.
0: 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Amanhã tem o Inter, hoje no Beira-Rio tem Daniel Oliveira, Inter e Remo. Bola do Grêmio no campo de defesa, trabalhando com Gustavo Martins, uma abertura apertada para Nuriega. Ele volta o jogo de novo para o Everton. Vamos para 22, primeiro tempo. Marcou o zagueiro Vitor Hugo, vai dando a vitória parcial para o Atlético por enquanto. Bola do Wallace, Grêmio não se aproxima mais uma vez ali com o meio campo, né? O jogo fica lento, o Grêmio fica trocando passes, Noriega tenta na... E aí o Noriega jogou direto pra lateral, não chegou o Pedro Gabriel. Mais uma vez é aquele jogo do Grêmio que a gente já conhece, Bruno. Não tem meio campo, não tem aproximação, o Grêmio vai só se defendendo.
2: Cara, a saída de bola do Grêmio é uma piada, tá? Ficam ali os dois zagueiros tocando a bola entre eles, acionam o Everton, né, pra ter uma superioridade, os laterais às vezes participam, e o único jogador de meio campo que participa é o Noriega, mas ele toca na bola pra devolver pro zagueiro, né? Então o Grêmio não consegue sair de trás, porque o Nardoni simplesmente se esconde atrás da marcação, o Dodi também não desce para receber a bola. É uma vergonha ver o Nardoni jogar, de verdade, o meio campo do Grêmio é falido.
0: Bola no campo de defesa do Grêmio, Wallace, abertura na esquerda para Pedro Gabriel, agora ele tenta no ataque lá para o Amuso, uma bola na entrada da grande área, chegou rasgando, colocou para a lateral, arremesso para o time do Galo. 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

0: 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Bola do Grêmio, Noriega no círculo central, recolheu, trabalhou pela ponta esquerda. Lá está colocado o zagueiro Wallace, ele gesticula, tem a aproximação do Carlos Vinícius, ele volta o jogo para Gustavo Martins. Bola no meio com o Noriega, de primeira de novo para Gustavo Martins, lá na ponta esquerda para o Wallace, ele ultrapassa a linha aqui, divide o campo, volta e agora o Amus está se estranhando ali com o Coelho, deu um empurrão, a bola fica ainda no meio, apareceu Dodi para Gustavo Martins, o Grêmio vai trocando passes lá para a ponta esquerda, tem a aproximação do Amus, recebeu a marcação do Preciado, é bola para trás, né? O Wallace vai gesticulando, tem a presença agora do Carlos Vinícius e mais uma vez a bola está sendo recuada para Gustavo Martins, toca para Diego Caetano, ele vai voltar com Gustavo Martins. O Galo tá gostando do jogo, porque vence 1-0, o Grêmio não aperta, vai tocando bola de um lado, do outro, e mais uma vez o meio campo completamente sumido no jogo. O Wallace, de novo no meio, onde está colocado o Noriega, agora apareceu, ele levanta a cabeça, conduz a bola com a perna direita, está ingressando o campo de ataque, bola apertada para o Amuso, apareceu a zaga do Galo, cortou, fica para Juan, trabalhando ali onde está colocado o Vitor Hugo, bola mais atrás com o Renan Lodi, volta pro goleiro Everson, aperta ali o Dodi, o Everson manda pro setor de ataque, para no peito do Coelho, ele ajeitou no gramado, tentava recuar para Preciado, fica para Muso lá pela ponta esquerda, caiu no gramado, ficou para Pedro Gabriel, levou para ali de fundo, vai tentar cavar o escanteio, levantou para a grande área, afasta a zaga do Galo, o Grêmio ganha escanteio, aí Sonda.
1: Na primeira tentativa mais perigosa, o Grêmio conseguiu o escanteio, Pedro Gabriel foi à linha de fundo, tentava o Carlos Vinícius, houve o corte, escanteio pelo lado esquerdo, quem sabe o empate tricolor na chance de bola na área.
0: É na bola parada que o Grêmio pode ter uma coisa. Vai pra cobrança. Vamos pra 25 minutos de jogo. 1-0 pro Atlético, tendo pra fazer a cobrança. Pavão, a parada que o Grêmio pode tentar o gol de empate. Vai pra bola, Pavão, escanteio Grêmio pela ponta esquerda. Autoriza Bruno Arleu de Araújo. Demora pra fazer a cobrança. Pavão levantou fechado, apareceu a zaga, colocou para a linha lateral, é novo arremesso lá pela ponta esquerda, e aí vai esperar o sair, ele faz o passe para cavar um novo escanteio, a bola vai saindo, é lateral para o time do Atlético Mineiro, é isso que está confirmando o árbitro lá, Sonda.
1: É, ficaram reclamando ali os jogadores do Grêmio de um toque do jogador do Atlético, mas não, o árbitro viu apenas o lateral para o Galo, aliás a presença de público é boa, viu Gia, principalmente da torcida do Atlético, não uma lotação completa da Arena MRV, mas um bom público por enquanto para Atlético 1, Grêmio 0.
0: 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Vamos para 26 minutos primeiro tempo, em Belo Horizonte, Campeonato Brasileiro, 1 pro Atlético, 0 pro Grêmio, o tricolor segue sem vencer fora de casa, bola do Gustavo Martins no campo de defesa, acionando o Diego Caetano, ele tenta uma bola apertada aqui para Pavon, ele domina, recebe a marcação do Renan Lodi, volta o jogo de novo para Diego Caetano, tem aproximação no meio para Noriega, ele está dominando no círculo central do gramado, empurrando bola para Wallace, marcado ali pelo Cassierra, volta o jogo para Gustavo Martins, zagueiro central do Grêmio para Noriega, círculo central do gramado, uma vez mais para Diego Caetano, aí vai no chutão, tenta aqui onde está colocado Pavon, subiu de cabeça, a bola tá passando por todo mundo. O Everson tá lá pra fazer a defesa. 27 primeiro tempo, Bruno Soares. 1 pro Atlético, 0 para o Grêmio.
2: O panorama, ele é basicamente o mesmo, com a exceção da pressão, né? O Galo, ele já fez o seu gol, então ele tá tranquilo no jogo. Ele fica esperando o Grêmio, ele olha o Grêmio trocar passes, não adianta tanto a marcação, porque é 1-0, evidentemente, que serve pro dono da casa. E o Grêmio não sabe, simplesmente não sabe o que fazer com a bola. Toca de um zagueiro pro outro, Everton lateral, aí quando tenta dar uma esticada, perde a bola. Ou então tenta um lançamento direto, né? Um balão pra frente procurando o Carlos Vinícius, ou na velocidade dos pontas, mas sempre sem êxito. O meio campo do Grêmio é um fracasso completo e faz com que a atuação seja muito ruim.
0: E vai de novo o Galo, Coelho pelo setor direito, invadiu a grande área, recolheu, trabalhou onde Está colocado o Igor Gomes aqui na ponta esquerda, na entrada da grande área. A bola fica girando no grupo de ataque do Galo. Aproximação agora do Renan Lodi, mas acho que ele vai ter que parar o jogo, porque o Igor Gomes sente, coloca a mão no rosto, parece preocupar aí o Leonardo Sonda.
1: Parece uma lesão muscular, Gia, porque o Galo puxa o contra-ataque, o Igor Gomes já está sentindo e a bola acaba vindo para ele. Ele quase que devolve assim para os jogadores do Atlético, dizendo: cara, tô machucado. Eles devolvem a bola de novo para o Igor Gomes e aí jogam para fora agora para o atendimento do jogador do Atlético. Me parece algo mais sério ali, algo mais grave. Deve sair o Igor Gomes, camisa 17.
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2: O Igor Gomes é um jogador importante do Atlético Mineiro, tá? Ele recuperou o bom futebol, um jogador que esteve em baixa por muito tempo. Ele joga como um meia ponta, digamos assim, né? Ele não é um ponta, ele é um meio campista, mas ele é o cara do meio campo que joga mais aberto ali pelo lado esquerdo, só que ele sempre puxa para dentro para que o Renan Lodi vá no fundo, e o Renan Lodi faz essa ultrapassagem, ele se projeta nas costas do Diego Caíto, e isso tem sido uma arma do Atlético, algo que o Grêmio precisa cuidar. O Atlético quase fez um gol assim, inclusive em determinado momento. O Igor Gomes é um jogador a ser marcado aí nesse meio campo, porque ele tá jogando bem, além de ter dado assistência pro gol do Vitor Hugo.
1: Jean, só corrigindo, tá? Não é algo muscular, é algo no pé direito. Me parece que o Igor Gomes vai voltar na sequência pro gramado.
0: E agora o Galo é que tem um jogador a menos. O Grêmio aproveita. Diego Caíto aqui pelo setor direito, ele vai levantar, bate na zaga, ela sai. É novo arremesso lateral pro Grêmio. Tá discutindo lá o zagueiro com o árbitro, né? O Bruno Arleu de Araújo. O Igor Gomes segue fora. Vamos pra 30 minutos, primeiro tempo. Um pro Galo, zero pro Grêmio. 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Bola do Grêmio. Gustavo Martins jogou no círculo central, ali está colocado o Wallace, tem aproximação do Noriega, ele gira o corpo, levantou para a grande área, passe apertado para o Pavão, dominou na grande área, apareceu Renan Lodi, e aí a arbitragem acho que já marcava o impedimento, é isso, né, Sonda?
1: Estava à frente o Pavão, lançamento do Wallace, buscava o jogador do Grêmio adiantado, impedimento marcado, e realmente não vai dar para o Igor Gomes. Até houve ali uma tentativa do departamento médico do Atlético, mas sai sentindo bastante o pé direito e vai entrar o Bernardia, que é um jogador que vem sendo titular na maioria dos jogos, camisa 11 na equipe do Galo, entrando Bernard.
0: E atenção, torcedor que se liga na Bandeirantes, hora de conferir o tempo e o placar do futebol. Gravados 30 minutos na Arena MRV, Campeonato Brasileiro. Um pro Galo, zero pro Grêmio, Teo Castro.
3: Série C do Campeonato Brasileiro, Caxias vai vencendo por 1-0 o Figueirense em Caxias do Sul. E na divisão de acesso do Campeonato Gaúcho, União Frederiquense 0, Esportivo 1, Veranópolis 2, Pelota 0.
0: 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Bola do Galo, com o Rua trabalhando com o Preciado, mais à frente com o Coelho, ele gira o corpo, recebe a marcação do Nardoni, a bola tá saindo, o Bernard já tá no campo ali, né, Leonardo Sonda?
1: Camisa 11 entrou na vaga do Igor Gomes, que inclusive foi especulado no Grêmio, né, o jogador teria sido oferecido ao tricolor, mas agora, como disse o Bruno, retomando o seu espaço no Galo.
2: E o Bernard é um jogador bem diferente, né? Ele entra, pelo menos no primeiro momento, ali no mesmo setor, aberto pelo lado esquerdo, mas ele não é o cara que vai puxar para dentro para a ultrapassagem do Renan Lodi. Ele é um cara que vai no fundo mesmo. Um jogador que tem, não a mesma velocidade, evidentemente, aliás, mas é um jogador de um contra um, bem diferente que o Grêmio.
0: 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Bola do goleiro Everton, ele sai jogando com Gustavo Martins na entrada da grande área, câmbio defensivo, ali está colocado Noriega, toca na ponta direita para Diego Caíto, marcado pelo Bernard, ele gira o corpo, vai recomeçar o jogo no campo de defesa do Grêmio, ali está colocado Gustavo Martins, tinha opção do goleiro Everton, ele toca pro Wallace, no meio campo, tem ali a presença do Noriega, volta de novo para Gustavo Martins, 32 minutos de jogo, primeiro tempo na Arena MRV, no Campeonato Brasileiro, 1 pro Galo, 0 pro Grêmio. Na sequência, vai ter um intervalo, Bandeirantes, o comando é de Luiz. Luiz Henrique Benfica. E amanhã tem mais futebol Bandeirantes. 8 horas do Beira-Rio tem Daniel Oliveira para Internacional. A bola fica para Musso, sumido neste primeiro tempo. Ele está recuando bola. Lá está colocado o zagueiro Wallace. De novo para Musso. Bola próximo ao círculo central do gramado. Tentava abertura no Pavão. Aparece Renan Lodi, tira. Contra-ataque do Atlético. Aqui está colocado o Bernard. Ele puxa o contra-ataque. Veloz aqui pelo setor esquerdo. Recolheu, trabalhou no meio. Ali está colocado o Vitor Hugo. Com a perna esquerda, ele joga para Renan Lodi. Já no campo de ataque, o Grêmio está se fechando, vendo o Galo tocar aqui com o Alan Franco de novo na ponta esquerda para Renan Lodi. Invadiu a grande área, cruzou, afasta Pedro Gabriel. Mas que facilidade aqui pela ponta esquerda, hein, Sonda?
1: Triangulação, cruzamento rasteiro do Renan Lodi. Para sorte do Grêmio, o Vitor Hugo chegou atrasado, viu, Jean? Porque estava livre, leve e solto para marcar o segundo do Atlético. Vem mais uma vez o Galo, vence por 1-0 na informação Banrisul.
0: Estamos chegando a 34 minutos de jogo, primeiro tempo. Foi apenas o gol, né? Porque o jogo é muito morno, é muito lento. 1 pro Galo, 0 pro Grêmio. Bola fica para Preciado. Ele está colocando no círculo central, no campo de defesa, para Juan, trabalhando com o Vitor Hugo, autor do gol. Tem aproximação do Bernard já no campo de ataque. Ali está colocado Alan Franco. Ele gira o corpo, toca na ponta direita, na entrada da grande área, para Vitor Hugo. Bola para Cicê aqui pela ponta esquerda, para Renan Lodi. Vai cruzar, marcado pelo Diego Caetano. Mais à frente para Bernard. Volta o jogo de novo para Renan Lodi. Agora para Cicê. Aí trocando passes, o Galo vai gastando tempo neste primeiro tempo de 1-0. Toca para Juan. Zagueiro sai jogando lá pelo setor direito, onde está colocado Preciado. Tem aproximação do Coelho. Ainda Preciado, conduz a bola com a perna direita. Marcado pelo Nardone. Passe lento para Coelho. Passa o Preciado. Ele joga no meio para Cicê na entrada da grande área. Alto jogo para Renan Lodi. Ele domina a bola com a perna esquerda. Aberto aqui pelo setor esquerdo. Bernard, ele está dominando, marcado pelo Pavão. Vamos para 35 minutos de jogo aqui, Bandeirantes. 1 pro Atlético, 0 pro Grêmio. Bola apertada ali pro Cicê, a bola vai saindo, chegou a sair, o Luiz Castro pediu lateral, mas o Galo ainda tem a bola. Fica na entrada da grande área ali com o Cacierra, abertura pelo setor direito para Preciado. Tem o Coelho, ainda Preciado, ele se enrolou. Ele recolheu, tocou pro Vitor Hugo, levantou pra grande área. O Everton tá lá pra fazer a defesa, aí Sonda.
1: Vitor Hugo com a perna esquerda tentava o baixinho Bernard, que se movimentava nas costas da defesa do Grêmio. Diretamente nas mãos do Everton, já sai jogando, o Grêmio tentando o empate.
0: Talvez no segundo tempo, Bruno Soares, a solução pode ser no croata, né? O Krovinovic para fazer a sua estreia, né? Porque não dá mais para aturar esse meio campo lento do Grêmio.
2: Ah, é mais do que isso, né? O Gabriel Meck tem todo o embrólio, mas eu sou da seguinte tese. Se o Gabriel Meck não pode jogar, não relaciona, né? Daí fica claro para todo mundo, ninguém vai pedir que entre. Se ele tá no banco, ele vai ter que jogar. O meio campo do Grêmio tá muito fraco e isso não é uma surpresa, né? O meio campo do Grêmio já é o principal setor do time numa situação normal. Sem o Vilhaçante, piora consideravelmente. O Nardone veio pro lado direito, né? E eu cheguei a imaginar que daqui a pouco, né, jogando pro lado direito, Estro poderia melhorar o seu futebol. Nada. Tu não narrou o Nardone nesse primeiro tempo. Ele não participa do jogo, ele tá sempre escondido atrás da marcação. E ele vai ter que colocar o croata, vai ter que colocar o Mac se ele quiser empatar e quem sabe virar o jogo. Porque do jeito que tá, a tendência é o Grêmio tomar 2-3-0 e jamais empatar.
0: Falou Bruno Soares para Sim de Bancários. Diga sim para quem defende você. 36 de jogo e meio. Grêmio 7. Trocando passes no campo de defesa, sem nenhum tipo de objetividade. Agora saiu jogando com marca. Falta pro Grêmio fazer a cobrança. 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De novo Gustavo Martins, ele faz a abertura para o Wallace. Aproximação do Noriega, que fica entre os zagueiros. Bola para Gustavo Martins de novo para Noriega, aí trocando passes do time do Grêmio na marca de 37,5, agora perdeu, a bola voltou pro Galo. Abertura, ali onde está colocado Alan Franco para Vitor Hugo, mais à frente de novo ali pro zagueiro que fez o gol. Vitor Hugo tentava mais à frente para Cicê, bola fica para Musso, trabalhando com o Dodi, lá pela ponta esquerda, só tem o Carlos Vinícius. O Dodi demorou, a bola ficou no Noriega, errou o passe, apareceu o Wallace para cortar, alta de novo Noriega, lá pela ponta esquerda para Pedro Gabriel, tem aproximação do Dodi. Dodi errou o passe, deu um presente lá pro Cicê e acabou cometendo a falta, né? Mas há pouco o Noriega quase que entregou ali, ô Sonda.
1: Noriega dormindo, né? Um lance parecido com o do Pedro Gabriel no início da partida. Tida perde a bola, quase gera um contra-ataque. Na sequência, o Dodi erra, mas perde. Vem o Atlético, mais bola no setor de defesa.
0: Domina na entrada da grande área, Vitor Hugo. Saiu jogando no meio, ali está colocado o Alan Franco. Aperta a marcação do Carlos Vinícius, tomou dele, mas a arbitragem paralisa e marca falta. O Pavão vai à loucura ali com a arbitragem. Carlos Vinícius também reclama. O Arto marcou a falta. Na verdade, houve um puxão ali nessa onda.
1: É, o Alan Franco tentava sair jogando e houve ali um puxão do Carlos Vinícius, que está reclamando com a arbitragem. E o Pavão, me parece, ter tomado o cartão amarelo, tá, Gê? Porque ele chuta a bola na sequência para longe e o árbitro não gostou nada disso. O Pavão está amarelado, camisa 7 do Tricolor.
0: 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Cartão amarelo pro Pavão, né? Acabou reclamando, chutou a bola longe. Arbitragem aplicou o cartão ali pro lateral, pro hoje meia do Grêmio, Pavão. A bola fica pra Vitor Hugo. Ele manda pro setor de ataque, vai subir de cabeça a zaga do Grêmio. O Gustavo Martins, arbitragem analisando e marcando falta do Cassierra em cima do Gustavo Martins, da marca de 39, primeiro tempo. 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Aí pra bola o Noriega no círculo central. Central do gramado ficou sentindo o Gustavo Martins. E agora o Bruno Arleu tá dizendo pro Pavão que é no apito. O Grêmio acho que vai tentar dali, né? Pelo menos é um cruzamento na grande área, praticamente no círculo central ali, o Leonardo Sonda.
1: Pois é, uma bola muito distante, né, Gia? Pra quem viu o Pavão nos últimos jogos fazer de falta, não é daí. É bem distante mesmo, passando a linha do meio-campo, e o Grêmio vai tentar a bola aérea com o cruzamento.
0: É a única possibilidade do empate, né? Pavão, ele está levantando na grande área. O Everson vai em cima, dá um soco, tira. É bote do Grêmio, fica pra Muso, lá pela ponta. Vai encarar a marcação, ele volta o jogo. Na risca aqui, divide o campo. Pedro Gabriel, ele domina, volta o jogo ali na entrada da grande área, num cruzamento ele tentava pro Pavão, na verdade foi um chutão pra ninguém, né? Aí vai ganhando o lateral e ganhando o jogo neste primeiro tempo. 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Gravados 40 minutos, primeiro tempo, Arena MRV, Belo Horizonte, 23ª rodada, Campeonato Brasileiro, de 1 para o Atlético, 0 para o Grêmio. Tel Castro.
3: Divisão de acesso do Campeonato Gaúcho, Lajeadense 0, Passo Fundo 1 e um empate. Guarani de Venâncio Aires 0, Gaúcho 0, jogos em andamento.
0: 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Esporte Band RS, Bruno Soares, primeiro tempo muito fraco do Grêmio, 1-0 pro Atlético, que até pouco fez, né? Não tem assim uma grande pressão, depois do gol baixou as linhas, inclusive.
2: Esse time do Atlético, na verdade, não tem nada demais, tá? O Atlético é um time normal, que o Grêmio poderia, se tivesse um mínimo de qualidade no meio campo, vencer mesmo fora de casa. O Atlético adiantou as linhas, fez marcação alta no início do torneio, uma falha, o Everton, goleiro de Copa do Mundo, também falha, o gol sofrido, mas o Grêmio em nenhum momento conseguiu jogar, mesmo quando o Galo marcava alto, mesmo depois que o Galo passou a esperar o Grêmio não consegue jogar. O Grêmio troca passes para lá, para cá e não consegue infiltrar na defesa adversária. É fruto de um meio-campo fraco, sim, principalmente isso. Tenho falado repetidas vezes porque é o grande problema do meio-campo, mas dá para ir um pouquinho além também, né? Os pontas do Grêmio, quando pegam a bola, eles não têm jogada pessoal, né? O Pavão até tenta mais, o Amuso ali com toda a sua dificuldade de marcação, não consegue nada diferente. Um jogo fraco do Grêmio, né? O Grêmio passivo, não apresentando o mesmo poder de competitividade dos últimos jogos, merece perder até aqui.
0: E pintou cartão amarelo aí, Sonda.
1: Preciado, acabou chegando atrasado ali no duelo com o Amuso, os dois estão se batendo bastante, né, por conta da posição. O Amuso levou a pior, cartão amarelo para o Preciado, tem falta no lado esquerdo, o Grêmio.
0: Pavão vai pra cobrança de uma falta perto da grande área, com a perna direita ele levantou, afasta a zaga do Galo, rebote, ele está recuando no círculo central para Pedro Gabriel, tentou na linha de fundo, passe muito forte, direto para a linha de fundo, tiro de meta, o Galo, cobrança de falta aí, Sonda.
1: Pegou o rebote, né, da cobrança de falta o Pedro Gabriel, colocou na área, ou tentou colocar na área, mas muito forte. Ela saiu em linha de fundo, Galo 1-0, Grêmio, e tenta a reação tricolor na informação CMPC.
0: 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Isso, reta final de primeiro tempo, 43 de jogo na Arena MRV, 1 pro Galo, 0 para o Grêmio. Tratado do Noriega, a bola fica de novo no câmbio defensivo para Gustavo Martins, abertura para o seu companheiro de defesa que é o Wallace, uma vez mais para Gustavo Martins, abertura na direita para Diego. O Caito tenta para Nardone, ele dominou com dificuldades, marcado pelo Renan Lodi. Volta de novo para Diego Caito. Diego Caito joga mais atrás ainda para Gustavo Martins. Este para o Wallace. Tem aproximação do Carlos Vinícius no círculo central do gramado. Se atrapalhou, perdeu a arbitragem e não marcou a falta. O Galo vem, tá aberta a defesa do Grêmio. Bernard dominou, encarou o Diego Caito, invadiu a grande área, perna esquerda, levantou, passou por todo mundo. Ficou para Cueja, a bola tá indo para linha de fundo. O Galo tem escanteio, é isso.
1: Cruzamento que veio da esquerda, o Pedro Gabriel não cortou e ela passou a sobrar para o Cuejo, que quase consegue uma jogada perigosa. Aí sim, o Wallace faz o corte, escanteio agora pela direita. Meu Galo 0, que eles conseguiram o primeiro gol, viu, Jean?
0: É, escanteio, agora é lá do outro lado, tá ali o Cuejo na grande área, 44. Vamos pra reta final, aí fechar 45, vamos ficar por conta do Bruno Arleu de Araújo. O jogo não parou tanto, né? Talvez um minuto aí neste primeiro tempo. Aí pra bola Bernard, perna levantou, de cabeça afasta a zaga do Grêmio. Era o Pedro Gabriel que... O rebote do Galo, Cuejo trabalhando pelo setor direito com o baixinho Bernard. Ele vai cruzar, levantou, de cabeça apareceu Noriega. A bola tá saindo pra linha de fundo, novo escanteio, Sonda.
1: Tá com alguma dificuldade ali o Grêmio de cortar as bolas levantadas. O Noriega agora coloca mais uma para escanteio e tem mais um levantamento na área com o Bernard fazendo a cobrança.
0: 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Discussão ali na grande área, Diego Caito, chega também ali o Carlos Vinícius, escanteio, vai ser autorizado Bernard, por direito, ajeita no quarto círculo, te cuida aí o Everton. Galo, levantamento para a grande área, Nardone tirou de cabeça, a bola volta ali pro Preciado no círculo central, fica para Renan Lodi, fechou 45, vamos para a reta final do primeiro tempo, na sequência tem o intervalo Bandeirantes com Luiz Henrique Benfica, bola do Renan Lodi, ele jogou na entrada da grande área, Pedro Gabriel tira de cabeça, bola volta para Preciado, tenta na direita para Cuejo, ele domina junto a linha lateral, joga no meio, tem aproximação do Bernard, vai tocar a bola o Galo e vai gastar o tempo. É de recuperação, é isso, Leonardo Sonda?
1: Mais 3, vamos a 48.
0: Bola do Galo, círculo central, trabalhando com Alan Franco, abertura para o zagueiro Vitor Hugo, autor do único gol deste primeiro tempo na Arena MRV pelo Campeonato Brasileiro. Amanhã tem mais, no Beira-Rio, Daniel Oliveira comanda Internacional e Remo. Bola do Cuejo lá pelo setor direito, ele tentava passar pelo Pedro Gabriel, a bola vai saindo, é lateral para o time do Galo no campo de defesa. 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Vai ter trabalho mais uma vez o Luiz Castro no intervalo para tentar arrumar o time do Grêmio, mas vai ter que mudar, né, Bruno? Do jeito que tá, não tem nenhum tipo de solução para empatar esse jogo.
2: Não, total, né? Esse meio campo ele vai ter que abrir mão de um dos volantes, colocar um jogador um pouquinho mais ofensivo. Por exemplo, eu voltaria sem o Nardone e com o Croata, colocaria o Krovinovic no lugar do Nardone, é o mínimo que ele tem que fazer para voltar pro segundo tempo.
0: Vamos a 48 deste primeiro tempo. O Galo segue trocando passes no campo de defesa. Fica pra Cicê, marcado pelo Nardone. Passou com muita facilidade. A sorte é que ele errou o passe e deu um presente pro Pavon. Pavon saiu jogando com o Noriega. Voltou pra Pavon aqui pelo setor direito pra Nardone. Olha a lentidão do Nardone. Ele tocou na entrada da grande área pro Pavon. Abertura pra Diego Caito. Vai cruzar. Levantou longe do gol. A bola vai pra ali de fundo. Acho que ele vai confirmar. Para o escanteio aí, Sonda.
1: Exatamente, escanteio. Atlético reclamam, mas de fato ali o Diego Caito recebe o passe. Gole forte para cima do Diego Caito, que tentou o cruzamento. Falta é o lado da grande área, viu, Gê? Pelo lado direito, pode ser a última bola do jogo. Uma boa possibilidade de empate para o tricolor.
0: Mais um amarelado. Cicê, o Preciado já tinha tomado o cartão. Do lado do Grêmio tem o Pavon. 47,5. É a última oportunidade deste primeiro tempo. O Grêmio ainda empatar o jogo. 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Na área ali, os zagueiros do Grêmio. Pavon vai ajeitando para fazer a cobrança pelo setor direito. Quem sabe um empate para dar um alívio neste primeiro tempo. Vai ser autorizado apenas o baixinho Bernardo da barreira. Ele está dentro da grande área, está sendo orientado pelo goleiro Everson. Autoriza Bruno, volta pro Grêmio. Pavon, perna direita, levantou de cabeça, a bola vai indo para ali de fundo. Apenas o tiro de Wilson.
1: Toque do zagueiro Gustavo Martins, levantamento do Pavon não teve muita força, foi mais colocado. Gustavo Martins não teve a direção. Cruzamento foi bom, mas o toque foi para fora. Fim do primeiro tempo.
0: É, o Bruno Arleu pede a bola, conversa com Everson. Final de primeiro tempo, de 1 para o Atlético Mineiro, 0 para o Grêmio. E vem aí o intervalo Bandeirantes. O comando é de Luiz Henrique Benfica.
4: Beleza, Jean Soares narrou o primeiro tempo, 1-0 para o Atlético Mineiro, Arena MRV. Tô ouvindo vaias aí, seguramente para a arbitragem. Tem um som ambiente aí que o Edinho está proporcionando e estamos na expectativa de que alguém fale, né? Alguém fale de preferência pelo Grêmio para tentar explicar esse desempenho abaixo da crítica do Grêmio na primeira etapa. Olha, que atuação ruim do Grêmio. É de sangrar os olhos, como se costuma dizer. A gente não vê rigorosamente nada, nada, nada que possa ser uma espécie assim de possibilidade de enfrentamento, de marcação de gols, nada. Nada por aí ainda, Teo Castro.
3: Falando agora o Vitor Hugo, autor do...
4: Vamos ouvir, Vitor Hugo.
5: É quase sempre de cabeça, Vitor.
6: Então, quase sempre. Eu agradeço a Deus por essa oportunidade, por esse gol. E gostaria de parabenizar o time aí por esse primeiro tempo. Principalmente pela prestação do time, não tanto pelo gol. Porque a gente sabia que o jogo ia ser difícil, a gente está bem concentrado. A gente espera agora manter essa concentração agora pro segundo tempo, né? Que o jogo ainda não tá decidido, o jogo tá difícil, mas a gente tá conseguindo desempenhar bem o que o professor pediu. Voltar ao segundo tempo ainda mais concentrado e sair daqui com o resultado que essa vitória que a torcida merece.
3: Falou então o Vitor Hugo, que foi campeão brasileiro pelo Palmeiras, jogou no futebol turco também, marcou seu terceiro gol nessa partida com a camisa do Atlético Mineiro na temporada e agora fala também, sempre ele, Carlos Vinícius, o homem de palavra do Grêmio.
5: Tentar sair com um resultado melhor na segunda etapa.
7: Temos que pressionar mais lá em cima, jogar mais no campo deles. Estamos até com uma certa posse de bola, mas essa posse de bola é no nosso campo. Não vale a pena, estamos atrás do resultado e essa posse de bola não é boa nesse momento. Temos que ter essa posse no campo deles, no campo ofensivo, para essa bola chegar mais e a gente concluir, a gente chutar pro gol que a gente está precisando finalizar mais.
3: Aí está, direto, Carlos Vinícius, falando na Arena MRV, depois da derrota provisória do Grêmio no primeiro tempo.
4: É, né? Nem o caso de finalizar mais, é o caso de finalizar, né? O Grêmio não arrematou nesta primeira etapa. Houve agora essa cobrança de falta aí que o Gustavo Martins acabou cabeceando muito alto. Algum registro aí na saída do Grêmio, Sonda?
1: Uma saída bem rápida, viu, Benfica, dos jogadores do Grêmio já em direção ao vestiário para que o técnico Luiz Castro possa ter essa conversa. Nada de anormal, os jogadores do Atlético também comemoraram bastante esse resultado parcial e uma certa reclamação tímida com a arbitragem, tá, Benfica? Nada muito grande, mas alguma pontuação em relação ao critério do Bruno Arleu de Araújo.
4: Ah, mas peraí, né, cara? Reclamar da arbitragem com essa bolinha que o Grêmio está jogando, pelo amor de Deus, né? Pelo amor de Deus. O problema é o seguinte, né, Théo Castro? É que jogo que tem interesse direto para o Grêmio, que é o jogo do Vasco contra o Santos, né?
3: Exatamente, Benfica. E aí o empate se torna algo ruim, mas que basicamente uma vitória de qualquer uma das equipes também... Não mudaria tanto a circunstância assim do Campeonato Brasileiro. Por enquanto lá 0-0, Santos e Vasco, 20 pontos, não coloca 4, os dois se mantêm na zona do rebaixamento. O Grêmio vai deixando de ganhar 3 pontos e dessa forma vai permanecendo com 25, permanecendo na 14ª colocação, mas fica principalmente na linha de alcance de Mirassol e Inter. O Mirassol enfrenta logo mais o Flamengo no Campos Maia e o Inter enfrenta amanhã o Remo e dessa forma então podendo ser alcançado por Inter, por Mirassol e bem mais distante pelo Clube do Remo, que teria que tirar saldo contra o Internacional para poder ultrapassar. Então, mais possível ser ultrapassado por Inter e Mirassol. Dessa forma, o Grêmio seria o 16º colocado do Campeonato Brasileiro. Claro, esse o pior cenário para o torcedor tricolor.
8: Hoje, o maior problema, se for confirmada essa derrota do Grêmio, é ter um vencedor entre Santos e Vasco, né? Quem vencer chega aos mesmos 25.
3: Quem chega aos mesmos 25 vai para as mesmas 6 vitórias e aí a gente vai para o saldo de gols, né? Porque esse vem sendo o grande problema de Santos e Vasco. Por exemplo, o Santos teria que vencer por 2 gols de diferença para igualar e aí ultrapassaria nos gols feitos. Então o Santos precisaria vencer por 2-0 para poder ultrapassar o Vasco, situação bem mais delicada. Teria que vencer por 4-0 o Santos para poder pensar em ultrapassar o tricolor. Então, uma vitória de qualquer uma das duas equipes prejudica bastante a situação do Grêmio, deixa mais um time mais perto, mas tem toda uma questão de saldo para ser observada nesse caso.
8: Perfeito, daqui a pouco também vamos ouvir alguns comentários de torcedores. O Grêmio já separa aí Felipe Kobe para que a gente saiba o que que o torcedor está achando desse desempenho, que eu defino Bruno Soares como patético. Olha, cara, eu já vi jogo ruim do Grêmio, mas hoje tá de tirar realmente a paciência. Vou passar assim uma pequena ideia, claro, o comentarista é o Bruno Soares, mas aquilo que eu vi para quem apenas nos acompanha nesse momento. Saída de bola para o Grêmio, tá? O Atlético Mineiro ataca, a bola vai para a linha de fundo, o Grêmio tem a reposição. O goleiro Everton faz o passe para o volante Noriega. Aí o Noriega dá duas penteadas na bola e faz um passe no lado direito para o Nardone. Aí o Nardone atravessa a bola lá para o outro lado para o Dodge. Aí o Dodge recua para o Pedrinho Gabriel. Aí o Pedrinho Gabriel devolve para o goleiro Everton. Esse é o Grêmio. O Grêmio simplesmente não ganha metros no campo, não ganha jardas no campo. Qual é o esporte que tem as jardas, hein? Que o jogador
2: futebol americano,
8: vai,
2: né?
8: Futebol americano, você vai ganhando jardas, você vai avançando no campo adversário. O Grêmio não faz isso. O Grêmio é um time absolutamente passivo, Bruno Soares.
2: Sabe que uma vez um colega, até para descontrair que o jogo é horroroso, né? O torcedor do Grêmio tá pé da vida. É, um jogador chutou uma bola longe do gol, assim, e aí o colega tava na reportagem, foi dar o relato e disse assim: se fosse futebol americano, era jarbas.
8: Jarbas?
2: Jarbas.
8: Meu é. Deus do céu.
2: Não vou dizer o nome do colega.
8: Pequena,
2: né?
8: Mas, uma pequena confusão, né?
2: Mas um grande abraço aí pro Henrique Pereira, nosso bruxo. O Luiz Henrique, olha só, o Grêmio sabíamos que teria dificuldade no meio campo e ele apresenta talvez ainda mais dificuldade do que a gente esperava. O meio campo do Grêmio não existe e escancara a importância que tinha o Arthur e a importância que tem o Vilhaçante. O Vilhaçante de alguma forma se tornou o substituto do Arthur, não com as mesmas características, né? Eles são jogadores diferentes, mas ele substituiu em termos de qualidade, em termos de ser a ilha no meio campo, em termos de ser o único jogador de qualidade no setor. E aí, quando não tinha o Arthur, o time do Grêmio era patético. Agora, quando não tem o Vilhaçante, o time do Grêmio também é patético. O Grêmio simplesmente apresenta um Noriega que é muito lento, mas ainda assim é o único do meio campo que se apresenta. É o único. Mas também não adianta muita coisa, porque ele se apresenta para basicamente devolver a bola para o zagueiro. Ele recebe do Gustavo Martins, entrega para o Wallace. Quando recebe do Wallace, entrega para o Gustavo Martins e às vezes entrega até mesmo para o goleiro, né? O Everton participando muito dessa saída de bola. E não sai desses jogadores. É Noriega, Gustavo Martins, o Wallace, o Everton. Às vezes vai para o lateral esquerdo, Pedrinho Gabriel. Às vezes vai para o Diego Caíto. O Nardone simplesmente não se oferece para jogar, um atleta que custou 8 milhões de dólares, né? Veio como a contratação mais cara da história do clube e é o pior jogador do time. Ele não se apresenta. Se ele estivesse errando, mas tentando, ainda vai lá. Vou dar um exemplo, Pavon. Pavon é um jogador muito criticado pela torcida do Grêmio em vários momentos, né? Já foi vaiado também em vários momentos, mas ele nunca se escondeu. O Pavon, ele erra, por excesso muitas vezes, mas nunca por omissão. O Nardone se omite do jogo. A conta mais cara da história do Grêmio se omite do jogo. Ele está sempre atrás do marcador. troteando. Tu nunca vê um pique do Nardone. Ele fica troteando lentamente, né? Tenho falado e reforço aqui, dá muito a ideia de que ele tem um saco de cimento nas costas, ele não consegue dar um sprint, né? E ele não se apresenta para jogar. O Dodi também não consegue evoluir pelo lado esquerdo ali do tripé, mas pelo menos se apresenta um pouco, aparece um pouquinho mais, mas também nem tanto. E aí os pontas do Grêmio até descem para tentar, tanto o Amor, sempre muito bem marcados pelos laterais adversários, uma marca de superioridade, o que também é algo para ser criticado, porque não consegue fazer nada no jogo, né? O Carlos Vinícius, coitado, é um mero telespectador, né? Como se fosse um torcedor que ganhou ali a oportunidade de assistir a partida dentro de campo, né? A bola simplesmente não chega para ele. Então acho que esse foi o resumo, assim, do que é esse time do Grêmio, não é do que foi o Grêmio no primeiro tempo, do que é esse time, né? O segundo tempo, se o Grêmio voltar com a mesmíssima escalação, a gente vai ver exatamente a mesma coisa, né? E se jogar outras partidas com esse time, vai ser isso que a gente vai ver em campo. E talvez até pior, porque o Atlético Mineiro, ele marcou alto, ele apertou a saída de bola do Grêmio, enquanto ele não tinha o resultado a seu favor, né? Na jogada do escanteio, ele fez o gol, e aqui preciso dizer, né, que o Everton, embora seja hoje um dos melhores jogadores do Grêmio, hoje, que eu digo atualmente, né? Não hoje mesmo. Atualmente, um dos melhores jogadores do Grêmio, um dos melhores goleiros do futebol brasileiro, se não o melhor, não à toa estava na Copa do Mundo com a seleção brasileira. Ele falhou, né? Ele falhou. Houve uma falha também dos marcadores, mas também não posso tirar o mérito do Vitor Hugo, que é muito bom cabeceador. Não é de hoje que o Vitor Hugo faz gols de cabeça, desde os tempos de Palmeiras, do Bahia. Ele vai muito bem na bola aérea, né? Então, até a gente poderia entender ele antecipar algum marcador do Grêmio. Agora, o goleiro não. O goleiro tem os braços, tem as mãos. Quando o goleiro sai do gol, a bola obrigatoriamente tem que ser dele. Então, ali houve, né, uma falha do goleiro Everton, mas o Grêmio não está perdendo por essa falha. Se o Grêmio não tivesse tomado o gol ali, provavelmente teria tomado logo em seguida, porque o Galo continuaria perdendo, né? Ficaria somente o Galo com a bola, né? E o Galo depois recuou, fez uma meia pressão, viu que o Grêmio não oferece nenhum tipo de perigo. E eu acho que esse foi essa foi a história do primeiro tempo. Se o treinador não mexer, não tem história do segundo tempo, e o Grêmio obviamente vai perder o jogo, Benfica.
8: Vai se encaminhando assim, né? O gado indo para o abate, sabendo que o final da história será muito ruim. Tem que haver realmente uma providência, é que a gente não sabe, né, se as alternativas, Sonda, podem melhorar alguma coisa tecnicamente. Fala, Sonda.
9: E até sobre isso, ali pelos 35 do primeiro tempo, o Luiz Castro colocou vários jogadores no aquecimento, entre eles os jogadores mais ofensivos, né, que ele tinha no banco. Eu vi por ali o Krovinovich, o TT, o Bright White, o próprio Enamorado. Eu só não consegui perceber, Benfica, se o Gabriel Mack estava entre esses jogadores. Pode ser que sim, não tenho realmente essa lembrança do momento, mas ele colocou ali os principais jogadores ofensivos do banco no aquecimento dos 35. Então pode ser realmente que venha uma mudança, intervalo com a volta das equipes.
8: É um indicativo, o aquecimento começando cedo. Fala, Théo.
3: Situação ficando bastante delicada também lá no Bezerrão, porque o São José entrou em campo para disputar o acesso para a Série C de forma direta, mas nesse momento vai tomando 3-0 do Gama, jogo no intervalo. Então, situação bastante complicada lá no Distrito Federal. O Zeca deve jogar a repescagem da Série D.
8: Tá, como é que é essa repescagem aí, hein?
3: Repescagem vai ser um confronto entre os eliminados nas quartas dessa de final da agora. Série D, valendo mais duas vagas. Isso porque há um plano de expansão por parte da CBF para que em 2028 a Série C conte com 28 clubes.
8: Tá.
3: Então estão caindo dois times a menos e sendo promovidos dois times a mais, para que a Liga faça então uma expansão para 28 clubes. Dessa forma, ainda não acaba o sonho do acesso para o Zeca, mas não vai ser de forma direta, o Gama vai ganhar essa vaga.
8: 3-0 no primeiro tempo.
3: 3-0 no primeiro tempo, lembrando o jogo de ida, né? 1-1, então 4-1 já no placar agregado, tá bem difícil para que o Zeca busque.
8: Isso é um baile. Nós temos uma nova enquete, né, Mari Pedroso e Felipe Kobe.
10: Temos uma nova enquete, sim, pensando em alterações no qual, nas quais o Sombra inclusive citou agora no relato dele. Torcedor, quem você colocaria no time do Grêmio no segundo tempo, né? Na busca por um empate ou até mesmo uma virada. As opções: Gabriel Mek, Krovinovic, o reforço croata, ou os dois. Quais alterações, então, o Grêmio tem que realizar neste segundo tempo, pensando em deixar o time mais ofensivo? Essa, então, é a pergunta da Bandeirantes para o nosso ouvinte.
8: Perfeito. Daqui a pouco saberemos o pensamento do torcedor. Há dois minutos, três, para a gente ver o andamento da enquete. Fala, Bruno.
2: Eu vou te dizer o seguinte, tá? Vou começar respondendo a enquete. O Krovinovic, a gente não sabe o que esperar dele, mas nós temos pelo menos o benefício da dúvida, né? O Nardone, a gente já sabe. E eu cito, sim, o Nardone, porque o Dodi entrega mais do que o Nardone, mesmo com todas as suas dificuldades, todas as suas limitações. Hoje, o Dodi é melhor do que o Nardone, né? Incrível, um jogador tão caro consegue jogar menos do que o Dodi. O Krovinovic, daqui a pouco, né? No pior dos cenários, vai ser igual ao Nardone. Então, acho que vale a tentativa. E o Gabriel Mek, eu entendo o imbróglio, tá? Mas eu vou começar a defender a seguinte tese, cheguei a comentar isso durante o primeiro tempo aqui com o Jean. Se está relacionado, tem que jogar, Benfica. Se ele não pode jogar, não relaciona. Se está no banco, tem que jogar.
8: Uhum.
2: Sabe? É o único meia que o Grêmio tem no banco. O Krovinovic não é necessariamente um meia, né? É muito mais um segundo, terceiro de meio campo. Embora hoje esteja com a camisa 10, né? Herdada do William. Coloca o Mek. Você usou um termo que faz total sentido, né? É o boi indo para bate, é aquela coisa. Ah, não tem o que fazer, vamos ficar aqui tocando a bola para lá e para cá, porque a gente não consegue fazer nada mais do que isso. Com as peças que o Grêmio tem, não tem como melhorar, né? E aí não adianta o treinador fazer o que ele normalmente faz, trocar um ponta por outro. Tira o Amuso, coloca o Giovanni Cabral. Tira o Pavon, coloca o TT ou é namorado. Isso não vai mudar o panorama, tem que mudar o meio campo, tirar o Nardô principalmente, e quem sabe até mesmo o Dodi, para colocar jogadores mais ofensivos e mais qualificados.
8: Mas o problema... Ah, opa, vai lá, Sonda.
10: Um dos que já vejo, Benfica, é o TT. Tá de volta, camisa 21, recuperado de problema muscular, voltou a ficar à disposição e vai entrar na segunda etapa. Então o TT é uma das mudanças. A outra é na defesa, tá, Benfica? Tá entrando o Kahneman, camisa número 4. Não sei quem saiu, sinceramente.
8: Acho que saiu, não sei se alguém pendura com o amarelo, mas o Gustavo Martins falhou no gol, hein, gente? Aliás,
10: foi ele falando, mesmo. Gustavo Martins, camisa 6, está deixando o gramado. O TT entrou na vaga do Pavon, camisa 7. E o Krovinovic está entrando também na equipe do Grêmio, na vaga do Noriega.
8: Ah, três mudanças, hein?
10: Exatamente, confirmando. Saíram Noriega, Pavon e o Gustavo Martins, entrando Kahneman, Krovinovic e TT. Três mudanças no Grêmio, o Galo volta igual.
8: E já vai começar, tô te devolvendo, Jean Soares.
0: Valeu, obrigado Luiz Henrique Benfica, como no intervalo Bandeirantes. Vamos pro segundo tempo, o Grêmio com alteração na sequência, vai falar Bruno Soares, porque o seu... Xará Bruno Arleu de Araújo vai apitar o tempo, vai trilhar o apito na Arena RV, apita o árbitro, bola rondo no gramado, bola já recuada para o goleiro Everson na entrada da grande área, ele trabalha com a perna direita, manda para o setor de ataque em direção aqui do Coelho, sobe e tira já o Kahneman com a perna esquerda, a bola ficou no círculo central para Alan Franco, deu um carrinho no TT, ele caiu, levantou, metrou a musa, invadiu a grande área, afasta a zaga do Galo, apareceu ali o Preciado, o Grêmio tentava num contra-ataque aí, Sonda.
10: Uma jogada que pareceu mais perigosa do que todo o primeiro tempo do Grêmio. O TT lançou pro Amuso, a sorte do Galo é que o Preciado tava ligado, tomou a frente da jogada, primeira investida do Grêmio na velocidade.
0: 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Tem jogador do Galo caído, acho que é o Cassierra ali, Sonda.
10: Ele mesmo caído e o árbitro deu a falta, tá, Gi? Agora tá sendo muito contestado ali pelos gremistas. Deu a falta com um delay absurdo, né? Um atraso, porque o Wallace
1: se acaba encostando realmente no Cassierra, mas ele valoriza, o árbitro não dá, e aí depois de alguns segundos ele marca a falta em cima do centroavante do Galo.
0: E vai o Galo com o Cuejo aqui pelo setor direito, ele domina no peito, ele tentou passar pela marcação ali do Kahneman, arbitragem paralisa, marca o lateral para o time do Atlético fazer a cobrança pelo setor direito. 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
1: Já.
0: Vai sondar.
1: Corrigindo, tá? Não saiu o Noriega, camisa 8, e sim o Nardoni, camisa 5. Teve ali um erro de crédito na transmissão e também na locução do estádio. Então sai o Nardoni, 5, entrando o Krovinovic com a 10.
0: São as atrações do Grêmio, Bruno Soares. Kahneman, Krovinovic e o TT para o segundo tempo.
2: O Kahneman na zaga, o Gustavo Martins deve ter sentido alguma coisa, né? Normalmente tem problemas musculares, provavelmente seja isso. O Kahneman entra do lado esquerdo da zaga e o Wallace passa a jogar do lado direito. O Krovinovic entra exatamente no lugar em que estava o Noriega, no lugar que estava o Nardoni, né, ali na lado mais, pelo lado direito, né, do tripé de volantes. Vamos ver se o Krovinovic contribui mais, porque o Nardoni não contribuiu nada na primeira etapa. E o TT em relação ao Pavon, não achei que o Pavon tenha feito o primeiro tempo ruim. Tomara que o TT possa se destacar, mas é uma troca que eu acho que nem precisava ter sido feito.
0: Falou Bruno Soares para Sim de Bancários. 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A bola do Grêmio. Krovinovic, abertura pela ponta esquerda para Pedro Gabriel. Caiu no gramado, não vi nada. O contra-ataque é do Galo com Cuejo pelo setor direito. Encarou a marcação do Kahneman. Levantou por baixo. Noriega está lá dentro da grande área para cortar. Fica para Krovinovic trabalhando pela ponta esquerda. Aqui está colocado Pedro Gabriel. Abertura para Muso. Uma vez mais para o Krovinovic estreando pelo Grêmio. Passa a linha que divide o campo. Abertura para Muso. Luiz Castro faz o gesto pro Grêmio atacar, ainda Krovinovic, ele para sobre a bola, volta o jogo para Muso, vai trabalhando no campo de defesa, para Noriega, abertura lá do outro lado, passe apertado para Diego Caetano, ele domina no peito, baixa no gramado, toca pro Wallace, deslocada pelo setor direito, ele dá um chutão, abertura aqui pro Muso, Everson saiu da meta, tá fora do gol, Krovinovic tentava na entrada da grande área, quem sabe agora, ele dominou com a perna esquerda, bate na zaga, ela desvia no Juan, vai pra linha de fundo, o Grêmio tem escanteio aí, sonda.
1: E a melhor chance do tricolor caiu nos pés do croata. Everson sai mal do gol de cabeça, toca nos pés do camisa 10 do Grêmio com a sua estreia, tentou de longe o croata, teve o corte da defesa do Atlético, quase o Grêmio abre o placar, Jean.
0: TT vai pra cobrança de um escanteio lá pelo setor direito, autoriza a arbitragem, TT levantou, afasta a zaga do Galo, rebote do Grêmio, Krovinovic, na verdade é o Pedro Gabriel, arriscou de longe apenas o tiro de meta, vai sondar.
1: Quase o Grêmio empata, né? O marcador depois da jogada do Krovinovic, agora o chute do Pedro Gabriel muito longe, Everson vai fazer a cobrança do tiro de meta, Galo 1-0 na informação CMPC.
2: Só um detalhe, não tão detalhe assim, o Krovinovic na verdade entrou pelo lado esquerdo do tripé, né? O Nardoni estava jogando pelo lado direito, agora o Dodi passa a fazer o lado direito e o Krovinovic, que é canhoto, joga mais pelo lado esquerdo. Com 3 minutos em campo, ele já fez mais do que o Nardoni, né? Conseguiu participar da jogada, ganhou no pé de ferro, finalizou, ganhou um escanteio. Krovinovic é o início dele no Grêmio, a gente não sabe ainda exatamente como vai ser, mas os primeiros 3 minutos já foram melhores do que o Nardoni.
0: 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Vamos para 5, segundo tempo. A bola recuada ali pro goleiro Everton, não saiu, o Wallace apareceu e colocou para a linha lateral. Arremesso pro time do Galo fazer a cobrança. 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Bola trabalhada do time do Galo com CC, abertura na entrada da grande área, ali está colocado Alo Franco, ele fez o passe para Cuejo, livre, vai tentar o cruzamento, passou aqui na direita, ele levantou no segundo pau, bola passa por todo mundo, sempre o Renan Lodi, sempre livre na grande área, sonda.
1: Essa dobradinha do Cuejo com o Preciado gera perigo. Teve a ultrapassagem, o Cuejo fez o cruzamento e aí muito forte, né? Pro Renan Lodi, que chegava sozinho, pra sorte do Grêmio, lateral cobra Diego Caetano.
0: 6 minutos, segundo tempo. 1 para o Atlético, 0 para o Grêmio. 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A bronca é com Daniel Oliveira no Beira-Rio. Tem Internacional e Remo. Bola do Grêmio com o TT, ele recuperou, tocou pra Carlos Vinícius, caiu no gramado falso. falta. A arbitragem paralisa, marca, o Grêmio tem pressa. Fica na frente ali o Alan Franco. Aí o Diego Caíto para fazer a cobrança. Sem pressa, vai deixando para Noriega. E o Noriega também não cobra a falta, né? Me parece que o Grêmio tá ganhando o jogo, né? O Noriega saiu, agora voltou para cobrar a falta. Olha, tem cada coisinha. E agora o Noriega faz a cobrança da falta. Ele toca para Wallace, de novo para Noriega. Ele domina, levanta a cabeça. Não tem para quem tocar. O passe aconteceu lá na direita. Lá está colocado o Diego Caíto, tem aproximação do TT, ele tentava para TT, corta a zaga do Atlético, volta para Musso, vai encarar a marcação, levou para a linha de fundo, vai cruzar, levantou para a grande área, a bola passa por todo mundo, acho que é tiro de meta, a bola saiu, é isso, né, Sonda?
1: É, tá dando a saída de bola, o Musso adiantou a tentativa, né, de drible em cima do Preciado, acabou cruzando ali, pressionado pelo jogador do Atlético, jogou direto para fora, tiro de meta, cobra Everson, goleiro do Atlético.
0: 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Segundo tempo, você está com a Bandeirantes e o Campeonato Brasileiro. 1 para o Galo, 0 para o Grêmio. Lateral para o tricolor, Pedro Gabriel cobra. Ele tentou ali para o Carlos Vinícius, cortou a defesa do Atlético. O Kerman se jogou de cabeça na bola, arbitragem não marca falta. O Atlético aproveita e vai no contra-ataque para a ponta esquerda. Renan Lodi volta para Bernard, trabalhando ali no campo de defesa. Ali está colocado no meio, Cicê levanta a cabeça no círculo central do gramado, vai recuando a bola para Juan, trabalhando com o autor do gol, Vitor Hugo. Está aí jogando de novo lá para a ponta esquerda. Tem aproximação do Alan Franco, mais à frente com o Renan Lodi. Caiu no gramado, acho que foi o Diego Caíto que pegou ele. Falta marcada pro Galo aí, Sanda.
1: Caído o jogador do Atlético, os jogadores gostam de ganhar um tempo, né, com a valorização das jogadas, mas o Bruno Arleu gosta também de uma falta, né, picota o jogo, que é uma beleza. 1-0 Galo, 8 minutos da segunda etapa.
0: 8 minutos, você está com a Bandeirantes, a bola fica no campo de defesa com o Juan, ele gira o corpo, o Grêmio agora vai subindo as linhas, o Krovinovic vai apertar o goleiro Everson, que é obrigado a dar um chutão lá pro setor de ataque. O Wallace de cabeça se antecipa e tira, a bola está saindo e o Galo está ganhando o lateral pela ponta esquerda. Sim, de bancários, diga sim para quem defende você, vai para a cobrança pela ponta esquerda, vai, Sonda.
1: O Nardoni agora aparece na imagem da TV, tá sentindo o pé direito, tá sem o tênis, inclusive, mancando bastante, então a troca pode ter sido também pela questão física do Nardoni.
0: E a bola do Galo pela ponta esquerda, Cassierra levantou para Coelho, dominou na grande área, marcado pelo Pedro Gabriel. Rolou pra linha lateral, a bola passa sobre o Everton. Uma bola rolada perigosamente. Gol aí, Sunga.
1: Teve a chance, o Vejo consegue um passe dentro da grande área, busca o jogador do Atlético. Ele chuta de primeira, a defesa corta, tem escanteio, Galo pelo lado esquerdo.
0: É, a sorte é que a bola desviou no zagueiro Wallace e foi pra linha de fundo, né? Um cruzamento fechado, o Cassierra tava ali para marcar o segundo gol do Galo. O torcedor se agita na arquibancada, escanteio, levantamento na grande área, no segundo pau, de cabeça, corta a zaga do Grêmio. Fica para Musso, mas acho que a bola já tinha saído, é isso que tá marcando o árbitro, Sonda.
1: É, ele esperou a conclusão da jogada, mas já estava sinalizando a saída de bola, né? O cruzamento do escanteio veio por trás ali da linha de fundo, já havia, portanto, tiro de meta assinalado para o Everton.
0: E atenção, torcedor que se liga na Bandeirantes, é hora de conferir o tempo e o placar do futebol. Cravados 10 minutos, segundo tempo, Belo Horizonte, Arena MRV pelo Campeonato Brasileiro, Tel Castro, 1 para o Atlético, 0 para o Grêmio.
3: Campeonato Brasileiro, Série A, Vasco 0, Santos 0, 8 minutos do segundo tempo, e na Série D, Gama 3, São José 0, Zeca vai sendo eliminado, indo para a repescagem na quarta divisão.
0: O Grêmio ataca pelo setor direito, Noriega de primeira tocando para TT, ele domina a bola com a perna esquerda, volta para Noriega, tem no círculo central o Kahneman, ele tocou para Dodi, aparece para buscar jogo baixinho, volante gremista, de novo Dodi para TT, TT para Dodi, Dodi para Noriega, Noriega trabalhou curto com Dodi, assim vai recuando bola, time do Grêmio se fecha, o Atlético, Wallace lá pelo setor direito, trabalhando com o Diego Caíto, marcado pelo Bernard, ele vai tentar cruzar, travou, recolheu, tem aproximação no TT, tinha aproximação aqui do Krovinovic, Tetê recebe e toca de novo pro campo. Bola pro Wallace. Tetê vai dominar agora sim. Passe mais à frente para Noriega. Mas aí o Noriega faz o quê? Recua de novo ali pros zagueiros. Kahneman, abertura para Tetê. Ele em velocidade está colocando bola pelo setor direito para Diego Caíto. Se aproximou ainda Tetê. Devolveu pro Caíto. Levou pra linha de fundo. Tentava o cruzamento, mas a arbitragem paralisa e marca a falta. Como se fosse um escanteio aí, Sunda.
1: É uma falta realmente que aconteceu, Jean, e bem forte do Renan Lodi em cima do Diego Caíto. Depois do cruzamento do jogador do Grêmio, ele é atingido pelo carrinho do Renan Lodi. Uma falta, olha, quase que do lado ali da marcação do escanteio, muito próximo à bandeirinha, e tem falta importante o Grêmio, tentativa do empate tricolor em Belo Horizonte.
2: E o juiz não ia dar falta, né? Pra mim uma falta inclusive de cartão amarelo, né? O Lodi, ele chega totalmente atrasado no lance, com a perna alta, chuta a canela do jogador do Grêmio que tocou a bola. O Bandeira foi quem marcou a falta pra ele, ajudou ele, né? Vamos lá, uma boa chance e é o TT que tá na bola.
0: Pintou. Pintou o cartão, né, Sombra?
1: Pintou o cartão amarelo para o Renan Lodi, como pediu o Bruno Soares, tá amarelado. 6 do Galo.
0: Quem sabe agora vai pra cobrança TT. Praticamente um escanteio pelo setor direito. 12 minutos, segundo tempo. Vai pra bola TT, perna esquerda, levantou de cabeça a quarta zaga do Galo. Rebote do Grêmio. Ali está colocado a Muso na entrada da grande área. Recuou pra Pedro Gabriel. Boa bola pra TT. Krovinovic, ele raspa de cabeça, fica pra TT. Encarou a marcação do Bernard, passou do primeiro. 12 minutos, segundo tempo. Vai pra bola TT, perna esquerda, levantou de cabeça a quarta zaga do Galo. Rebote do Grêmio. Ali está colocado a Muso na entrada da grande área. Recuou para Pedro Gabriel. Boa bola para TT. Crovino.

0: calcanhar, o Kaito tentou o cruzamento, escanteio, Grêmio pelo lado direito, cobra TT.
1: 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O tricolor vai se soltando aos poucos, vai pra cobrança TT, escanteio pelo setor direito, autoriza a arbitragem, TT levantou de cabeça, a bola passa por todo mundo, ficou pro Amoso, bateu longe do gol, caiu na perna que não é a boa, sobre o poste, tiro de meta, Galo, Sonda.
0: Teve o rebote, né? A defesa do Galo cortou o escanteio cobrado pelo TT, o Amoso sem ângulo, teve a chance do chute com a perna esquerda, jogou por cima. E um detalhe, Gia, com a entrada do Kahneman, ele é o novo capitão do Grêmio, não mais o Carlos Vinícius.
1: Minimamente o Grêmio voltou melhor para o segundo tempo, né, Bruno? Ainda cedo, mas um pouco mais organizado, né?
2: É, o Krovinovich acrescentou no meio campo, o TT também acrescentou em relação ao Pavon, né? Eu até não achava que seria necessária essa troca, porque normalmente o TT acrescenta pouco, mas ele tá fazendo uma boa dobradinha ali pelo lado direito com o Diego Kaito. O Grêmio deu uma melhorada, mas tá, o Grêmio continua jogando mal, mas comparado a ele mesmo, evoluiu sim.
1: 14 minutos de jogo, você ouviu Bruno Soares para Sim de Bancários, diga sim para quem defende você. Bode está fazendo abertura lá na ponta direita para Diego Kaito, ele está sendo marcado pelo Bernardo, joga no meio, ali está colocado agora o zagueiro Wallace, a bola para Kahneman, ele domina com a perna esquerda, joga para Dodi, mais avançado, próximo ao círculo central, ele domina, gira, as aberturas já no campo de ataque, onde está colocado Diego Kaito, toca para TT de primeira, boa bola, TT devolveu pro Diego Kaito na linha de fundo, cruzou por baixo, pintou o gol, Amoso bateu, pegou o goleiro, que bela jogada do Grêmio, Amoso chutou fraquinho, Everson fez a defesa e Sonda.
0: A construção com a tabela entre TT e Diego Kaito, lateral foi no fundo, cruzou para trás, pegando o Amoso de frente para fazer o gol, ele chuta em cima do goleiro Everson, a melhor jogada do Grêmio na partida terminou no goleiro do Galo.
1: E vai o Grêmio de novo, Pedro Gabriel recuperou, meteu para Krovinovich na entrada da grande área, Muso errou o passe, apareceu Preciado, com a perna direita ele sai jogando com o Cuejo, Kahneman chega rasgando e agora o árbitro vai paralisar, marcar falta e aplicar o cartão aí, ô Sonda.
0: Chegou atrasado, né? O Kahneman tinha a tentativa de contra-ataque, o Atlético Mineiro, o Cuejo já ia passando pelo zagueiro, o Grêmio foi derrubado. Pado já tem cartão pro Kahneman, capitão da equipe do Grêmio nesta segunda etapa.
2: Tá funcionando legal a dobradinha ali do Diego Kaito e do TT, né? O TT traz pra dentro, abre o corredor e o Diego Kaito vai no fundo, ele tem personalidade, né? Ele participa, ele tenta. O Amoso não aproveitou a chance, ok que não era, né, tão fácil finalizar, mas o Amoso produz muito pouco pro dinheiro que ele ganha, né? 1 milhão por mês e olha, toda hora ele pega no 1 contra 1 e praticamente nunca leva vantagem em relação ao marcador adversário.
1: Tá mudando o Atlético na sequência, informa Leonardo Sonda, 16 minutos, primeiro tempo aí, Sonda.
0: Tá entrando o Kevin Castanho, camisa 15, e também o Maicon, camisa 8 no Atlético, trocas no meio campo. Um dos que saiu foi o Cissé, camisa 39, na sequência confirmo o outro a deixar o gramado.
1: E o Grêmio está atacando lá pelo setor direito com o TT, são dois jogadores na sua marcação, um deles é o Maicon, ele volta o jogo, ali pra Dodi, ainda Dodi dominou a bola com a perna direita, acabou conduzindo demais, perdeu, aí no contra-ataque o Atlético, que pouco atacou neste segundo tempo, a abertura na ponta direita pra Cuejo, livre de marcação, ele carrega o Galo pro setor de ataque, tem a passagem aqui do Preciado, ele vai cruzar, levantou de cabeça, Diego Kaito tira, rebote o Grêmio com o TT, volta o jogo pra Diego Kaito, manda pro setor de ataque pra Carlos Início no círculo central, ele briga entre 4 zagueiros, vai Sonda.
0: Troca dos volantes mesmo, saíram o Alan Franco e o Cissé, entrando o Maicon 8 e o Castanho 15.
1: Castanho 15, 8, Maicon. São as alterações do técnico Eduardo Domingos do Barbo. Cruzamento e o gol do Atlético. Gol do Atlético Mineiro, Cuejo. Apareceu livre no segundo pau. Rasteiro empurrou para o fundo do gol. 17 minutos, segundo tempo. O Galo amplia o placar na Arena MRV. 2 para o Atlético, 0 para o Grêmio, Leonardo Sonda.
0: E no momento melhor do tricolor na partida, a defesa deu uma bela cochilada, viu, Jean? Jogada pela esquerda, um cruzamento rasante do Renan Lodi, pega a defesa totalmente mal posicionada, ela cruza a pequena área e o Cuejo do lado direito completando pro gol, sem chances pro Everton, nas costas do Kahneman e do Pedro Gabriel, cruzamento Renan Lodi, Cuejo coloca na rede

0: 2-0 Galo para cima do Grêmio, Bruno.
1: É, o Grêmio é isso, né? Ele não consegue produzir praticamente nada. Ele apresentou uma leve melhora que não resultou em tudo. E quando ele precisa marcar, ele marca mal. Nas costas do Pedrinho Gabriel, que mais uma vez não acompanhou o seu marcador, o Grêmio está tomando o segundo gol. E esse segundo gol praticamente decreta a derrota do Grêmio Minas. 2-0 Galo, Théo.
2: O Grêmio sofre seu gol de número 50 na temporada, de número 29 no Campeonato Brasileiro. Tricolor 14º colocado com 25 pontos a 2 da zona do rebaixamento.
3: O Grêmio tem a bola com o Krovinovic, faz o passe para Musso aqui pela ponta esquerda, 18 minutos e meio, segundo tempo. Quando o Grêmio estava um pouquinho melhor, acabou tomando o segundo gol. Bola para o Wallace no campo de ataque com o TT. Ele gira e trabalha com o Noriega na ponta direita para Diego Caetano. Tem a aproximação do Amuso, de novo ali para TT, ainda tem o Amus na linha de fundo, passa para o Diego Caetano, no meio está colocado Noriega de primeira para TT, ele foi empurrado ali pela marcação do Maicon, voltou o jogo no círculo central para Pedro Gabriel, não dá para perder aí, ele é obrigado a recuar para Kahneman, trabalhando com Wallace na risca que divide o campo, marcado ali pelo Cassierra, ele dá um chutão para a linha de fundo para o Carlos Inícios, o Everson está lá para fazer a defesa. 19 minutos, segundo tempo, você está com a Bandeirantes. Na sequência o Grêmio vai mudar também, né, Sonda?
0: Já mudou, inclusive, tá, Jean? Entrou o Gabriel Meck na equipe do Grêmio, já confirmo na quem, mas entrou o Gabriel Meck, 37 na equipe do Grêmio.
3: E vai o Grêmio, Noriega tentava ali pro Amuso, quarta defesa do Galo, fica pra Carlos Inícios, tentava o passe pra TT, muito forte, Renan Lodi chega, está recuando para o goleiro Everson, ele sai jogando com calma com o Maicon, Maicon pra, saiu o Dodi, é isso, né?
0: Saiu o Dodi, entrou o Gabriel Meck na equipe do Tricolor.
3: Passe apertado do Everson, Noriega tentou tomar dele, o contra-ataque do Galo, tá aberta a defesa do Grêmio. É 4 contra 2, dominou em velocidade Bernard na entrada da grande área, pintou mais um do Galo, Maicon na grande área, cruzou, costas no rebote, Coelho, gol! Gol do Atlético Mineiro, um contra-ataque que o Grêmio acabou desperdiçando a bola no campo de ataque, o Galo em velocidade, o cruzamento aconteceu e no rebote Coelho tá fazendo o terceiro, agora virou goleada na Arena MRV, 1-2-3 para o Galo, 0 para o Grêmio, Sonda.
0: Legítimo gol de fim de pelada, né, Gia? Quando tá todo mundo desorganizado, todo mundo cansado, o Grêmio tenta fazer a pressão no campo de ataque, o Everson consegue um belo passe e aí desarma a defesa do Grêmio, mal posicionada, correndo para trás, com poucos jogadores, o Atlético com superioridade conseguiu a troca de passes, o Bernard perdeu o gol e na sequência o Coelho com gol escancarado, sem chances para o Everton, bateu para fazer Galo 3, Grêmio 0, Bruno.
1: Lamentável, vergonhoso ver o Grêmio jogar, assim, triste de ver uma atuação horrenda do Grêmio, com postura e principalmente não tem qualidade. O treinador escalou o time sem o Gabriel Meck, porque até então não poderia colocar o Meck, só que agora ele colocou o Meck, ou seja, daria para ter colocado o jogador inclusive mais cedo, quem sabe até para começar o jogo. Um Grêmio muito fraco, que merece essa derrota, envergonhando o seu torcedor. É uma vergonha, não é só uma derrota, é uma vergonha em Minas, 3-0 Galo, Théo.
2: O Grêmio sofre seu gol de número 30 no Campeonato Brasileiro, Coelho marca seu quarto, é o artilheiro do Galo no campeonato, o Grêmio é 14º colocado com 25 pontos.
3: 21 minutos e meio de jogo, 1-0 pro Atlético Mineiro, né? Que ainda poupou alguns jogadores, porque disputa a Sul-Americana, Copa do Brasil, o Grêmio vai sendo goleado fora de casa e a bola é do Galo, vai trabalhando no campo de defesa, ali está colocado o Maicon no círculo central do gramado, ele faz a abertura para Bernard e vem mais, hein? Bernard em velocidade, lá pela ponta esquerda, vai encarar a marcação do Diego Caetano. Passou o Renan Lodi, ele travou, recolheu para o Castanho, volta o jogo. Atenção, torcedor que se liga na Bandeirantes. É hora de conferir o tempo e o placar no futebol. É, torcedor do Grêmio, 22 minutos, segundo tempo, 3 para o Atlético, 0 Grêmio, Théo Castro.
2: Série C do Campeonato Brasileiro, Caxias leva a virada. Agora, Figueirense 2, Caxias 1, Caxias 1, Figueirense 2, em Caxias do Sul.
3: E chega o Atlético, levantamento para grande área, corta a defesa do Grêmio, volta para Mac, perde, fica para Maicon. Apareceu Mac lá pelo setor direito, vai recuar a bola ali onde está colocado o zagueiro Wallace na grande área. Ele dominou, marcado pelo Cassierra, saiu jogando para TT, dá um balão aqui pro... Era pro Amuso chegar muito forte. O passe, o Atlético Mineiro vai retomar. Bruno Soares, olha que facilidade, virou 3-0 e o Galo acho que vai ampliar na sequência.
1: Não, né? Existe, né? O Amuso ganha 1 milhão por mês, ele não consegue dominar uma bola, ele não consegue ganhar de ninguém. O time do Grêmio é muito fraco, né? O time do Grêmio não marca, o time do Grêmio não tem meio campo, o ataque é inoperante. É um time, assim, como um todo... patético, né? E por isso toma 3-0, merecidíssimo esse 3-0. Fazem falta, sem dúvida alguma, Vilhaçante e Marlon, mas não sei se evitariam a derrota. Um jogo muito ruim do Grêmio, muito ruim mesmo. Tá na conta da falta de qualidade, mas também tá na conta do treinador.
3: E agora cartão amarelo. Coelho ia passar de viagem pelo Pedro Gabriel, Sonda.
4: Ia dar um drible ali da meia-lua, né, em cima do lateral do Grêmio. O Pedro Gabriel fez a falta, levou o cartão amarelo. O Coelho conseguiu a falta. E o detalhe, né, Gê? O Grêmio segue sem vencer fora de casa no Campeonato Brasileiro. Já estamos no segundo turno e mais uma derrota na conta aí do Grêmio nessa temporada.
3: É, e vem mais um jogo na sequência fora de casa, é com o Bragantino, e depois tem o clássico Grenal pela Copa do Brasil. Vai pra cobrança, Bernard, é no bico da grande área pelo setor direito, ele levantou direto, o Everton dá um soco na bola, TT Sessa ficou na grande área, apareceu o Wallace, tirou também, Renan Lodi, rebote do Galo, trabalhando pela ponta esquerda com o zagueiro Juan, mais à frente ali com o Castanho, uma vez mais para Renan Lodi, ele vai recomeçar o jogo com o goleiro Everson, que sai da grande área. 24 minutos, segundo tempo, 3-0 pro Atlético Mineiro. O torcedor faz a festa na Arena MRV. 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Mas tem mais futebol na Bandeirantes, tem Daniel Oliveira pra Internacional e Remo, direto do Beira-Rio, 20h, desce o Galo pela ponta esquerda. Bernard tentou passar pelo Wallace e aí a arbitragem confirmou apenas o lateral pro time do Grêmio. Teu Castro.
2: Em São Januário tem gol do Santos. Gabigol marca. Vasco 0, Santos 1. Santos indo a 25 pontos. Ultrapassa o Grêmio, que agora é 15º colocado com 25 pontos.
3: É, tá ficando complicada de novo a situação na tabela de classificação para dupla Grenal. O Grêmio vai perdendo. O Inter joga amanhã com a obrigação também de vencer o seu compromisso. O jogo tá paralisado aí, ô Leonardo Sonda.
4: Olha, Gê, agora tô tentando entender, tá? Acho que é uma questão no gramado ali, acabou soltando alguma parte, entrou um funcionário do Atlético com um balde e uma alguma coisa ali, tá colocando no gramado, não sei exatamente o que, mas tá colocando ali algum elemento no gramado que estava em falta, um gramado que é totalmente sintético, mas ali teve a intervenção dos funcionários do Atlético Mineiro. 3-0 na informação CMPC.
3: 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O Atlético Mineiro faz graça na Arena MRV, Théo Castro.
2: Para marcar o gol do Santos, além de tirar uma posição do Grêmio, coloca também o Internacional na zona do rebaixamento. Colorado agora é 17º colocado com 23 pontos.
3: É, vitória do Santos em plena no São Januário, né? No Rio de Janeiro. O Vasco também vai se complicando. O Grêmio ainda mais tomando 3-0 do Galo, e vem o Bragantino aí em mais um jogo fora de casa. O toque do Atlético Mineiro pela ponta esquerda, tentava ali passar pela marcação, TT colocou junto à linha lateral, né? No lance anterior teve uma graça ali do Renan Lodi, dominou no peito, ajeitou no ombro como se fosse futebol, e o Grêmio fica apenas acompanhando.
1: É, mas dá pra fazer graça, né? Porque a marcação ela é distante, né? O Grêmio ele simplesmente aceita a derrota. O Grêmio ele não tem indignação, o Grêmio ele não tá constrangido com o que tá acontecendo. Não, o Grêmio tá caminhando, tá troteando. Desde o início do jogo, o Atlético Mineiro toca a bola pra lá, pra cá, faz o que quer. Dá tempo do cara pegar a bola, ler um livro antes de tocar pro companheiro, que nenhum marcador vai chegar. Então, o Grêmio ele não tem qualidade, mas ele tem uma postura ridícula também no jogo de hoje, que faz com que o time esteja perdendo por 3-0, envergonhando os torcedores.
3: Enquanto o Bruno falava, o Atlético tocava e chega de novo na entrada da grande área pela ponta esquerda, Renan Lodi. Ele evitou que a bola saísse junto à linha de fundo, encara a marcação do Mac, jogou ali pro Castanho, ele está voltando o jogo na intermediária para Maicon. Vamos para 28 minutos do segundo tempo. 1-2-3 para o Atlético, 0 Grêmio. Bernard domina lá pela ponta esquerda, para Maicon. Maicon domina com o Renan Lodi, uma vez mais para Bernard, vai encarar a marcação lá onde está colocado o Diego Caíto, para Renan Lodi, para Bernard, no bico da grande área. Ele tocou pro Maicon, ajeitou para a perna esquerda, passou pelo adversário, não, apareceu Noriega para cortar, e aí o passe errado, a bola vai para a linha lateral. O Grêmio está completamente abatido no jogo. 28 minutos, segundo tempo, lateral para o time do Atlético, sem pressa, vai fazer a cobrança lá do outro lado, Renan Lodi. 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Vai pra cobrança, lateral sem pressa, Renan Lodi. Ele trabalha ali onde está colocado o Bernard, mais atrás com o goleiro Everson. Vai dominar o Carlos Vinícius, vai dar o bote e o Everson vai dar um chutão. Ela fica aqui na ponta direita pra Coelho. Tentou passar pela marcação. Tá aberta a defesa do Grêmio. Coelho vai invadir a grande área, pintou mais um, cruzou e a bola bateu no poste. Tava entrando, ela carimbou o poste quase. E o quarto o gol do Galo, Sonda.
4: Olha, já tá constrangedor o momento da partida. O Galo só não fez o quarto porque o Cacerra perdeu um gol incrível. Que a bola pega na perna de esquerda e vai na trave. Ele perde um gol quase sem goleiro depois da jogada do Coelho. O Grêmio constrangedor quase tomou o quarto em Belo Horizonte.
3: É, a bola bateu no poste, perdeu o gol Cacierra. Poderia ter sido o quarto, a bola foi para além de fundo. Escanteio pro Galo, levantamento pra grande área. Afastou, ela ficou dentro na grande área, lá pela ponta esquerda, vai trabalhando, onde está colocado o Coelho, cruzou, o Everton pegou, afasta a zaga do Grêmio com o Noriega, e a arbitragem paralisa, marca a falta, mas como disse o Sonda, é constrangedor ver o Grêmio jogar, está sendo pressionado, está tomando 30 minutos do segundo tempo. Olha, já poderia ter terminado o jogo pro Grêmio, porque a tendência é do Galo fazer mais um, e atenção torcedor que se liga na Bandeirantes, olha de conferir o tempo e o placar no futebol. Gravados 30 minutos, segundo tempo em Belo Horizonte, Arena MRV, Telcastro, 3 pro Atlético, 0 Grêmio.
2: Em São Januário, 28 do segundo tempo, Vasco 0, Santos 1. Com os resultados da rodada, o Grêmio é 15º colocado com 25 pontos e o Inter está na zona do rebaixamento, é o primeiro nela com 23 pontos.
3: E o Grêmio tá mudando aí, Leonardo Sonda.
4: Tá mudando, entrando o Caio Paulista na vaga do Pedro Gabriel. Então tá mudando o Grêmio, a última troca do Luiz Castro, entrando o Caio Paulista.
1: É, Caio Paulista. Agora o Grêmio vai empatar o jogo.
3: É, já tinha cartão o Pedro Gabriel, com isso estava fazendo uma festa aqui. O Grêmio tenta, aos trancos e barrancos, ali com o Krovinovic. Ele toca na esquerda pro Amuso, devolve para Krovinovic na risca aqui de videocampo para Noriega. Gira e trabalha pelo setor direito para Diego Caíto. O Galo agora se fecha, o Grêmio vai trocando passe, está 3-0, completamente abatido no jogo. Fica para Kahneman, gira e trabalha na ponta esquerda, já com a participação aqui do Caio Paulista. Ele domina, volta para Kahneman, tem ali no meio o Noriega, círculo central de primeira para Krovinovic, apertado pela marcação de dois adversários, volta para Kahneman uma vez mais para Krovinovic, ele conduz a bola com a perna direita, abre os braços, ninguém se aproxima, volta para Kahneman, ele joga no meio para Noriega, lá pelo setor direito tem Diego Caíto, passa para ele, ele domina na coxa, ajeita no gramado, encara a marcação do Bernard, ele puxa pro meio, tem ali o TT, tem também o Gabriel Mac, fica para Noriega, abertura para o Caio Paulista aqui na esquerda, Coelho marca de muito longe, Caio Paulista para Muso, encarou a marcação no Preciado, puxou pro meio, alto jogo para Krovinovic, lá do outro lado tem o Diego Caíto, e aí Ele vai ser obrigado a jogar um passe apertado para o Noriega e a zaga do Atlético Tiro vai no contra-ataque. Sigo no Carreira, tem na ponta esquerda o Bernard, invadiu a grande área, encarou a marcação do Wallace, levantou para a grande área, tira o defensor do Grêmio. A bola sai para além de fundo, escanteio Galo, aí Sonda.
4: Para a sorte do Grêmio, o Cassierra tem alguns problemas técnicos, né? Porque ele faz agora um passe ruim pro Bernard, perde um gol incrível. Para a sorte do Grêmio, não tem tanta qualidade assim o centroavante. Tem escanteio pelo lado esquerdo, jogadores do Atlético já se preservando nesse final de partida com 3-0 no placar.
3: É, para não dizer muito ruim, né? Porque é fraquinho esse tal de Cassierra. Vai para a cobrança de escanteio, Maicon, pro time do Grêmio. 32,5. Maicon, perna esquerda, levantou na altura da marca do pênalti, subiu de cabeça e a bola passou sobre o poste, tem novo escanteio Galo, aí Sonda.
4: Cruzamento um tanto quanto sem força do Maicon e o Vitor Hugo tocou de cabeça, ela passou à esquerda do gol do Everton, o árbitro está indicando escanteio, teve o corte ali da defesa do Grêmio.
3: 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O Kahneman está se desentendendo ali com o zagueiro Vitor Hugo. Galo tem escanteio. É lá pelo setor direito. Bernardo levantou de cabeça. O Everton fez um milagre. Rebote do chute do Renan Lodi. O Everton de novo. Quase o quarto gol do Galo, aí, Sonda.
4: Olha, Jean, o Everton agora salvou o Grêmio em dois lances. O cruzamento de escanteio. Juan Tressoldi subiu e quase fez de cabeça. Defesa do Everton. No rebote, Renan Lodi bateu de primeira, defesaça do Everton, que vai garantindo por enquanto 3-0 favorável ao Atlético Mineiro.
3: 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Bola do Grêmio, Krovinovi ajeitando pelo setor direito para TT, para Diego Caito, para Krovinovic, 34 de jogo, bola para o Mac na entrada da grande área, tentou passar o primeiro, não passa do segundo, a bola uma vez mais é do Galo, sai trabalhando com muita qualidade ali com o Castanho, abertura pro Maicon, mais atrás para Everson, dá um chutão no campo de ataque, ele achou o Bernard, tá aberta a defesa do Grêmio, aí de novo no contra-ataque o baixinho Bernard, ele vai invadir a grande área, puxou pra perna direita, pra perna esquerda, cruzou, afasta a câmera, o Bernard fez o que quis lá com o Diego Caetu, Sonda.
4: Tocou pra dançar o lateral do Grêmio, depois do chutão do Everson sozinho, o Bernard consegue puxar o contra-ataque. Agora o Kahneman ali tentando minimamente organizar o final.
3: 35 de jogo, 35 de jogo na Arena MRV. A informação, Teo Castro.
2: Em São Januário, William Arão amplia. Santos 2, Vasco 0, Vasco 0, Santos 2. O Vasco agora 19º colocado, vice-lanterna do Brasileirão com 22 pontos.
3: E agora o Galo tá mudando, na sequência informa o Leonardo Sonda, Bruno Soares. O jogo já poderia ter até acabado pro Grêmio, né?
1: Eu ia dizer isso, tá? O jogo já acabou pro Grêmio. Quem continua jogando é o Galo, mesmo que num ritmo lento, é capaz de ainda ampliar, fazer um 4-0, porque só o Galo ataca e com muita facilidade. Esse time do Galo não é nada demais, bem pelo contrário, tá? Tem várias fragilidades, é um time com carências importantes, vocês citaram o centroavante, por exemplo, é muito fraco, mas ainda assim o Galo joga como se fosse o Barcelona e o Grêmio fosse, sei lá, qualquer time aí da quarta divisão do futebol brasileiro. E não tem nenhuma dúvida que é o jogo mais fácil que o Galo já jogou nessa Série A em 2026. O Grêmio facilita totalmente a vida do Galo. O Grêmio não oferece marcação, a marcação é à distância e quando tem a bola simplesmente não sabe o que fazer. Patética atuação do Grêmio, ridícula, entre outras maneiras que eu poderia classificar o Grêmio sendo batido facilmente, 3-0 que poderia ser mais.
3: Mudou o Atlético aí, Sonda.
4: Tem mais velocidade aí, Gia. Dudu, jogador ex-Grêmio, ex-Palmeiras, camisa 92. E Alan Minda, 27, na equipe do Galo. Saíram Vitor Hugo, o volante, né? O meia, camisa 30. E Thomas Cuejo, autor de 2 gols, camisa 28.
3: E o Galo tem a bola com o Minda. Aqui pelo setor direito, tá passando o Preciado. Passe é pra ele, a defesa do Grêmio tá aberta. Preciado vai cruzar, levantou no segundo pau, pintou mais um. Afasta a zaga do Grêmio. A bola tá indo pra linha de fundo, informa aí Teo Castro.
2: No Bezerrão. Kennedy amplia, agora Gama 4, São José 0, Zé Cagem na Série D.
3: 37 de jogo na Arena MR. RV pelo Campeonato Brasileiro, reta final, o Grêmio vai sendo goleado, abatido em campo, 37 de jogo. Amanhã tem futebol aqui na Bandeirantes, tem Daniel Oliveira, para Internacional e Remo, 8 da noite no Beira-Rio em Porto Alegre. Bola do Grêmio, Noriega gira e trabalha com Krovinovic, ainda no campo de defesa, marcado ali pelo Castanho, ele jogou pro zagueiro Wallace, tem aproximação do Gabriel Meck, ele joga também para Krovinovic, que aparece pelo menos pro jogo, né? Não se esconde, ele abre os braços, só que ninguém aparece para jogar com ele. Abertura na direita para Diego Caíto, mais à frente com o TT. O TT vai dominar e vai recuar o jogo de novo ali para Diego Caíto. Bola no meio para Noriega, faz a abertura de bola pela ponta esquerda para Caio Paulista, aqui na ponta esquerda para Muso. Ele vai encarar a marcação no adversário, puxou pro meio, tem ali o Krovinovic, ainda Muso levanta a cabeça, cruzou para grande área pro Gabriel Meck, sobe Dudu, tá colocando para linha de fundo. O Grêmio tá ganhando escanteio aí, Sonda.
4: Escanteio de graça. Agora o Dudu tava com a jogada controlada, mas colocou para fora. O cruzamento agora vai vir do escanteio. Tetrança, o Grêmio tentando alguma coisa nessa reta final.
3: 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TT levantou no escanteio, corta a defesa do Galo, voltou de cabeça pro Wallace, tentou para Krovinovic na entrada da grande área, ele volta para Muso, vai encarar a marcação no Preciado, ainda Muso vai cruzar, tocou para Kahneman não tem o que fazer, ele toca pro Wallace, tem na direita o TT, passe para ele, encarou o marcador que é o Dudu, ainda TT levantou na grande área de cabeça, rua, sobe e tira. Bola volta pro Grêmio. O zagueiro Wallace dominou no peito, jogou no campo de jogo onde está colocado Krovinovic. Este para Gabriel Meck, uma vez mais para o Wallace, joga no meio para Krovinovic. Vamos chegar a 39, reta final na Arena MRV. 3 pro Galo, 0 pro Grêmio. Krovinovic pro Carlos. Os inícios que não domina. Meck fez a falta, a arbitragem deu vantagem. Com Cassierra, a abertura com o Dudu, do jeito que ele gosta. Em velocidade tem o Minda na grande. Dudu tocou pro Cassierra, apareceu bem para cortar a zaga do Grêmio com Caio Paulista. Sai em velocidade, tenta no contra-ataque. TT jogou no círculo central, abertura pro Gabriel Meck, ingressando o campo de ataque marcado. Aqui onde está colocado Preciado, tocou pro Muso, no bico da grande área, ainda Muso encarou o marcador, puxou pra perna direita, tem o Caio Paulista, ele demora pra fazer o passe, gira de um lado, gira do outro, ajeitou pra perna direita, caiu, é falta. A arbitragem paralisa, marca uma falta na entrada da grande área, falta boa aí, Sonda.
4: Jogada característica do Muso, né? Ele corta da esquerda pra dentro, vai tentando chute, acabou sendo empurrado ali pelo jogador do Galo, falta frontal, um pouco distante da meia lua da grande área, mas uma chance aí pro Grêmio tentar diminuir. Por enquanto, Galo 3, Tricolor 0.
3: E atenção, torcedor que se liga na Bandeirantes. 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Gol! 40 Arena MRV 3, o Atlético 0, Grêmio, Theo.
2: E tem gol em São Januário. Luan Pérez, 35 do segundo tempo, amplia agora. Santos 3, Vasco 0. O Grêmio nesse momento é 15º colocado do Campeonato Brasileiro com 25 pontos.
3: O Grêmio tem uma falta, o Everson já arrumou a barreira. Tem, acho que é o Gabriel Meck com a perna direita que vai fazer a cobrança. Krovinovic tomando distância. 40,5 segundo tempo. Vai autorizar Bruno Arleu de Araújo. Uma falta central próximo à meia-lua. Vai o Gabriel Meck. Aqui é o Amuso com a perna direita, bateu. Barreira, a bola tá indo pra linha de fundo. Escanteio, o Amuso tá pedindo um pênalti ali, o Sonda.
4: Era o Gabriel Meck já na cobrança e tá pedindo um toque de braço ali, apontando o cotovelo, Gabriel Meck. Por enquanto o árbitro deu o escanteio, nada a marcar, apenas o escanteio, TT na bola.
3: Perna esquerda, TT levantou, a bola ficou pingando na grande área, corta a defesa do Galo, volta o rebote pro TT na direita, ele vai encarar a marcação no Maicon, bateu rasteiro, tira de novo a zaga do Galo. Novo escanteio, TT cobra aí, Sonda.
4: Mais uma tentativa dele, né? Pegou o rebote, tentou o chute sem ângulo, acabou tendo corte ali da defesa do Atlético, mais um escanteio, TT na cobrança.
3: 41 de jogo, o Grêmio tem escanteio de novo na ponta direita, TT levantou na marca do pênalti, subiu de cabeça o Wallace, corta a zaga do Galo, rebote do Grêmio, aqui está colocado o Amuso, vai cruzar, levantou Everson, dá um soco e tira o perigo, rebote do Grêmio, bola fica na entrada ali da grande área com o Wallace, ou a bola pro TT, ele está dominando, tem dois na sua marcação, vai levar para a linha de fundo, ainda TT, chegou o Maicon, apareceu bem para cortar a zaga com o Juan, tira o perigo, volta pro Kahneman de cabeça, joga direto para lateral, 42, Bruno, olha, uma das piores atuações do Grêmio fora de casa, 3-0 e vem aí o Bragantino na sequência.
1: O Grêmio não ganha de ninguém fora de casa, né? Não ganha de ninguém mesmo, não é força de expressão, né? O Grêmio não tem nenhuma vitória como visitante nesse campeonato brasileiro, muito por essa postura que o Grêmio tem, né? O Grêmio não compete, o Grêmio tem que começar a fazer uma guerra fora de casa. Por exemplo, no ano passado o Grêmio tinha um time fraquíssimo, foi jogar contra o Atlético Mineiro em Minas e ganhou. Fez 3-1 na base da bola aérea, marcação, fechadinho, escapadas, bola aérea, conseguiu a vitória. Só que o Grêmio, ele joga com três volantes e não marca. Então, na verdade, é um time que não faz nenhuma coisa nem outra, é um time que não consegue vencer fora de casa e pior, passa uma vergonha como essa de tomar 3-0.
3: Tenta aqui pela ponta esquerda com o Amuso nas costas do Preciado, ele dominou, no peito baixou no gramado, tem também a marcação do Minda, o Amuso tentou levar para ali de fundo, apenas o tiro de meta, 43. Vamos para a reta final de jogo, MRV. Na sequência, comandaram prorrogação, repercussão da derrota do Grêmio, terceira rodada. Vem aí o Bragantino e depois tudo é Grenal pela Copa do Brasil, Sonda.
4: Gil, detalhe, né? Acredito que nenhuma chance de demissão do Luiz Castro após o resultado, principalmente pela entrevista antes do jogo do Paulo Pelaipe para a GETV, entrevista exclusiva, falando muito bem sobre o trabalho e dizendo, inclusive, que o Grêmio teria que mudar a cultura do futebol brasileiro de demissão de treinadores.
3: Vai o Grêmio, TT recuperou, tocou pro Carlos Vinícius, Juan chegou rasgando, meteu pra além de fundo, vibra com o torcedor, o Carlos Vinícius dá uma, e agora a discussão entre Juan e Carlos Vinícius, o Grêmio tem escanteio lá, Sonda.
4: É, tá rolando ali um bate-boca já há bastante tempo, né, disputas do Juan com o Carlos Vinícius, o jogador do Grêmio tava adiantado, deu um impedimento, seria escanteio, mas estava à frente o Carlos Vinícius, 3-0 Galo.
3: 44, última volta no ponteiro. Vamos para a reta final de jogo. 3 para o Galo, 0 Grêmio. É na Arena MRV, o Galo vai para a cobrança de uma reposição após o impedimento. Everson jogou para Minda. Ele tentou dominar, a bola está sendo recuperada pelo Grêmio com o Gabriel Meck no círculo central. Ele tentava o passe muito forte aqui para o Caio Paulista. Não deu em nada. Vai para as mãos do Everson, que está lá para fazer a defesa. Ao final do jogo, vamos eleger o craque para Trilegal, diversão e prêmios para sua vida, muito mais Trilegal. Amanhã tem mais futebol Bandeirantes, 8 da noite no Beira-Rio. Daniel Oliveira para Internacional e Remo. É a dupla Grenal na parte de baixo da tabela de classificação. Bola no círculo central, o Galo chega com Cacierra, abertura para Dudu, em velocidade, é lá pela ponta esquerda. Dudu dominou, ele ajeita ali para a perna direita, tenta o chute, alto jogo, gira, trabalha lá pela ponta esquerda para Maicon, fechou 45. Vamos ficar por conta do árbitro Bruno Arleu de Araújo. Mais 3, foi modesto, né? Não tem mais o que acontecer no jogo. Mais 3, aquele protocolar pelas alterações. E assim o Galo vai trocando passes. Fica ali com o zagueiro. O Rua tenta a bola no meio, onde está colocado o Castanho. Alto jogo no campo de defesa, de novo pro Everson. Na meia lua da grande área, dá um chutão buscando o Dudu. Vai dominar pela ponta esquerda. Dominou no peito em velocidade. Tem a passagem do Lodi, tem o Bernardo na ponta esquerda, levantamento, a bola bate no Diego Caíto, alta de novo pro Galo, Grêmio fica apenas acompanhando. Aí terminaram o jogo em seguida na Arena MRV, uma vitória do Galo com muita propriedade. O Grêmio fica apenas acompanhando, deixando o tempo passar. Domina aqui pelo setor direito, Preciado, bola para Minda, Minda no meio para Maicon no círculo central. Passou o primeiro minuto de recuperação, mais 2 de jogo, você está aqui com a Bandeirantes. Depois tem Luiz Henrique Benfica e toda a repercussão, tem o vestiário, tem a coletiva do técnico Luiz Castro. Depois o Grêmio tem mais um compromisso fora de casa contra o Red Bull Bragantino, em Bragança Paulista, porque depois tudo é clássico Grenal pela Copa do Brasil. De novo Juan, domina zagueiro do Galo, marcado de muito longe ali pelo Krovinovic, passe na direita para Preciado, marcado aqui pelo Gabriel Meck, ainda o Preciado está voltando o jogo para Juan. 46 e meio, mais um minuto e meio de jogo. Juan, passa o pé por cima, marcado pelo Meck, vai voltar lá pro goleiro Everson. Carlos Vinícius dá o bote do outro lado, sai jogando com muita tranquilidade. 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
4: Mais um, né? É, ele meteu mais um de acréscimo.
3: Necessário esse mais um. Não tem mais o que acontecer no jogo, né? O Galo vai tocar a bola, o Grêmio vai olhar. Ele prometeu 48, agora vamos a 49. 47,5. Bola para Dudu. Ali no círculo central do gramado. Achou o Minda aqui pelo setor direito. Ele vai encarar a marcação do Caio Paulista. Passou pelo Caio, levantou, pintou mais uma. Bola passou por todo mundo. Chute do Bernard. Longe. Longe do gol, aí sonda.
4: O Alan Minda pedalou para cima do Caio Paulista, ganhou a jogada, fez o cruzamento e, para sorte do Grêmio, mais uma vez o Bernard acabou isolando porque tinha a chance do quarto gol. 3-0, o Grêmio vai escapando de uma goleada ainda mais vexatória em Belo Horizonte.
3: 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CMPC, vivo natural. 48 de jogo, bola do Grêmio no campo de defesa. Ali está colocado Noriega, bola pro Wallace, agora para Kahneman, circulado do gramado, Bruno Arleu está esperando bater 49, ele já olha ali pro relógio, já poderia inclusive terminar o jogo, fica no meio para TT, TT para Kahneman, tudo isso com a perna esquerda, pede a bola ali o Krovinovic, domina o croata, fazendo a sua estreia, uma derrota do Grêmio diante do Atlético, pela 23ª rodada do Campeonato Brasileiro. Restam 20 segundos de jogo. Fica para o Wallace no campo de ataque. Ele faz o passe para o Diego Caíto. Tenta pelo menos o último cruzamento. O Caíto volta o jogo. Bruno Arleu vai terminar a partida em Belo Horizonte. Está ali o Krovinovic. Bola para Kahneman. Na ponta esquerda para Caio Paulista. Terminou. Ergue o braço Bruno Arleu de Araújo. Final de jogo da Arena MRV em Belo Horizonte. 1, 2, 3 para o Atlético, 0 para o Grêmio. Tem festa da torcida, tem luzes, o Grêmio abatido. E vamos eleger o craque do jogo para Trilegal, diversão e prêmios para sua vida. O teu craque do jogo, Bruno Soares.
1: É, muito fácil, né? Ele foi disparadamente o melhor em campo. Coelho, atacante do Atlético Mineiro.
3: Leonardo Sonda, teu craque.
4: Como eu sei que o Coelho vai ser eleito, eu vou votar no Renan Lodi, tá? Fez uma grande partida, é um jogador que acho que está em outro nível do gramado, inclusive. Acho que era o jogador mais consciente no gramado, o Renan Lodi, ex-jogador da seleção brasileira.
3: Vou com o Coelho, Trilegal elegeu o Coelho. 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O Grêmio perdeu e agora tem o Bragantino e depois tem o clássico Grenal pela Copa do Brasil. Vem aí a repercussão aqui na Bandeirantes, com a prorrogação, o comando de Luiz Henrique.
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6: Estou faltando 4 minutos para 6 horas da tarde. Nós estamos aqui na espera de que algum jogador fale na saída. Alguém do Grêmio vai ter

0: São faltando 4 minutos para 6 horas da tarde. Nós estamos aqui na espera de que algum jogador fale na saída. Alguém do Grêmio vai ter que explicar o que que aconteceu, né, minha gente? Alguém do Grêmio vai ter que explicar o que que aconteceu. Mas alguém que seja jogador. Porque o Luiz Castro, nós já sabemos que dirá o seguinte: eu sou um homem resiliente, estou acostumado às batalhas da vida, eu sei que o que está mal hoje, amanhã estará melhor, e eu só posso dizer que vejo muito trabalho ao longo da semana. Isso aí será o discurso do técnico Luiz Castro. É por isso que eu espero que algum jogador fale aí, Théo Castro.
1: Exatamente, estamos no aguardo. Agora a câmera foca bastante em Thomas Coelho, que marcou 2 gols nessa partida, ainda sem ponto de manifestação, nem para o lado do Galo, nem para o lado do Grêmio. Então a gente permanece aqui no aguardo da saída dos jogadores na Arena MRV.
0: Muito bem, nós estamos abrindo prorrogação aqui na Bandeirantes, em nome de ABT, material elétrico, ferramentas, iluminação, CFTV, material de rede você encontra na ABT, e Rispoli Veículos, deixe seu automóvel para vender na melhor vitrine de Porto Alegre, 56 anos de tradição e segurança. A produção é da Mari Pedroso, o Felipe Kobielski está com a interatividade, vamos perguntar daqui a pouco, fazer mais um questionamento ao torcedor do Grêmio a respeito de quem é, já está no ar inclusive, né, Kobe? Está no ar a nossa enquete aí, de quem é a maior responsabilidade pelo que está acontecendo no Grêmio. Porque hoje foi de chorar, minha gente. Hoje foi de chorar. O Grêmio atuou por 17 minutos nesse jogo. O Grêmio fez um primeiro tempo ridículo.
1: O Everton vai falar.
0: Opa, vamos lá.
2: A sétima derrota no Campeonato Brasileiro como visitante. Hoje ameaçou pouco, né? O gol do Atlético. O que acontece com o Grêmio que não está conseguindo desempenhar bem fora de casa? E principalmente, né, o que dizer para o torcedor, você como um cara experiente, sobre esse momento, né, que o time está vivendo?
3: Ah, acho que a primeira coisa que eu tenho a dizer para o torcedor é pedir desculpa. Porque hoje realmente a gente não foi o Grêmio. E começando por mim, eu sou o primeiro responsável por isso. Eu acho que a gente não entrou para honrar a camisa como deveria ser. A gente vem aqui e trabalha todos os dias, mas hoje realmente foi muito abaixo daquilo que se espera. Nós, que a gente poderia dar também, a gente esperava vir em outro momento. Vitórias de crescimento, e a gente conseguiu fazer praticamente nada no jogo hoje, então é dizer ao torcedor, não tem nem muito o que dizer, a não ser continuar trabalhando, a pedir desculpa, porque de fato a gente não honrou, não vestiu a camisa como deveria se vestir, e eu acho que, apesar de eu achar que esse é nosso trabalho, mas existe um limite para que a gente faça pelo menos o mínimo para representar uma camisa, e hoje a gente não conseguiu fazer nem isso. Ganhar e perder faz parte. Mas ganhar sem competir, ganhar sem mostrar o mínimo a vontade de vencer, isso é totalmente diferente. Então o que a gente pode falar é pedir desculpa pelo dia de hoje, porque isso não é o Grêmio, isso não é a sua história. Então é cada um assumir a sua responsabilidade de que deveria ter feito e pensar no próximo jogo, porque nada do que foi feito aqui, mas foram mais 3 pontos que perdemos, mais uma oportunidade de vencer um jogo fora de casa. E não conseguimos saber suportar a pressão, saber suportar todas as coisas, continuar trabalhando. Tem uma semana toda que vai ser o contrário do que foi essa, de muita pressão, de muita cobrança, e a gente tem que estar preparado para isso, para dar a resposta no próximo jogo.
1: Tá aí o Everton, sincerão, depois da derrota do Grêmio.
0: É isso, alguém teria que fazer frases fortes, né? Os jogadores não honraram a camisa do Grêmio. Não honraram a tradição do Grêmio. E eu acompanho o Grêmio há muitos e muitos anos na condição de cronista esportivo. Eu já vi momentos muito ruins do Grêmio, obviamente, vários rebaixamentos, mas mesmo em anos em que o clube era rebaixado, a gente não via assim uma coisa tão aérea dentro de campo. O Grêmio, ele jogou muito mal o primeiro tempo, nós falamos aqui com o Bruno Soares, uma atuação patética na primeira etapa do Grêmio. Aí o Grêmio jogou bem, bem não, né? O Grêmio esteve um pouco mais disposto durante 17 minutos no segundo tempo, porque aos 17 minutos saiu o segundo gol do Atlético Mineiro. Aí terminou, aí afundou de vez o Grêmio. Uma atuação horrorosa, uma atuação vergonhosa, uma atuação que imagino mereça uma manifestação não apenas do técnico Luiz Castro, mas de alguém do departamento de futebol, porque o Grêmio, ele iludiu seus torcedores nas duas últimas partidas. Aliás, alguns torcedores, né? Porque vários enxergaram que o Grêmio teve mais vontade, não teve mais futebol nas vitórias contra Mirassol e contra o São Paulo. Teve mais vontade. Mas hoje nem vontade teve. O que o Atlético Mineiro fez nos minutos finais, passando a bola entre os jogadores, fazendo toques laterais, brincando, humilhando o Grêmio, que corria de um lado para outro, uma coisa triste, uma coisa deprimente, que abre uma perspectiva muito ruim em termos de tabela de classificação, né, Théo Castro? Esse é o problema, né?
1: Muito ruim mesmo, Benfica. O Grêmio, que é hoje o terceiro pior visitante do Campeonato Brasileiro, perdendo apenas para a Chape e Vitória nesse quesito, fica então na 15ª colocação da tabela geral, com 25 pontos a 2 da zona do rebaixamento, mas com um principal problema no horizonte. Isso porque, se o Mirassol vencer o Flamengo hoje no Campos Maia, salta para 26, ultrapassa o Grêmio. Se o Internacional vencer o Remo jogando no Beira-Rio, ultrapassa o Grêmio. Dessa forma, o Grêmio está na mira da zona do rebaixamento. Em um outro cenário, caso o Mirassol vença o Flamengo e caso o Remo vença e tire um bom tamanho de saldo de gols, hoje uma diferença que está em 4 gols, teria que fazer 5-0 no Inter jogando fora de casa, poderíamos ter então inclusive a dupla Grenal na zona do rebaixamento. Muito mais difícil pela condição exigida, mas sim é uma possibilidade real para a gente ter uma noção hoje do macro do nosso estado, da situação real que o nosso estado está vivendo para termos futebolísticos. O Internacional, 17º colocado hoje na zona, e o Grêmio, então, 15º no olho do furacão.
0: O futebol do Grêmio hoje foi um futebol de time rebaixado. Do Grêmio em 2004, quando o Grêmio foi rebaixado, faltando acho que umas 3 ou 4 rodadas para acabar o campeonato, e aí as últimas partidas, o Grêmio simplesmente jogava por jogar, não tinha mais nada para fazer, e era isso aí, é correndo de um lado para o outro, sem o mínimo objetivo. Foi o que se viu, foi o quadro que se viu nos minutos finais da partida de hoje contra o Atlético Mineiro. E aí, meu amigo Edson Leandro, meu amigo Edinho, até o trocadilho infame é possível ser feito nessa hora. Hoje o Atlético Mineiro fez galo e sapato do Grêmio. Não fez gato e sapato. O Atlético Mineiro fez galo e sapato do Grêmio. Meu amigo Leonardo Sonda, qual é o registro após a partida, Sonda?
4: Pois é, Benfica, registro de alguém bem preocupado assim com o que eu vi. Não sou comentarista, né, para o Bruno Soares, tudo isso, mas bem preocupado com a situação do Grêmio no Campeonato Brasileiro. Mais um jogo sem vencer. Os jogadores até me pareceram alguns um tanto quanto perdidos em algum momento da partida, principalmente depois das trocas, né? O Grêmio até melhora com as trocas ali no segundo tempo, e depois toma o segundo gol, entra o Gabriel Meck, parece que desarruma ainda mais a casa. O Grêmio toma o terceiro.
0: Gabriel Meck entrou quando saiu o segundo gol,
4: isso,
0: né?
4: E aí
0: sai o terceiro na sequência.
4: Aí o meio campo já sem peças, toma o terceiro gol num contra-ataque. Mas assim, Benfica, os jogadores abatidos. Carlos Vinícius, que era o capitão, muito irritado, a bola quase nem chegou nele, né? Nem tocou na bola praticamente. O Carlos Vinícius cobrando os companheiros, o mesmo do Kahneman na segunda etapa. E essa entrevista do Everton, acredito que seja simbólica de um dos líderes desse grupo, que cobra o que talvez, Benfica, o Everton quis dizer, foi o que eu entendi, é que o Grêmio pode perder na bola.
5: Uhum.
4: O Grêmio pode perder jogando menos futebol, que aliás tem acontecido com frequência.
5: Mas
4: não pode perder da forma que perdeu, da forma passiva que perdeu, principalmente ali após o segundo gol.
5: Aliás, o Mário Pedro, separa essa entrevista do Everton de novo aí, pra gente rodar no final do prorrogação, porque essa será a entrevista mais forte do dia, gente. Preparem-se para uma outra entrevista absolutamente vazia do técnico Luiz Castro. Não esperem uma reação, eu estou irritado com o que aconteceu. Não, ele vai dizer, não, meus jogadores trabalham muito durante a semana, eu assumo toda a responsabilidade e assim vai. E não haverá qualquer tipo de cobrança da direção do Grêmio em relação ao técnico Luiz Castro. Não haverá. Tinha muita gente falando, ah, será que cai? Não vai cair. Podem tirar o cavalo da chuva, não vai cair o técnico Luiz. O problema é que domingo o Grêmio joga fora de casa contra a equipe do Bragantino, que nos últimos confrontos sempre tem se saído melhor do que o Grêmio. Então qual é a tendência? Qual a tendência? O Mauro César está falando aqui, que tristeza é essa, Benfica? Tu estava tão eufórico no jogo contra o São Paulo, que ganharam numa cagada e falava em evolução. Eu não falei em evolução, Mauro César. Acho que tu ouviu outra rádio, eu não falei em evolução. Eu falei num Grêmio mais disposto, mais aguerrido. Agora, tecnicamente, não. Tecnicamente, não havia nenhum tipo de acréscimo, nem contra o São Paulo, nem contra o Mirassol. Hoje tem gabarito Bandeirantes, hein? Não esqueçam. Hoje teremos, como sempre, o gabarito Bandeirantes e as notas, imagino, serão muito baixas para todos os jogadores do Grêmio. Sua primeira avaliação, comentarista Bruno Soares.
6: Olha, Benfica, o Grêmio foi falido em campo, né? Por que falido? Porque não apresentou nada. Você vai lembrar que da vitória no São Paulo, e até mesmo depois de ter vencido e passado de fase para o Brasil diante do Mirassol, eu ofereci ali 3 pontos para a gente analisar, né? Os pontos são qualidade, trabalho do treinador, né, que diz respeito à organização da equipe, e a gente pode e deve cobrar isso, porque a gente está falando de um treinador que ganha quase 2 milhões por mês e que está no 8º mês de trabalho, né? Não é que ele tenha chegado ontem, né? Foram várias data FIFA aí que ele teve tempo para treinar, e principalmente todo o período de Copa do Mundo, né, quase 2 meses. Então, é qualidade o primeiro aspecto dos 3, o segundo, organização, e o terceiro diz respeito à entrega dos atletas, né? Poder de indignação, garra, raça dentro de campo. O Grêmio qualidade nunca teve. Essa é a grande verdade. Você está corretíssimo quando responde aí o nosso ouvinte, né? A gente nunca analisou uma melhora de qualidade do Grêmio. Não, até porque os jogadores são basicamente os mesmos. Até mudaram alguns que trouxeram vontade. O Grêmio vinha, assim, tendo mais vontade, né, principalmente com o Wallace, com o Diego Caíto, e parece que eles estavam, de alguma forma, incentivando outros jogadores numa mudança de postura. Organização, bom, o Grêmio passou a se defender melhor, quando colocou 3 volantes, tirou mais os espaços do adversário, não sofreu tanto defensivamente. Isso o Grêmio tinha apresentado, mas partidas na arena, né, o que também é um facilitador, querendo ou não, né? Não só para o Grêmio, mas quem joga em casa tem algum tipo de vantagem. O Grêmio conseguiu sim bons resultados, né? Tirou o Mirassol na Copa do Brasil, conseguiu não aceitar a derrota para o São Paulo. Ali a gente viu um time que deu a vida dentro de campo e por esse motivo orgulhou o torcedor. Porque é isso que a torcida do Grêmio espera. O torcedor do Grêmio, quando ele vai no estádio, ou quando ele liga a TV, quando ele escuta a Bandeirante, seja no rádio ou no YouTube, ele não espera qualidade. Ele sabe que os jogadores do Grêmio são extremamente limitados. Ele espera raça. O Grêmio poderia ter perdido para o Atlético Mineiro, que tem vários jogadores de qualidade, embora tenha muitas limitações, muitas fragilidades, mas o Grêmio até poderia ter perdido para o Atlético Mineiro. Se tratava de um jogo fora de casa, contra um grande clube, né, de uma camisa pesada. Agora, perder como perdeu é extremamente inadmissível. Não pode perder assistindo o Atlético Mineiro. Tu não pode ter 3 volantes e marcar mal. O Grêmio foi um time extremamente passivo. O Grêmio simplesmente dá a bola pro Atlético e olha o Atlético trocar passes. E quando o Grêmio tem a bola, não sabe o que fazer com ela. É gritante a falta de do meio-campo, principalmente, do Grêmio, que não se apresenta para jogar. Então tem falta de qualidade e omissão. A contratação mais cara da história do Grêmio é a do Nardoni, 8 milhões de dólares. Não é que o Nardoni tenta e não consegue. Ah, Benfica, ele não está se adaptando ao futebol brasileiro, ou então a fase é ruim, falta confiança. Não, não tem nada a ver com isso. Ele não se apresenta para o jogo. O Pavon é um exemplo de jogador que muitas vezes não acerta nada no jogo, mas tenta, não se omite, pede a bola, arrisca, dá um passe, um chute, faz um cruzamento. O Nardoni é um nada vezes nada. Ele passa batido no jogo sem, às vezes, sequer ser narrado. E ele só não voltou para o segundo tempo porque ele se machucou, porque o treinador insiste em colocar o Nardoni. O Noriega é um jogador lento, que fica troteando no meio campo. Na cabeça dele, ele é o Pirlo. Né? Ele fica desfilando no meio campo, sendo que ele não consegue acrescentar em nada, ele só carimba, ele só dá passe para trás. O croata ainda deu uma melhorada no meio campo quando entrou no segundo tempo, porque pelo menos se apresentava para o jogo. E até fiquei com pena dele, porque ele abria os braços, pedia aproximação e ninguém aparecia. Por quê? Porque o TT pega a bola e toca para trás. O TT me lembra muito o Edenilson jogando. Não em termos de característica de jogo, tá? Até porque são posições diferentes. Mas me lembra no seguinte aspecto. É o jogador que aparece só para carimbar. Parece que está participando, mas só toca a bola para trás. Não tem uma jogada de um contra um, não tem nada. O Amuso também ganha 1 milhão por mês, não ganha nenhuma jogada, não tem nenhuma vantagem individual em relação ao marcador. O Carlos Vinícius se torna um coitado dentro de campo, porque ele é uma ilha isolada lá no ataque, a bola não chega para ele de jeito nenhum. É um balão ou outro que nem vai na direção dele, ele tem que brigar com dois, três, às vezes até mais jogadores adversários. Esse é o time do Grêmio, que tem o Diego Caíto mais uma vez aparecendo bem, talvez tenha sido o melhor jogador do time do Grêmio, que tem o Wallace, né? Mas hoje nada deu certo, nem mesmo o Everton, né? Que é um dos melhores jogadores, jogador de Copa do Mundo, esteve mal. O Diego Caíto colaborou ofensivamente, mas defensivamente não esteve bem. O Pedrinho Gabriel fez uma péssima partida.
5: Defensivamente o Diego Caíto, olha, o Bernard fez o que quis em cima dele, hein, Bruno?
6: E antes o Renan Lodi, né?
5: O Renan Lodi também.
6: O Igor Gomes puxava para dentro para o Renan Lodi no fundo. O Diego Caíto com a bola vai muito bem, mas sem a bola, muita dificuldade para marcar. E aí tu olha o Pedrinho Gabriel, então pior ainda.
5: Acho que nós temos uma pequena terrível microfonia, Edson Leandro. Acho que tem o fone aqui permite que a gente... Agora deu. Agora tá resolvido. Vai, Bruno.
6: O Pedrinho Gabriel... Uma atuação terrível,
5: tenebrosa
6: do Pedrinho Gabriel. Jogadores em campo, não conseguiu marcar ninguém, tanto que o Coelho foi melhor em campo, né? Fez gols, fez o que quis com o Pedrinho Gabriel. Então, assim, são vários problemas. Eu fico aqui até amanhã citando os problemas do Grêmio. E é um time, Benfica, que aceita fácil a derrota. Tá perdendo e beleza, tá legal.
5: Exatamente.
6: Não tem problema.
5: Como
6: que
5: falou...
6: é a cara do treinador, né?
5: Exatamente.
6: Um treinador que não apresenta nenhum tipo de reação.
5: Uma coisa. Eu vou assumir aqui, um erro eu vou assumir. O pessoal está me cobrando aqui no chat. Eu achei que o Grêmio fosse ganhar essa partida do Atlético Mineiro.
1: Eu também.
5: Não tem problema nenhum em dizer. Sabem por quê? Porque o Atlético Mineiro é um time que, quando é incomodado, ele afrouxa.
1: Acusa.
5: Acusa. E isso aconteceu no começo do segundo tempo, lembram?
1: Sim.
5: O Grêmio voltou melhor no segundo tempo. Teve aquela chance com a Musa, inclusive. Que o Grêmio foi tão incompetente que não soube tirar proveito dessa amaciada que o Atlético Mineiro estava dando. Pelo contrário, o Grêmio é que achou, não, agora vamos virar o jogo naturalmente. Aí se descuidou, tomou mais 2 gols. Então não tem problema nenhum. Estou assumindo aqui que o Atlético Mineiro, eu disse que o Grêmio poderia, se havia um jogo, e aí que está o problema, né, Bruno? Se havia um jogo para ganhar, eu pelo menos penso, ou empatar, era o jogo de hoje. Porque o Bragantino, bom, tem todo um histórico aí péssimo para o Grêmio. Então o Grêmio corre o risco de ir com 2 derrotas para o primeiro Grenal da Copa do Brasil e o risco muito sério de estar na zona do rebaixamento no primeiro Grenal.
6: É, mas vão ter que dar um jeito de ganhar do Bragantino, eu concordo contigo. É, se, o jogo mais acessível, fácil nenhum dos dois, evidentemente, mas o mais acessível para vencer era o jogo contra o Atlético Mineiro. E aí, ô Benfica, não tem como não comparar com o ano passado, que o Grêmio foi a Minas depois de uma derrota muito forte em casa para o Sport, o último colocado.
0: Uhum.
6: E o Grêmio tinha um time muito fraco.
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13: Alô, alô, galerinha. E aí, tudo certo? Tô chegando, tá começando.
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13: Muito bom ter você junto conosco aqui na nossa rádio. E esse programão que já é sucesso. Claro, só fala de sucesso, tem que ser sucesso. No ar, então, o Top 10 Brasil, com as mais tocadas no Brasil e no mundo. A gente faz um milkshake aqui com as melhores músicas. E pra animar, claro, o seu fim de semana, você aí que tá trabalhando, você que tá folgando, você que tá de férias, você que tá de boa, junto com a família, ou quem sabe ao lado do seu amor, acompanhando a programação mais amada de toda a cidade, de toda a região. Valeu o carinho, hein? A nossa rádio pensa muito em você, em trazer sempre os melhores conteúdos. Eu quero saber de onde que você nos acompanha. Manda aí um oi pra gente nas redes sociais aqui da emissora. Muito prazer, eu sou o Renato Neves, o seu amigão aqui do rádio, e a gente segue juntos, trazendo muita música boa, qualidade, inovação, e o nosso jeito aí de fazer FM que só a gente tem. Vamos lá começar o programa? Tá no ar então o Top 10 Brasil.
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13: No décimo lugar de hoje tem Ed Brito e Samuel, Romance Rosa.

0: Quem gostou faz barulho!
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2: Em oitavo lugar tem o som do Cleiton e Romário. Não Namora, participação do Zé Neto e Cristiano.

0: 2.
1: Em terceiro lugar tem Zeneto e Cristiano, Cadeira Cativa. Abrindo o pódio, hein? Medalha de bronze.

0: Em intervalo pequenininho, pessoal, a gente volta já já trazendo muito mais músicas de animação no nosso jeito de fazer FM, de comunicar, no jeito que só a gente tem. Não sai daí não, que eu conto com você ainda.
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2: 6h41. 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
0: E aí, já de volta, trazendo alegria, muita música, muito sucesso. Programa Top 10 Brasil. O meu grande abraço a você, amigo ouvinte, onde quer que você esteja, para onde quer que você vá, o Brasil inteiro conectado através da Rede Mundial de Computadores. Alô você, em casa, no carro, no trabalho, a você, dona de casa, chefe de família, a você, amigo patrão, gerente, funcionário, cliente amigo, a você folgando no fim de semana, a você trabalhando no fim de semana, é tanta gente boa, muito bom ter você junto conosco, hein? Mais uma vez, prazer, eu sou o Renato Neves, o seu amigão aqui do rádio, e a gente segue unidos, trazendo o melhor da música dentro do Top 10 Brasil. Simbora com a segunda colocação de hoje. É, tem o som do Eduardo Costa, Imagina Eu, Medalha de Prata.
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0: de Deus.
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2: E chegando o primeiro lugar de hoje, medalha de ouro tem Bruno Rosa, Atriz Demais, participação do Murilo Huff. Bora acompanhar agora.

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Finalzinho então do Top 10 Brasil. Agora vem chegando o Top Mundo, as mais tocadas lá fora do Brasil. Você também fica atualizado aqui, ó, no programa que é sucesso. Deixa você muito bem informado de tudo. Top 10 Mundo.

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1: Após o Top Mundo, a gente acompanha as mais pedidas, aquelas mais visualizadas no YouTube, as mais tocadas nas principais plataformas aí digitais. Se você quer ficar bem atualizado, tá no programa certo, no horário certo, na rádio certa, fica pra nós, com o cara certo também. Aumenta o som que as mais pedidas já estão no ar.
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1: Finalzinho do horário, meu amigo, minha amiga. Só resta agradecer a você o carinho, o rádio ligado, a participação. A gente se encontra agora somente no próximo fim de semana, trazendo muito som legal, muita música boa e esse jeito de comunicar que só a gente tem, com alegria, com simpatia. E você do outro lado, que é muito mais importante. Beijo pra todo mundo, muito obrigado pelo carinho. Semana que vem tem mais.
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2: 7 e 9.
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9: Ô, minha gente amiga e querida do Brasil, já estamos aqui confortavelmente reunidos nesse estúdio maravilhoso da Rádio Estúdio Brasil para levar até vocês o programa do Amado Batista, Franklin Russo, Charles Help, Edelson Moura. Esta é a nossa equipe de trabalho. Vamos lá, meninos e meninas. Senhoras e senhores, começando mais um espetáculo. Oh, coisa boa. Eu amo essa mulher. É a primeira de hoje.

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2: Eu vou aqui continuando na apresentação do programa. Cadê as pessoas para falarem comigo? Eu gosto de ouvir a voz do povo.
3: Bom dia.
2: Bom dia.
3: Edelson Moura.
2: É ele.
3: Um nome muito bonito.
2: Opa, obrigado.
3: Que o Senhor Jesus venha abençoar o seu dia.
2: Amém.
3: Com saúde, paz e felicidade.
2: Amém.
3: Eu sou Maria do Ditoso. Moro em Paraibano, Maranhão. Gostaria de ouvir a música.
2: Sim.
3: A música.
2: Diga.
3: De Amado Batista, Folha Seca.
2: Certo.
3: E ofereço para todos que gostam.
2: Muito bem.
3: Da música.
2: Falou, Maria. Falou.
3: Eu sempre acompanho o seu programa.
2: Hã?
3: É, das 6 horas, quando eu chego. Sete horas, quando eu chego em casa.
2: Sei.
3: Já ligo meu rádio.
2: Que bacana.
3: E fico até.
2: Até o final.
3: Termina seu programa, começo outro programa da FM.
2: Sim.
3: Aí começa o programa de Amado Batista.
2: Sim.
3: Certo que eu só tranco ele à noite.
2: Sei como é que é.
3: Amo todos os programas seu.
2: Que bom.
3: Aproveito que bom. Tudo.
2: Obrigado,
3: muito
2: meu
3: bom.
2: Amigo.
3: Muito
2: obrigado.
3: Bom.
2: Que legal.
3: Parabéns.
2: Obrigado,
3: que
2: um grande abraço.
3: Que o Senhor Jesus lhe abençoe.
2: Amém. Você também. Que Deus abençoe muito você.
3: Bom dia,
2: você.
3: É Deus.
2: Ah, é outra mensagem dela aqui, depois eu atendo. Vamos primeiro atender essa que ela pediu, Folha Seca. Franklin Russo vai tocar agora para você.

É, Charlizel, lamento dizer que não tem como tirar essa vacina que você quer tirar, as vacinas que você tomou. Tomou, ficou. Tomou, ficou, né? Infelizmente, foi um golpe na população mundial. Foi uma coisa terrível na população do mundo. Milhares de vidas, milhares poderiam estar aí hoje, ó, aproveitando suas vidas. Mas a humanidade está assim. Agora, cá para nós, o covarde que fez isso, ou os covardes que fizeram isso, eles deveriam ser presos com prisão perpétua. Eles deveriam apodrecer na cadeia. Porque é uma perversidade com a humanidade que não tem fronteira, não tem tamanho. Que coisa absurda o mundo que nós estamos vivendo. É um absurdo, minha gente. É inaceitável uma coisa dessa. Amado Batista vai cantar agora mais uma. O relógio atrasou.

0: 7h25.
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Segure o bom humor. Às vezes você não recebe bom tratamento, o ambiente fica agitado, alguém se excede dos nervos ou surge uma notícia desagradável. Mas releve, não permita que as suas emoções se abalem, os pensamentos se embaralhem e cometam-se desatinos. Não seja um veículo que perde os freios na descida. Com bom humor, você vê as coisas voltarem ao normal e agradece a si mesmo por não haver se alterado. O seu bom humor é a sua proteção. Já dizia o velho deitado. E vamos nós. Amado canta agora. Estrada Velha.

0: Seguimos na apresentação do programa, Amado Batista.
1: Oi. Deus.
0: Oi, amiga.
1: Meu ídolo.
0: Como
1: meu
0: vai?
1: Tudo. Que eu tá, tô com o rádio ligado aí.
0: Sim.
1: E vi você falar que quase chega em Taiobeiras. Ô, meu filho de Deus, foi uma alegria tão imensa.
0: Sim.
1: Meu filho, o dia que você chegar aqui, Cirlei do bairro Santos Cruzeiro, você manda falar. Que é modelo te receber com abraço e beijo. E a água da benção, porque a maior alegria de eu te conhecer pessoalmente.
0: Que maravilha.
1: E eu vi você pela chamada de vídeo.
0: Sim.
1: Eu não tiro seu rosto.
0: Que legal.
1: Do meu coração e da minha mente. E você, que todo dia você me ensina, todo dia você é uma pessoa incrível.
0: Obrigado.
1: E você chegar
0: amiga.
1: Aqui em Taiobeiras, meu filho do céu, é a maior riqueza do mundo.
0: Que legal.
1: De te receber na minha cidade.
0: Que bom.
1: Há tanto tempo que eu espero isso de te ver. Eu fui na casa da minha filha, fiquei que lá não tem rádio.
0: Sim.
1: Foi a maior tristeza de eu não te ver sua voz e não te ver suas músicas, que sempre eu acompanho.
0: Sim.
1: Há 65 anos.
0: Que maravilha.
1: Meu filho, manda falar pra mim quando você chega aqui, porque é a bênção que eu espero há 65 anos de te ver. E se eu te ver pessoalmente, meu filho, olha... Ouve esse áudio aí e manda resposta pra mim. Que Jesus te abençoe, te proteja. E Jesus vai te guiar e mostrar o caminho de Taiobeiras pra nós te abraçar, pra
0: glória.
1: Mim te abraçar.
0: Obrigado.
1: E agradecer a Deus. Já tô agradecendo a Deus por tudo isso. Meu filho do céu, foi a notícia mais linda, mais boa, mais esperada. E quer ver a hora que Deus me realizar, de eu te ver.
0: Minha amiga, você pode saber, quando eu for aí, vou mandar um áudio pra você, me espere que eu tô chegando, me espere na caminhonetona preta, bonitona, cheia de coisa, de presente que eu vou levar sabão, vou levar sabonete, vou levar rapadura, vou levar, o que mais? Papel higiênico, vou levar bombril, vou levar tanta coisa. Você vai ver, me espere, viu? Um abraço grande pra você e vai esta música linda do Amado Batista, Princesa.

Se quiser mandar mensagem para o Edelson Moura, anote aí, 61999369557, 61999369557. Grava o seu áudio, peça aqui a sua música e nós vamos tocar. Sentado na Praça, ouça aí.

0: 7h40.
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Brasil é nosso. Aqui tem uma mensagem dizendo: bom dia, boa tarde, boa noite, Edelson Moura. Aqui é Marcos Aurélio, ligado no programa do Amado Batista pela Rádio Só Alegria de São José, na Grande Florianópolis. Obrigado, Florianópolis. Obrigado, Marcos Regis. Um abração, Marcos. Marcos Aurélio. Vamos tocar para ele aqui uma música boa do Amado Batista, Solidão Sem Fim.

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1: Oi, bom dia. É Delso Moura.
2: Bom dia.
1: Eu gostaria de ouvir uma música do Amado Batista. Qualquer uma que
2: sim,
1: você colocar aí,
2: sim,
1: seja bem-vindo, que é só música boa do Amado Batista.
2: Certo.
1: Eu tô, Edelso Moura, mais de, acho que uns 60 anos que eu acompanho o seu programa.
2: Que coisa boa.
1: Entendeu?
2: Entendi.
1: E até hoje...
2: Tô firme.
1: Eu ouço o seu programa,
2: uhum,
1: e é um programa que no Brasil não tem melhor do que esse seu.
2: Ô, oh, tá? Rapaz, obrigado.
1: Esse programa é bom.
2: Muito obrigado.
1: E eu ofereço essa música para toda a minha família, para todas as ouvintes,
2: sim,
1: que estão tá na escuta da, do seu programa, tá?
2: Certo, certo. Muito obrigado.
1: Eu ouvi desse seu programa.
2: Certo. Obrigado, obrigado.
1: Bom dia.
2: Bom dia, boa tarde, boa noite. Esse aí é quase meu xará, Adelson Nogueira. Ô, Adelson, meu quase xará. Ouça o Amado Batista agora cantando pra você e toda a sua família. Secretária.

0: Olá, minha amiguinha, lá de Oliveira dos Brejinhos, é isso mesmo?
1: Oi, Adelson Moura, tudo bom?
0: Tô falando, tudo
1: sou
0: bom?
1: Sou Vanusa de Araújo, da cidade, Oliveira de Brejinhos, mais no interior, na roça.
0: Na roça.
1: Assista a rádio, 7.9, Cristal FM. Passei a música de Amado Batista.
0: Sim.
1: Pode chorar.
0: Pois
1: quero
0: não.
1: Oferecer para minha prima Ana Maria, Maria de Miro, Ivanila Xareia, Kátia, Carol, Milena, Dona Zenita, Kiara, Natália, Nedina, Alaide, Lica, Rosália, Anitta, Bia Zelina,
0: Edson Luiz,
1: locutor da rádio, João Filho, Cristina Santana,
0: Seu Rosa,
1: Fernandes, Esmeralda Beira Rio, Seu Rosa,
0: isso.
1: Thales Oliveira,
0: isso.
1: Joelice da Saída do Riacho Frio, Licinha do Pintado, Ana Maria de Palmeira, Ismária de Brejinhos, e pra você, obrigado, Deus abençoa, um outro trabalho.
0: Obrigado, Vanusa, é a minha repórter. É a minha locutora de Oliveira dos Brejinhos, que manda todos esses alôs para estas pessoas lindas, maravilhosas, que sintonizam a gente nesta cidade que eu não esqueço nunca. Ei, menina, ah, menina, pode chorar. Cante aí, Amado Batista.

0: 7h57.
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7: 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Esta música que o Amado Batista vai cantar agora pra você.

0: loucura.
1: É, meu amigo Charles Help. Me falaram aqui, mandaram uma mensagem pra mim dizendo assim: Adelson Moura, fala pro Charles Help que tem uma receita pra a vacina que ele tomou sair do corpo dele. Eu posso falar, Charles Help? Hã? Eu vou falar, hein? Mas você promete que você vai cumprir? Tem que prometer que vai cumprir. O cara falou que se for lá pra Paraíba, ele consegue tirar a vacina de você. Você volta lá pra sua terra, que ele falou que lá ele tem uma fábrica de carvão, você vai ajudar ele a fabricar um caminhão de carvão, e ele garante pra você que a vacina sai. Vai! Vai pra Paraíba, rapaz, tirar a vacina. É, faz lá o caminhão de carvão do homem. Seresteiro das noites. Cante aí, Amado Batista.

Tudo tem seu dia, tudo tem sua hora. Não adianta correr. O seu dia chegará, o meu dia também, o do Charles Help. Nós temos o nosso tempo e Deus tem o tempo dele, não é? Vamos ficar atentos a tudo isso. E o Edelson Moura canta agora. 1 milhão de lágrimas.

0: Minha gente, já vamos embora. Muito bom ter estado com vocês aqui, apresentando o programa de maior audiência do rádio brasileiro. Mas olha, fica aqui o meu agradecimento, o agradecimento do Franklin Russo, do Charles Help, de todos nós. Até o nosso novo encontro, se Deus quiser. Tchau, tchau, Brasil!
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2: Oito e treze.
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9: Olá, tudo bem, meus queridos? Que a paz e a graça do Senhor estejam com todos. Amém. Serão bem-vindos ao nosso Top Gospel Brasil de final de semana. Pois é. Por cá, tamo juntos e vamos lá. Louvar, adorar e engrandecer o nome do Rei dos Reis, Senhor dos Senhores. E eu já quero começar muito bem nesse final de semana bacana de agosto, né? Dia após dia, começou o Top Gospel Brasil.

será que é a resposta para todas as vezes que você disse: Senhor, é a última vez que eu tento. E quando menos esperou, já estava insistindo de novo, acreditando de novo. Já aconteceu isso?

porque você é bom o suficiente. Diga, mas é porque Ele te renova. Ele te renova. E quando você pensar que está fraco, o poder dEle se aperfeiçoa na tua fraqueza. Diga ao fraco: eu sou forte.

0: Daqui a pouquinho eu tô de volta. Rapidinho, rapidinho. A gente volta em instante com mais Top Gospel Brasil. Fica aí.
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2: 8:28.
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0: Maravilha, estamos de volta. Nós continuamos com o nosso Top Gospel Brasil. E você que está conectadão por aí, será bem-vindo sempre à nossa estação. Estrangeiro.

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0: curtindo o nosso programa. Obrigado pela companhia, pela audiência. Não há ninguém como tu. Aumenta daqui a pouquinho, aliás, né? A gente volta já já com mais Top Gospel Brasil.
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2: 8h41.
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0: Que maravilha! Todo mundo ligadão, curtindo o nosso Top, Top, Top Gospel Brasil. Voltamos de volta, né? Vamos continuar? Vamos lá, então. Uma palavra para hoje, diretor. Uma palavrinha, uma palavra poderosa para nós começarmos bem esse final de semana. Trazer uma palavra sempre no final de semana para que a gente possa estar sempre fortalecido. Segundo Timóteo, capítulo 2, aliás, capítulo 4, versículo é o 2, né? É, pregue a palavra, esteja preparado tempo e fora de tempo. Esteja preparado a tempo e fora de tempo. Repreenda, corrija, exorta com toda paciência e doutrina. Amém? Palavra bem poderosa, palavra que nós possamos estar sempre atento. Começa dizendo, pregue a palavra, esteja preparado a tempo e fora de tempo. Repreenda e corrija, exorta com toda paciência e doutrina. Glória a Deus, vamos lá. Ana

0: Bom, pessoal, pra gente finalizar o nosso bloco muito bem, Casa do Pai, Aline Barros, daqui a pouquinho dando de volta com mais Top Gospel Brasil.
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2: 8h53.
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0: Para esse final de semana, para você que tá ligadinho aí, curtindo o nosso programa sempre. Obrigado pela companhia, obrigado pela audiência, obrigado por estar sempre plugado com a gente. Seja sempre bem-vindo. Na semana passada a gente falou um pouco, vai mais fundo, né? A gente fala hoje também, né? Vai mais fundo, meu irmão. Traz a palavra de Deus que nós lemos, traz uma orientação clara para aqueles que ensinam ou compartilham a fé cristã. Esse texto aí que nós lemos aí foi escrito pelo apóstolo Paulo a Timóteo, um jovem pastor, e enfatiza a importância de estar sempre pronto para compartilhar a mensagem de Deus. Deixa eu perguntar uma coisa, você está pronto para compartilhar a palavra de Deus? A palavra diz que a gente precisa estar sempre pronto. Ele diz assim, ó, vou repetir, a palavra diz, pregue a palavra, esteja preparado a tempo e fora também, né? E fora de tempo, repreendendo, repreenda, corrija, exorta com toda a paciência e doutrina. Eu nasci de novo diante do trono e André Valadão.